0: 9 e 5.
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0: 9:32.
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0: 9h54.
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0: 10:26.
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0: 10h56.
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0: 11:27.
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0: 5 e 6. 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

0: 6 e 10.
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0: 6 e 11.

0: 7 e 1.
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0: 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Muito mais música, muito mais sucesso na sua manhã. Programação especial nessa manhã chuvosa, 14 graus a temperatura. Desejamos que você tenha um ótimo final de semana.
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0: 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Eu sou a Jussara, bom dia. Bom dia para você que tá aí super ligado com a gente. Fica aí na boa, né? Na Top 104, que começa muito bem. Vamos ouvir Sammy Rico cantando pra gente. Bom dia.

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1: Que bom ter você do outro lado nos ouvindo. O que você gosta de ouvir, roda por aqui. 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E por aqui, 100% música sertaneja, sucesso da atualidade, músicas para matar saudade, aqui na programação.
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0: Maravilha!
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Bom demais saber que você está super ligado. O que é sucesso toca por aqui.

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2: Pra atrair, não precisa de contato físico, meu amigo. 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

0: Obrigado.
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1: Que é isso, Gilmar?
2: Tá um lavrado, bebê.
1: Uma honra estar com você aqui, viu?

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0: tudo bem. Que assim também esteja com você. Agradecemos sempre a sua sintonia.
1: Senhoras e senhores, com vocês, nosso amigo João Gomes.
2: Vamos embora, rapaz.
1: Bora, moço!

0: Valeu demais, obrigado.
1: Isso é Formosa!
0: Lindo demais.
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0: seu corpo, não, viu?
1: Gustavo Lima! Ô, moleque!
0: Obrigado, meu irmão.
2: Obrigado, bebê.
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Eu sou a Jussara e continuo com você na Rádio Top 104 FM. Até às 10, o melhor do sertanejo.

0: Bom demais estar aqui, rapaz. Que energia do Grupo Tradição. Pra gente é uma honra.
1: Obrigado, obrigado. Parabéns.
0: Obrigado, Michel. Obrigado.
1: Muito bom, viu? Obrigado. Sucesso. Um beijo no coração. Vocês realmente são
0: obrigado,
1: demais.
0: Obrigado, gente. Mais uma vez. Tchau. Valeu, valeu. Valeu.
2: Mais tradição pra vocês.
3: Chitãozinho, Chororó. Obrigado.
0: Obrigado a vocês.
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5: História verdadeira, meu compadre.

E vamos encerrando nossa programação. Agradecemos aí a sua sintonia. Que você tenha um ótimo domingo e fique com a programação da Top 104. Na sequência, tem o Nativismo com Everton, Adriane e Macedo. Até o próximo.

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0: Mas que tal, che? José Mendes, para começar bem demais o entreveiro desse domingo. Esse que é o segundo domingo do mês de outubro. Hoje, dia 11, um domingo depois das eleições. Domingo de tempo nubladito, domingo de tempo feio. Domingo de tempo feio estava domingo passado também, né, che? É, domingo não, domingo até mais ou menos, até domingo tá.
1: Teve sol, teve nublado, depois.
0: Depois melhorou, tava o tempo meio encandiocado. Buenos dias, Pamela Macedo.
1: Buenos dias, pai, buenos dias aos nossos ouvintes. Tudo certinho.
0: A música do Rio Grande chegando, tocando bem alto e bem forte nesse domingaço de manhã, como todos os domingos, aqui na Rádio Top 104 e na Rádio Cedro FM, emissoras afiliadas à Rede Peperi de Comunicação.

0: abraço.
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1: Essa música é composição do Ivan Vargas. O Ivan compôs ela e é homenagem à sua filha e à sua esposa, né? O Ivan, que é moreno, e o Ivanzinho, filho dele, que hoje é o cantor dos Monarcas, também é moreno. E ele tem uma filha. A esposa dele é loira e a filha dele também é loira, né? A filha puxou mais pela mãe e o Ivanzinho puxou mais pelo pai, né? Mas muito linda essa música também. E olha que ela não é de hoje, hein? Ela é lá de 2007, né? Uma música que já vai completar 20 anos, né? Grande cantor Ivan Vargas.
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1: Na época que ele estava nos Monarcas. Depois do nosso programa aberto, a Pâmela comigo aqui no estúdio. Temos firme faceiro nesse domingo de tempo nubladinho, né, Pâmela?
2: Tamo firme.
1: E esse domingo de tempo nublado, meio friozoto pelo jeito, botou uma japona.
2: Eu tô com frio, passei frio de noite até. Passei frio, passei calor.
1: Pois é. Então tá louco de bom.
2: Passei frio, passei calor. Depois.
1: Domingaço de tempo nublado, mas nós temos aqui firme e forte, trazendo a música do Rio Grande, tomando um mate verde bem no capricho. Mate verde com a ervinha temperada. Nosso amigo Romir Estrapação já mandou sua mensagem.
2: A nossa amiga Lorici.
1: Nosso amigo Ademar da Silva. O Ademar vai perguntar: e como é que tá? E como é que tá a fraldinha, meu amigo Everton Macedo? É, o Ademar vai perguntar isso mais ou menos. Bom dia, temos por casa hoje. Grande abraço pra vocês aí. Valeu, Ademar. Um abraço. O Ademar que me arrumou uma fraldinha no capricho. Seu José Baggio em Anchieta. Um abraço pro seu José Baggio. Bom domingo.
2: Bom dia, seu José Baggio.
1: Sempre acompanhando o nosso nativismo. Os mirins estão chegando com tempos de guri. É o nativismo, tchê.
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0: É dos mirins, tempos de guri, do nosso nativismo, a música do Rio Grande. Um bom domingo a todos que nos acompanham. É só música gaúcha das buenas, domingaço louco de bueno. E o povo participando com a gente, já voltamos a música aqui para nós tocar para o seu José Baggio. Tá ouvindo o nosso nativismo, não perde um programa, tá sempre acompanhando esse entrevista da gaita. É, vamos lá então. Quem mandou a primeira mensagem do programa foi o seu José Baggio de Anchieta. Como é que tá, meu galo velho do Rio Grande?
1: Bom dia, seu José Baggio.
0: Bom domingo, tchê.
2: Bom dia, companheirada Rádio Cedro. Tá chovendo também, Sumigão, Cedro. Porque aqui na Anchieta choveu lá, sempre parou a chuva, né?
0: Pois é, aqui choveu hoje.
2: Dia, me toca uma música do Teixeirinha Mary Terezinha. Casamento na Gaiola.
0: Valeu, um abraço grande pro seu José Baggio. No Cedro não teve chuva, né? Teve da madrugada, né?
1: De noite,
0: madrugadita. E depois, e choveu depois, de manhã não choveu ainda. Mas prometendo chuva para hoje, né? Prometendo mais chuva, né? Agora já tá um tempo sem chover. Quem mais acompanhando o nosso nativismo? O nosso amigo Ademar da Silva, né? O Ademar disse, bom dia, tem um por casa hoje. Nosso amigo Volmir Estrapasson. O que disse nosso amigo Volmir?
1: Bom dia, Gaudério, Everton e Pamela. Bom dia, aqui é o Volmir Estrapasson. Sempre
0: buenas, meu galo velho.
1: Na melhor rádio, temos com visita seu Antônio e Clarice. E a Clarice? Temos na lida, deixa que chova. Manda um Gildo pra nós. Manda um Gildo.
0: Tá bueno, Valmir. Um abraço grande pra ti. Um abraço pro teu querido pai, o seu Antônio, pra tua querida mãe, pra dona Clarice. Domingo abençoado pra família Estrapasson. É, a família querida. Um abençoado domingo pra vocês aí, viu, Che? Ah, e o Valmir faceiro, uma barbaridade com as visitas, né, Che? A visita assim, não tem como o cara não ficar faceiro, né? Pena que vem só no final de semana, né, Valmir? Podia vir ficar um mês passeando, mais ou menos. Loreci Pils, alô.
1: Oi, dona Loreci, bom dia.
0: Bom domingo para dona Loreci. Como é que tá, dona Loreci? Bem de bem?
3: Bom dia, Everton. Bom dia, Pamela.
1: Bom dia.
0: Bom dia.
3: Um bom domingo, ótima semana.
1: Para a senhora também.
3: Podia tocar hoje Odilon Ramos, a voz do pai.
0: A voz do pai.
3: Muito obrigado, a Loreci Pils.
0: Valeu.
1: Beijo, dona Loreci.
0: Um abraço, Loreci. Mas olha o Pils se acordando cedo, mas...
1: Eu acho que essa é a mensagem mais cedo que ele manda, assim, na
0: pois
1: história.
0: É. Mas 10 horas e 11 minutos, o Pio mandando mensagem, deve ter acontecido alguma coisa.
1: Ele deve ter se acordado lá pelas 9.
0: Precisou levantar mais cedo hoje. Meu amigo El Pio, na Argentina, como é que tá, Pio? 10 e 11, ele mandando mensagem. Viu? Isso é um milagre. É amanhã, é dia de Nossa Senhora. Aqui no Brasil, viu, Pio? Só pode, né, Che? Um abraço, meu amigo Pio. Como é que tá, meu galo velho do Rio Grande? Bom dia, bom domingo, Che.
1: Bom dia.
4: Bom dia, Everton. Bom dia, Pamela.
1: Bom dia.
0: Bom dia. Bom.
4: Everton, agora eu sei por que tá chovendo tanto.
0: Hã?
4: Tu sabe que tô por chegar no meu povo, né?
0: Aham.
4: Uhum. Então, 100 km antes, ligo pra meu parceiro, meu amigo Titi, e falo pra ele.
0: Hã?
4: Pô, Titi, vamos fazer uma boia, um feijão, alguma coisa.
0: Certo.
4: E o cara me manda uma mensagem dessa, homem. Hoje é Navidade, eu não posso acreditar, tá louco. Essa tanto, tá chovendo tanto assim, homem.
0: Olha só.
5: Pra não ser, tem plata a última comprada, porque eu comprei quando o Lucas comprou um vacio aí. E a última, se eu vou comprar, lá guardamos.
0: Ah, comprou um vazio, aí sim, né, tia? É, aí vai ficar
1: não,
0: o churrasco dele primeiro.
1: Escuta de novo,
0: uhum.
1: Escuta de novo.
5: Tá, não sei, se tem plata, a última comprar, porque eu comprei quando o Lucas comprou um vazio aí.
1: Nunca comprou um vazio aí.
0: Nunca comprou uma
1: nunca
0: carne.
1: Nunca teve la plata, porque, la prata uhum. Eu entendi, do dinheiro pra comprar o vazio. Porque o Pio não tava liberando o dinheiro pra comprar o vazio. Agora vai liberar.
0: Ah, que bar...
1: Eu entendi assim. Tá Pio, tu me responde se eu entendi certo o sotaque de vocês aí. O espanhol, se eu tô boa no espanhol.
0: Tá bom. Não é que o Pio fala mais devagar, o Titi, pra falar com o... Daí ele
1: fala mais ligeirinho.
0: Sou mais correntino. Quem mais? A dona Lourdes. Alô, Lourdes, bom dia, bom domingo.
1: Bom dia, estamos na audiência. Bom dia, Lourdes Vargas e João Batista.
0: Valeu, Vargas. Lourdes. Obrigado a Lourdes e o João Batista. Um bom domingo, tchê. Quem mais? Nosso amigo Paulo Pilar.
1: Bom dia, Everton. Bom dia, Pamela. Um bom dia para você. Bom domingo a vocês e a toda essa indiada que está na escuta. Gostaria de pedir hoje João Chagas Leite dos Assossegos. Agradeço. Se for atendido, vai ser atendido com certeza.
0: Nosso primeiro pedido, então, é pro nosso amigo, pro seu José Baggio, né? Seu José Baggio, que gosta das músicas do Teixeira e da Mary Terezinha. E tá chegando!
1: Casamento na Roça.

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3: 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Alô, meu amigo Cedenir César Kipper. Esse não perde um programa, che. Como é que tá, meu amigo Cede? Bom domingo pra ti. Bom domingo pra esposa, pra filha, né? A sua filha, a doutora Nicole, teve de aniversário nessa quinta-feira que passou agora, né, che? Parabéns a ela, feliz aniversário, muitos e muitos anos de vida, né? Guria nova ainda, 42 anos fez a... Que cachorro, ainda bem que ela não tá escutando, né, Pia? Não, não, acho que uns 25, 24, 23, né? O Cede não é tão velho assim também, né? Um abraço, meu amigo Cede, pra tua esposa também. Domingaço bueno pra vocês aí, tudo de bom. Delegai Tatê, meu povo, a música do Rio Grande nesse domingaço. Quem mais participando com a gente aqui? A nossa amiga Loreci, a próxima música que nós vamos mandar é pra ela. Meu amigo Ari Loura, como é que tá, meu amigo Ari Loura? Bom dia, bom domingo.
5: Bom dia, gauchada amiga.
3: Bom dia.
5: Bom domingo.
3: Como é que tá, meu galo velho?
5: Boa chuva aí pra todo mundo, né?
3: Sim.
5: Meu Deus, acho que vamos ter que comprar um barco aí, um navio, acho.
3: Pois é, meu velho.
5: Sinto-se todos abraçados aí do Loura. Ô, Jeverton, voltando pra casa, né?
3: Ô, oh, coisa boa.
5: O tempo tá desse jeito. Sim. E tal, mas tamo na escuta.
3: Valeu.
5: E se possível aí, balança do bugio com o porca velha.
3: Valeu, um abraço.
5: Sinto-se todos abraçados aí. Hoje tu tá com a secretária te ajudando, né?
3: Temo, temo.
5: Um abraço aí, um abraço, Pâmela. E temos tudo legal, tá tudo certo, tudo 100%.
3: Valeu. Viu, tio Ari Loura, desde que o senhor pediu solicitação sua lá na oficina do Max, naquela noite, na noite de quinta-feira, que teve um jantar no Capricho, que o senhor e o nosso amigo Alceu fizeram, né? Uma vaca atolada de primeira, com uma mandioca bem macia, né? E aquela carne boa. É, desde aquele dia ela tá fazendo todos os dias, não parou mais, foi um pedido seu. E aí ela disse, mas já que foi o tio Loura que pediu, eu vou
6: fazer.
3: Vou acompanhar o programa nos
6: domingos. Bom dia, tio Loura.
3: É, um abraço aí, nosso amigo Ari Loura. Alô, dona Letícia, que é sua esposa. E o Volmir disse assim, manda uma música pra Claudete também, uma música especial. Claudete, que é a esposa. É a esposa dele, né? Um abraço grande pra Claudete, que é a esposa do Volmir. Toda a família extrapassou o nosso bom domingo em Serafina Correia, no Rio Grande Amado. Nosso amigo Zezé Venâncio tá ouvindo a gente.
6: Nosso correspondente, bom dia.
3: Alô, Zezé Venâncio na Serra Gaúcha, bom dia, bom domingo, tchê.
7: Bom dia, Macedão.
3: Bom tudo dia, bom? Tudo bem?
7: Estamos ouvindo o seu programa, enquanto a nega, a patroa, faz uma galinhada, uma maionese,
3: coisa
7: uma caipira.
3: Boa. Opa.
7: Depois roda a música, ela gosta muito, Luz do... No meu rancho, tô saudoso porca véia.
3: Tá bueno.
7: Um ótimo domingo pra todos nós. Um forte abraço a todos os ouvintes.
3: Valeu, um abraço.
6: Valeu, um abraço.
3: Pois é, tu sabe que a dona Nega pegou e disse assim... Zé, tu vai lá no mercado, vai lá na venda comprar alguma coisa. E ele disse, não vou poder ir porque eu tenho o Fuca. Mas o que que tem o Fuca? Não é que tá o tempo pra chuva, vai molhar o Fuca. Aí não, né, Zé? Deus o livre, molhar o Fuca vermelho? Não. Amor, faz o que tem aí, tá louco de bom, mais uma galinhada, é coisa de primeira. Um abraço pro nosso amigo Zé Venâncio. Zé Venâncio, e pra sua esposa, pra dona Nega, que tá fazendo a maionese. Viu, dona Nega? Não faça pedido difícil assim. Como é que o homem vai tirar o Fuca da garagem com esse tempo feio no Rio Grande? Só tem chovido, vem chovido. E chuva e tormenta e coisa e tal. Deus o livre, galo velho. Nosso amigo Ivo de Moura. Alô, tio Ivo de Moura, um abraço, bom dia, bom domingo. Como é que tá, tio Ivo?
6: Bom dia. Pode rodar.
8: Bom dia, Everton.
3: Bom dia.
8: É uma coisa escutando a tua prosa, tu e a Tâmula.
3: Um abraço.
8: Aí chegamos da Vista Alta, fomos comer a carninha lá.
3: Ah.
8: Eu aí no casal, o negão.
3: Coisa boa.
8: Pelé, tá uma gambada bonita lá.
3: Que legal.
8: Tá bom, programinha aí. Estamos escutando, eu e o casal aqui.
3: Valeu. Um abraço pro Casale. Um abraço pro nosso amigo Douglas Casale. Bom domingo, tchê. Guri das entregas. Que barbaridade. Foram tomar um café, né? Foram tomar um café lá na Vista Alta. É, o café é 5:30 da manhã, carne assada, né, Che? É verdade. Nosso amigo Baixinho lá de Itapiranga, o rapaz do transporte do leite, bom dia, bom domingo. Ah, hoje ele levou o guri dele junto, né, Che? Ô, oh, coisa bem boa, que coisa linda.
6: Que bonito.
3: Ele tem uma piazada bonita, o Baixinho, viu? É uma tropa de fio bonito, acho.
6: Puxaram
3: que ele tem.
6: Puxaram pela mãe?
3: Puxaram só pela mãe, mas que coisa séria. Um abraço, meu amigo Baixinho, teu gurizão aí, que é o copiloto do caminhão, um abraço grande, bom domingo. E pra criançada que ficou em casa também, né, Che?
6: É, ele tem verdade. Uma guriazinha.
3: É, sim, pô, tem mais um guri, mais uma menina, né? E a patroa também. Um abraço, bom domingo aí, Baixinho. Bom domingo, vamos botar ele prosear na rádio.
6: Bom dia.
9: Tá bom, Everton. Bom dia, bom,
3: bom dia.
6: Bom dia.
9: Aí por aqui, tudo 100%.
3: Que bom.
9: Everton, queria pedir uma música aí com o César Passarinho. Guri. Pensei aí pra minha criançada aí. Tá bom?
3: Tá bueno.
9: E especial aí pro meu mais velho que tá me acompanhando hoje aí na lida, no Puxa do Leite aí.
3: Coisa
9: tá
3: boa.
9: Bom?
3: Valeu.
9: Se for atendido aí. Um bom domingo a todos.
3: Valeu, uma
6: coisa querida.
3: Bom domingo, nosso amigo Alceu 20. Bom
6: não,
3: domingo,
6: o Pio tem a resposta do Pio.
3: Ah, o Pio já mandou a
6: que
3: resposta.
6: Ele falou que eu entendi errado.
3: É, eu também achei.
10: Pamela não, o Titi comprou. O Titi comprou a carne. Só que Lucas, o nosso carniceiro,
3: uh-huh.
10: O que vende a carne pra nós,
3: uh-huh.
10: Ah, Ele dá fiala, não, um dia ele quer cobrar, aí já é outro tema.
3: Tá.
6: Mil perdões, Titi. Perdão, Pio.
3: Um abraço pro Pio, né? Já. Eu entendi assim, eu vou falar do jeito que eu entendi, né? É que o Pio fala mais devagar. O Titi disse: não, Pio, mas seja bem-vindo, vem cá. Lá tem 3 quilos de vacio aqui, mais um chouriço, né? E 3 caixas de Quilmes, de litrão, 3 caixas de Quilmes, 36 litrão de Quilmes, mais que dele. Eu entendi assim.
6: Bah. É,
3: eu acho que foi
6: em mais. Em 8 segundos ele falou tudo isso, pai.
3: Mais ou menos desse jeito, é. É, não, é que ele fala ligeirinho.
6: É que
3: né?
6: Ele fala muito ligeiro.
3: É muito rápido, né?
6: Correntino
3: fala ligeiro, né?
6: Bárbaro.
3: É, e os buenos arianos, arienses.
6: A gente vai mais aprendendo a falar espanhol aqui no programa. Cultura.
3: Mais no programa, né?
6: Cultura.
3: Não, porque lá em Buenos Aires nós falávamos tudo certo. Eles falavam devagar com nós, às vezes falavam ligeiro, e eu não tô entendendo, meu galo, velho. Vai devagar.
6: E eu sei umas palavras soltas, então com as palavras soltas eu tento reunir as
3: não,
6: coisas.
3: Mas lá não teve, né? Em tudo, que é Las Lazarenas, né? Aquela churrascaria que nós fomos lá, né?
6: Eu não lembro do nome do lugar que nós fomos, pai.
3: Já não lembra da Caju Florida, da Praça das Roças?
6: Não, né? Isso sim, mas eu não lembro do restaurante.
3: Do Caminito, não lembro do Caminito.
6: Do Caminito, eu lembro, La Bombonera.
3: Achei que não ia ser.
6: Tinha uma flor de prata lá, La Casa Rosada.
3: É, então tá bueno. A catedral lá do Papa Francisco, né?
6: É, e lá foi muito emocionante,
3: que
6: muito bonito.
3: Que nos abençoe. Loreci, é o Marco Aurélio, né? Que o Marco Aurélio aqui? Ah, o Marco Aurélio é o neto, Everton.
6: O Ed Carlos.
3: Esse guri é o meu filho, esse guri é o meu neto, filho do Ed Carlos, o Marco Aurélio, um abraço. O Marco Aurélio a gente não conhece ainda, né?
6: Não.
3: O Ed nós conhecemos tomando uma TV aí, sentadito no sofá da mãe, né? Coisa boa. Bom domingo aí pro nosso amigo Ed Carlos, encontrei ele no mercado essa semana. Nosso amigo Mazione de Bandeirante tá ouvindo. Alô, Ana Cláudia Ortmann. Alô, meu amigo Alceu 20, um abraço e bom domingo. Tá chegando para cantar no Nativismo o Odilon Ramos, a voz do pai. Enquanto isso, nós vamos dar um mate velho pro Thiago, né?
6: O Thiago tá esperando.
3: Meu concunhado Thiago dos Santos, de Santa Rosa, tá aqui no estúdio, né? Vamos botar ele projear um pouco aqui, né? Botar o Thiago projear com nós aqui um pouco, né? Buenas, Thiago, como é que tá, galo velho?
6: Pode falar ali, pode puxar.
3: Puxar o microfone para perto. Aí. Tudo bem? Como é que tá?
11: Bem.
3: Dormi. Bem de bem?
11: Bem, dormi bem.
3: É, claro. Descansou?
11: Descansei, quero aproveitar a oportunidade e agradecer a hospitalidade.
3: Tu é sempre bem-vindo.
11: Muito obrigado mesmo.
6: Com a visita de vocês.
11: Obrigado a Pula, minha a Tia Neiva, o Everton, o Macedão, que sempre nos recebe muito bem.
3: Tá bueno, o Thiago que é da área 55, né?
11: Isso.
3: É lá de Santa Rosa, mas agora ele viu, agora ele é caxiense, agora ele é de Caxias do Sul já, uns 14 anos, 16 anos lá, né? 16,
11: 20 anos.
3: 20 anos já?
11: 20 anos.
3: Ah, 2010 eu fui te visitar, já tava 4 por lá então.
11: Isso.
3: É, acho que foi 2010 que eu fui te visitar.
11: Tava tempo lá.
3: É, tá bueno. Então tá louco de bom, Thiago. E vamos empurrar o mate velho nele. Enquanto isso, o Odilon Ramos vai cantar para nós a voz do pai. Eu não sei se essa música, se é uma música ou se é uma poesia. O Odilon Ramos é o maior poeta. Poeta não, ele é o maior declamador do Rio Grande do Sul. O maior poeta é Lamir Longo, isso aí não ninguém tira, né? Mas ele é o maior declamador do Rio Grande do Sul. Grande declamador, Odilon Ramos, está chegando.
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3: É uma poesia.
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12: O pai, em casa, era uma autoridade. Dizia o que podia e o que não podia. Determinava o certo e o errado. A voz do pai era uma voz sagrada, grave e pausada para dar conselho, firme, bem forte, para passar as ordens. A voz do pai sabia contar causos. Causos que ouvira o seu pai contar. Era uma vez, e lá vinha uma história, com bichos que falavam, gente que voava, magos poderosos e casas assombradas. 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E os versinhos que o pai dizia? Ninguém sabia tantos quanto ele. Eu sabia tanto verso que sabia um saco cheio. 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E o pai cantando era a cantiga mais linda que eu ouvi. Modinhas, hinos, ternos, oilarai. E a filharada fazia coro e cada um com sua voz queria imitar a voz do pai. A voz do pai tocava os bois na canga. Barroso, Cola Branca, era boi. E chamava o cavalo no potreiro. Tom, tom, tom, tom, tom, tom. E atiçava o cachorro nos gambás. Pega, pega, pega. E os bichos, até os bichos lá de casa, conheciam e obedeciam aquela voz. A voz do pai tinha hora para tudo. Para dar uma risada de um caos bem contado, ou para ralhar se a gente desleixava. Barbaridade! Quando aquela voz trovejava uma ameaça, fazia a gente estremecer de medo. Talvez fosse melhor dizer respeito. A voz do pai só nunca soube se queixar de nada. Gemer até podia se a dor era muita. Chorar se permitia pelo sentimento. Mas um queixume, uma lamúria ou maldição, isso jamais se ouviu na voz do pai. Ala, puxa, parece que foi ontem. É tão viva a lembrança que parece que ainda ouço a tua voz, meu velho. E às vezes, quando falo com meu filho, dou rédea ao sentimento. E o som que sai me faz escramuçar o coração no peito. Pois ouço de mim mesmo a voz do meu filho.

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0: Essa música é linda demais. Desassossegos. A música de João Chagas Leite no nosso nativismo. Um bom domingo, tchê. Nada é...
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0: 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O entreveiro de gaita mais cunhudo do Rio Grande e a música gaúcha tocando bem alto e bem forte. Bom domingo, tchê, dele gaita. 10h52, faltam 8 minutinhos para daqui a pouco. E a música gaúcha chegando. E dele gaita. Vai limpar o tempo, Pamela? O que que tu me diz aí?
1: Eu acho que sim.
0: É? Tu acha que vai?
1: Eu acho que... Eu tenho esperança que amanhã, essa semana, vai dar sol.
0: Ah, tá bom.
1: Porque
0: bueno.
1: Eu quero sair.
0: Aham. Vamos ver. Vamos ver como é que eu fico. Ah, eu quero trazer um aviso de utilidade pública. Foi roubada uma Hilux prata. Placas GBG8H18. É uma Hilux, foi roubada na madrugada em São José do Cedro. E essa caminhonete foi roubada na Avenida Rio Grande do Sul, pertinho ali do Posto Portal. Nas proximidades do Posto Portal foi roubada a caminhonete. Então, pessoal que quiser, pessoal que... Se alguém enxergar alguma coisa, né? Eles, assim que eles roubam, eles já trocam de placa e tudo mais, né? Mas fica aí o nosso recado,
1: fica,
0: né?
1: Fica aí o aviso.
0: Dado recado, né? Hilux prata GBG8H18. Nosso amigo Conene que mandou o recadinho aqui. Então nós estamos avisando aí, né? Essa caminhonete que foi roubada. E infelizmente nós temos tido vários casos assim. Pessoal, os ladrão têm vindo lá do Rio Grande. Infelizmente, né? Todos que foram pegos na nossa região têm vindo, inclusive, lá da região de Passo Fundo. Mas esses dias, a semana passada, agora na sexta-feira, pegaram um ladrãozinho indo de Dionísio para Passo Fundo. Ele ia lá roubar uma caminhoneta e ele estava, no bolso dele tinha o bloqueador de GPS, aquele que não permite que a caminhonete seja localizada, e o outro equipamento eletrônico que codifica a chave, o codificador de chave. Então, e a Hilux, que é a caminhonete visada, né? Uma pena, mas voltaram os furtos de caminhoneta. E eu me lembro do João Luiz Correia dizendo: cadê, que saudade da minha F1000, da minha D20. Tchê, 10h54. Fala, 10h54, minha querida.
1: Tu pediu a previsão do tempo. Infelizmente, é previsão de chuva para a semana inteira. Sábado tem previsão de dar uma esquentadinha, 19 graus e sol.
0: Pois é, e como é que tá o tempo lá no Quaraí? Ah, lá na fronteira do Rio Grande,
1: nosso
0: no Garrão
1: correspondente.
0: Do Pampa. Alô, meu amigo Alamir Longo, bom dia, bom domingo.
1: Bom dia, Tilongo.
2: Meu amigo jornalista Everton Macedo e a jornalista Pâmela, que
1: bom dia.
2: Tá, ainda tem nuvem no céu aí, mas tá saindo um sol bonitaço, temperatura agradável. Primavera é assim mesmo, né? Uma hora tá de um jeito, outra hora tá do outro, mas é a estação mais bonita.

0: É mais linda do ano, né? Porque toda a vida se renova no ventre da natureza. Em cada ninho a certeza da vida se perpetuando. É a primavera voltando, carregada de beleza. Passou aí para pedir uma música aí com a Mary Terezinha, lembrança, e oferecer para todos os ouvintes do Nativismo. Forte abraço, bom domingo.
1: Valeu, um forte abraço, tchê, nosso amigo longo.
2: Que bom que lá tem sol, né?
1: É.
2: Que bom.
1: Aqui também, de repente, o sol apareça daqui a pouquinho, né, Che? Daqui a pouquinho.
2: Abraço, tio Longo, beijão.
1: Abraço, tio Longo. Manda um abraço pra tua avó que veio te visitar. Veio...
2: Ah, mandar um beijo, mas a avó tá aqui, beijo.
1: Assistir, né? Veio te assistir.
2: Um beijo pra tia Giane, que me fez uma lasanha.
1: É.
2: Alegria da lasanha.
1: Ah, que coisa boa.
2: Coisa linda a lasanha.
1: Ah, bueno,
2: e o tio Thiago que trouxe a tia Giane pra fazer a lasanha.
1: É o mais importante, né, Che?
2: O mais importante. Que trouxe a cozinheira da lasanha, a mãe que comprou a carne moída pra lasanha. Em nome da lasanha, nós damos a vida.
1: Ah, bueno.
2: É. E o pai pagou a carne.
1: Dinheiro
2: da
1: pega
2: lasanha.
1: Nas alves, vai nas alves de laranjeira e o dinheiro tá pendurado ali.
2: O pai pagou um quilo de carne moída da lasanha.
1: Pois é. Fernando, alô, Fernando, um abraço, bom domingo, bom dia.
2: Bom dia.
1: Não, aí, tirou foto de churrascaria dizendo que era na casa dele. Bom dia na escuta, hoje, dia de aniversário, Denise, a mulher do Rafa tá de aniversário, olha quanta
2: feliz
1: carne.
2: Aniversário.
1: É, um abraço pra Denise, feliz aniversário pra ela. É, 10h, e o pessoal almoça cedo lá, né,
2: tia? E é carne de frango, é porco, é gado, é linguiçinha.
1: Costelão, costelão. Sim. Um abraço, Fernando!
2: Fernando feliz trabalhou muitos anos em churrascaria.
1: É, feliz aniversário, era na churrascaria do cachorrão do Fernando e do Beto, né? Um abraço grande aí pra eles. Bom domingo, tchê! Nosso amigo Fernando, valeu, Fernando, um abraço,
2: beijo,
1: bom domingo.
2: Beijo, Fernando, beijo, Dinda.
1: Eduarda, a Eduarda Ribeiro também tá ouvindo a gente, bom dia, bom domingo.
2: Bom dia, Duda.
1: Ouvindo, tá trabalhando a gente, tá na estrada, um abraço grande pra ela, bom domingo.
2: Chegando em Cunha Porã.
1: É, chegando em Cunha Porã, né? Em casa, na escuta, é, se falhar um pouquinho aí a 90,7, tu coloca na 104,9, que tu também ouve pelo rádio, né? Direto pelo rádio, mas isso aí a Duda sabe. Quem mais? A Cleonice Breyer da Silva tá ouvindo a gente.
2: A Cleo.
1: Alô, Cleo, bom dia.
2: Bom dia, Cleo.
3: Bom dia, meu amigo Everton.
1: Bom dia, bom domingo.
2: Bom dia,
3: Pamela.
2: Bom
1: tudo dia. Por aí? Tudo bem.
3: Estão passando aí mais um domingo aí, participar desse programa aí que alegra nossos domingos. E mandar um abração para todos os ouvintes, né? Pro meu esposo também, meu pai, minha mãe lá de Romilândia e tem uns parentes, hoje eu vou almoçar fora.
1: Opa!
3: Tem uns parentes passeando do Rio Grande pra cá.
1: É, que
3: pra
1: bom.
3: Aproveitar o feriado, né?
1: Que legal,
3: e desejar aí uma semana abençoada pra todos, né?
1: Pra ti também.
3: Nossa Senhora Aparecida, proteja nossos amigos, amigas e familiares.
2: Amém.
3: Beleza, meu amigo Everton?
1: Valeu.
3: Uma abençoada semana a todos aí.
1: Pra ti também.
3: Até mais.
1: Valeu.
2: Também. Abraço.
1: Beijo, Cleo. Bom domingo pra ti, pros teus dois filhos, pra Nora também. Tem uma Nora querida, Cleo, o esposo dela, nosso amigo Farias, né? Que Nossa Senhora Aparecida cubra a família toda com seu manto azul de bênção, de paz. Alô, Darcy Arruda, nos ingleses em Florianópolis. O que ele falou pra nós, Pamela?
2: Bom dia, Macedo. Toca o crioulo dos Pampas. Abraço, Darcy Arruda e de Holanda.
1: Valeu, um abraço bem grande pro nosso amigo Darcy. Ah, e a patroa dele. Bom domingo, tchê. Quem mais? Nosso amigo Mazione em Bandeirante.
2: Bom dia. Se possível, roda a música Homem do Campo com Porca Véia. Pra nós aqui em Bandeirante. Bom domingo, bom domingo!
1: Valeu! Nossa amiga Ana Cláudia não perde um programa!
2: Olá, bom dia, tudo bem? Tudo certo, bom dia! Gostaríamos de pedir uma música para o meu pai, Ademar Ortmann, que fez aniversário dia 7 desse mês. Dizer que estamos esperando o churrasco.
1: Tá bueno! Um abraço grande então para Ana Cláudia e pro seu pai, pro Ademar, né? Que estava de aniversário. Feliz aniversário pro Ademar.
2: Tá na espera do churrasco.
1: Pois é, tem o Ademar Ribeiro, tem o pai da Eduarda, tem o Ademar Ortmann, que é esse, tem o Ademar que já mandou mensagem para nós aqui, né? O Ademar da Silva. Todo esse povo, ao seu ouvinte, tá ouvindo a gente.
2: Bom dia, meu amigo. Abraço e na escuta.
1: Tá bueno. Ligeirito que nem coice de porco, né, Che? Quem canta no nativismo é o pedido do nosso amigo Volmir Estrapasson. Tá chegando o Gildo. Ah, tem que ter umas 10 ou 12 do velho Gildo todo domingo, Che.
2: Homem feio sem coragem
1: não possui mulher bonita.
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0: 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Botaram o CTG lá.
1: Até fora do Brasil, nós temos audiência.
0: É, querência de Santarém. Che, 11:07, 11:07. É a música do Rio Grande nesse domingaço, foi no demais. E o povo participando com a gente, nosso amigo Henrique Rockenbach.
1: Bom dia, Chuchu.
0: Como é que tá? O Chuchu tá mandando as mensagens bem cedo, né? Olha só que hora que ele mandou. Mandou 11:29 domingo passado. E aí tu já tinha saído, né?
1: Aí ele tá mandando mais cedo.
0: É, não, ele sempre mandava cedo, mas domingo passado ele tava muito comprometido.
1: Mas é que semana passada teve as eleições, eu tava trabalhando mais cedo, daí eu fiz um plantão menor no nativismo.
0: Um abraço grande do nosso amigo Chuchu, um abraço pra Mariana. E quando é que foi? Sexta. Sexta que a tua mãe saímos, fomos no mercado. Aí encontrei o Chuchu e a Mariana no mercado. Já preguei-lhe um abraço e um beijo na Mariana. Tá com saudade dela, fazia tempo que não via. Mandar um abraço pra Maria, né? Que é a outra filha do nosso amigo Henrique, que tá passeando aí também, né? Tá estudando, vai ser médica, vai ser doutora.
1: Pra prof. Cris.
0: Um abraço grande pra família toda. Pro Chico, pro Marcelo, não vou mandar abraço, porque o Marcelo tá. Eu acho que o Marcelo tá viajando. É. A, sabe como é que a sogra do Marcelo, a Inês, a Netza, ela foi. Ela e a Beto foram viajar. Foram lá pro Rio Grande, lá na região de Passo Fundo. Uhum. Passo Fundo, Santa Maria, 3 de Maio, Santa Rosa, aquela regiãozinha pequena ali do Rio Grande.
1: Sim.
0: Foram andar de balão.
1: Ai, que coisa chique, que coisa bonita.
0: É, um festival de balonismo, só com o tempo meio encandiocado assim, mas se não tem vento, tudo certo. E aí o Marcelo disse, tá, não dava pra Inês ir primeiro pra ver se ela que observa as coisas assim, bem que ela vê o perigo, ela enxerga o perigo. Será que não dava pra sogra ir antes um pouco, né? Que é verdade. É ou não é, Henrique? Ah, é verdade. Tô te falando.
1: Tem que mandar um abraço pro nosso afiliado Lobo também.
0: Também. Fala, meu amigo Henrique Roquembach. Ah, não, tá lá em cima, ó, né? Ele foi mandando. Não, tá lá o Marcelo, né? O Marcelo tá lá. Fica o Marcelo e diz: não, eu vou pra lá, vou pra cá, não sei pra onde. Tô louco de vontade de ir pro Paraguai, mas eu e o B solito lá não vai dar certo. Então ele pegou e ficou por casa mesmo. Mas, ah, deixa eu ver. Um abraço, bom dia, bom domingo.
2: Bom dia, Macedão. Tudo certo?
1: Bom dia.
0: Bom
1: dia,
0: Pamela.
1: Bom dia, Chuchu.
2: Um abraço de asa aí pra não esquecer de ninguém, né?
0: É verdade.
2: De 0 a 100. Então, a Demari tá de aniversário, mas não é só em dezembro, homem. Mas que lástima. Então, dezembro ele vai pagar a festa.
0: Não, não é. Eu acho que é outro Demar.
2: Tudo certo, então.
0: Uhum.
2: Vamos ver o que o Ade vai fazer, viu? Pra nós. E se puder, toque quinto distrito pra nós, tio.
0: Tá bueno. É outro Demar que tá de aniversário, Henrique. É, o Marcelo tá ali, né? Marcelo tá ali.
1: Tão um tomando abraço. Mate.
0: Tomando chimarrão. Aquela garrafa verde que tu tá vendo atrás da térmica, ela tá ali só pra bonito. Estão tomando mate.
1: É que
0: mate.
1: Foi tomado ontem. Estão tomando mate. Tão ali tomando. Tá, tem a térmica
0: tá aí
1: ali.
0: A térmica, claro. Estão tomando chimarrão. Tomando chimarrão. Quando terminar o chimarrão aí...
1: Abre outra coisa, verdade.
0: Falando nisso, eu não sabia que a tua tia, tua querida tia... Giane Somits dos Santos tem nojo de uma Heineken geladinha. E aqueles copinhos americanos, ela não toma um golinho, ela toma que nem tem que tomar mesmo. Cerveja é pra tomar, não é pra ficar escumando no copo.
1: Eu não sabia que a gente tomava cerveja.
0: Ela gruda ali o copinho assim, o copinho pela metade um pouco mais, é tchuque. E cê foi. E é coisa bem boa. E o tio Thiago diz, vai depois. Eu que aproveito depois, né? Ah, um abraço pro Marcelo. Bom domingo, tchê, pra todo o povo chico. Mais também, um quem estiver lá.
2: O caboclo flochou o garão, não teve coragem de ir nas alturas.
0: Não, mas ele não ia, né? Ele não ia, né? Ia só a patroa dele ia e ele tava
1: primeira
0: comigo.
1: Sogra.
0: Primeira sogra, depois... Pá, desde que a tua mãe vai, tu nem precisa ir, amor, vai que dá uma... Que coisa séria. Que barbaridade. Meu amigo Claércio Natalino Picula.
1: Boa.
0: Como é que tá? Tá lá na Casa Roçada, né? Não, essa aí é uma foto...
1: Antiga, assim.
0: É, de repente é antiga, como a gente falou, né? Como a gente falou, de repente ele tá lá, né? É, então tá bueno. Viu como toca o telefone? Mas dá pra botar, nós podíamos fazer um teste, né? Ver se toca, né?
1: Depois, né?
0: É, porque tá tocando, toca no... Buenas, Macedão e Pâmela, como é que estão?
1: Tamo bem.
0: Foto dos tempos de antigamente, um abraço e um bom domingo, valeu, um abraço
1: coisa
0: grande
1: linda.
0: Pro nosso amigo. Hã?
1: Coisa linda a Casa Rosada.
0: Ah, eu achei que tu falou que era o Claércio.
1: Não, eles, vamos então Claércio. Falar, eles tirou uma foto na frente, onde tem um chafariz, um laguinho, na frente da Casa Rosada.
0: É.
1: Na
0: Quem
1: Buenos
0: mais?
1: Aires.
0: Lourdes, alô Lourdes Vargas. Manda uma música pra nós, João Batista e Lourdes. Mas já tinha falado, né?
1: Sim.
0: É, então tá bueno.
1: Nós já vamos mandar.
0: A próxima música vai pra vocês, então. Também nosso amigo Ricardo, um abraço, bom domingo. Tá chegando o Porca Véia pra cantar nesse entreveiro de gaita. Bom domingo, tchê! É, delegado também, o povo. Será que não foram no balão ou foram? Pois é. O Henrique disse que ele, que eu acho que foi o Marcelo que foi, mas parece que vai ter semana que vem. Agora foi em Passo Fundo, semana que vem vai ter em Caxias, Thiago. Se tu quiser também...
1: Levar soccer.
0: É, não, ir no... É, dá pra fazer um passeio de balão.
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0: Foi a Pâmela que falou, viu, porque a avó tá aqui no estúdio ainda.

0: o balanço do bugio, o porca véia cantando no nativismo. Che, bom domingo!
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0: Onze horas e 17 minutos.

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0: É o Nativismo, 11 horas e 18 minutos, 11 e 19. Tá chegando daqui a pouco. Ia tocar mais uma do Porca. Só que aí nós vamos mudar um pouquinho, vamos mudar a ordem das músicas. Vamos tocar uma do César Passarinho no meio aqui, pra nós intercalar. Senão ia rodar três do Porca Velho, uma de atrás da outra, né? Meu amigo Mário Miguel da Lavé, que fica faceiro, uma barbaridade. Um abraço, Mário. Bom domingo. 11:19, Delegai Tachê.
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0: 11:20, 11:19 e meio. Delegaita, meu povo, tá chegando pra cantar no Nativismo o César Passarinho, que canta essa música bonita demais, guri. Quero mandar um abraço grande pro nosso amigo Arlindo. Alô, meu amigo Arlindo Tenroller. O Arlindo, que é natural de 3 de maio, mas mora já... Agora não sei se é Campinho ou Gramadinho, que ele mora em Dionísio Cerqueira, no interior, mas já faz muitos anos que ele veio lá de 3 de maio. Morava lá na Restinga Seca, lá entre 3 de maio, na região de Alegria, né? Hoje não pertence mais, hoje pertence pro município de Alegria, né? Um abraço grande pro Arlindo. Mandou mensagem para nós aqui, um abraço, meu galo velho. Vamos botar ele pro Zé na rádio aqui. Já de vereda, bom dia, bom domingo.
2: Opa, bom dia, seu Macedão. Bom dia, Pamela, tudo bem?
0: Tudo bem.
2: Um abraço pra vocês.
0: Valeu.
2: Viu? Roda a música do Gaúcho da Fronteira, testando nos pelegos, se puder.
0: Claro que vamos atender o teu pedido.
2: Um abraço lá pro Júnior Cerqueira, pro seu Felmatiolo.
0: Opa.
2: Tudo bom pra você, a todos os seus ouvintes.
0: Valeu, meu galo velho.
2: A todos. Abraço, até mais.
0: Valeu, um abraço bem grande pro nosso amigo Arlindo Tenroller.
3: Bom dia, seu Arlindo.
0: Meu amigo Paulo Roberto Cucarolo.
4: Dias. Bom dia, Everton. Bom dia, Pamela.
3: Bom dia.
0: Bom domingo.
4: Um bom dia a todos os ouvintes da Rádio Bagual. Esse domingo de chuva, de novo, né? Chuva.
0: Pois
4: né?
0: É, tempo chuvoso.
4: Estamos aqui, ó. Estamos aqui na Barranca do Uruguai.
0: Opa.
4: A nega velha lá, ó, na cozinha fazendo a maionese.
0: Coisa boa.
4: A Camila mexendo nos computadores ali, ó.
0: Uhum.
4: As sociais. A minha irmã veio aqui me visitar aqui também.
0: Coisa boa.
4: E hoje eu tenho um ajudante aqui, ó.
0: É o Michel.
4: É, Michel.
0: Opa. É.
4: Nosso churrasquinho aqui do domingo, aqui na Barranca do Rio Uruguai.
0: Coisa boa.
4: Ah, beleza, se tivesse um sol bonito, né?
0: É melhor ainda,
4: tá,
0: né?
4: Tá bufando ali, ó.
0: Pois é, dá pra ver, né?
4: Esse povo bonito que escuta essa rádio.
0: Valeu.
4: Bom domingo a todos.
0: Valeu, beijo, meu amigo Paulo Roberto Cucarolo, a dona Janja, o Michel, o amor do Michel, a irmã dele também, Marcelo, que ficou em casa, não levaram, Marcelo, viu, Marcelo, vou fazer protesto aqui na rádio, não levaram, tu junto, um abraço pra família toda aí, um baita domingo, né, Xê? Pois é, sabe
3: nós que temos o quê? Nós
0: o Michel,
3: temos que
0: falar. O Michel disse, eu vou, Michel disse, pai, sábado de noite eu apareço por lá. Lá na Barranca do Rio. E o Cuca disse, não, Michel, não, vai domingo de manhã, piá, vai domingo de manhã, sábado de noite vai só tá eu e a tua mãe lá, tu vai no domingo só. Não, levanta mais cedo no domingo, vai no domingo, né? Aí ele foi hoje de manhã, né? Foi hoje de manhã.
3: Tem que falar, que a linguiça do Cuca fez bastante sucesso.
0: Ah, é verdade. O povo de Caxias comeu e disse que tava especial demais, né, Chico?
3: Verdade. A tia Jane falou que foi a melhor que ela já comeu e a avó só comeu isso ontem.
0: Linguiça e pão de alho, né?
3: Mas ela tira o alho de dentro do pão.
0: Tá, mas comeu o pão, né? Aí tu quer entrar nos detalhes, né? Que barbaridade, tirou o gergelim de cima do pão. Tá bueno, um abraço grande, Cuca. Linguicinha do Cuca, viu? É a melhor linguicinha que tem, viu? Linguicinha de fundamento. E é receita do nosso amigo Paulo Roberto Cucarolo. Um abraço, bom domingo. Vamos atendendo os pedidos musicais aqui. César Passarinho canta a próxima. Nós vamos trazer essa música louca de linda. Nosso amigo Claércio tá ouvindo a gente. Um abraço, alô, Claércio. O filho dele, o Samuel, gremista, que Deus o livre. Pois é, hoje tem Grenal, né? Com transmissão aqui na Rádio Cedro e aqui na Rádio Top 104. As duas emissoras transmitindo pela Rádio Grenal. No finalzinho da tarde aí tem Grenal. Bom domingo, tchê. E delegaita.
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0: 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Tá me dando um calorão, calorão, calorão. Tá me dando um calorão.
2: O pai é calorento.
0: Pois é. Não, é que o Maico tinha esquecido de ligar o ar-condicionado, né? Ele ligou, só que ele ligou no, só no pra ventilar, né? Não era pra gelar. Não era pra gelar o caroço. Quem mais participando com a gente?
2: Alércio Bícego.
0: Lá em Matupá, no Mato Grosso. Como é que tá, meu amigo Bícego? Bom dia, bom domingo.
2: Bom dia.
3: Bom dia, Macedo, Pâmela. Por aqui
2: bom
3: no
2: dia.
3: Mato Grosso chove também.
0: Opa!
3: Aqui é uma hora atrasada, ainda estamos pensando em botar, fazer fogo. Hoje é domingo, já pode, dá para atrasar um pouco,
0: claro,
3: né?
0: Claro que dá.
3: Enquanto isso, vamos de caipirinha aí, tomando uma caipirinha da boa aí.
0: Uhum.
3: Já que tá chovendo, toca a música Desassossego para
0: tá
3: nós
0: bem.
3: Aqui no Mato Grosso, para os meus amigos aí do sul aí. Que estão curtindo a Rádio Cedro FM.
0: Valeu, abraço aí, meu amigo Bícego, bom domingo. para ele e para a família, né? Bom domingo para ele aí, né? Para a esposa dele, para a Marilene, um abraço bem grande, para o guri dele também, né? Para o seu filho, um abraço e um bom domingo lá em Matupá, no Estadão do Mato Grosso. Quem mais? Nosso amigo André. Bom dia pro André, como é que tá?
4: Bom dia, Macedo e Pâmela.
0: Bom dia.
4: Bom domingo aí, em casa, fazendo uma carninha aqui, tomando chimarrão com a patroa. Um grande abraço pra ti e pra Pâmela. Valeu, Macedo.
0: Valeu.
4: André Adrech, eu aqui do Guarujá.
0: Valeu, amigo.
4: Um abraço pra minha esposa, Clair, também.
0: Também.
4: Tamo ouvindo o programa, valeu.
0: Bom domingo pra vocês aí no Guarujá.
2: Abraço.
0: Dá um quebra-costela grande aí pro meu amigo César. Um abraço grande pro nosso amigo César Schmidt, sua esposa,
2: a dona Rosane.
0: Um abraço grande. Mandar um bom domingo também pro nosso amigo Sérgio, né? Nosso amigo Sérgio, o Juvino, todo esse povo querido, um abraço e bom domingo, tchê. Nosso amigo Darcy, o que o Darcy falou? É, o Darcy saiu de alto por lá, né, tchê? Ó.
5: 11:19, delegado Itatiê.
0: É, tempo dobladito lá, né?
5: 11:20, 11:19 e meio.
2: Tempo nublado.
0: É, né? Tempo nublado, tempo fechadinho lá em Florianópolis também, né?
2: Canas Vieiras.
0: Pois é, não, eu acho que é nos ingleses lá. O que ele escreveu?
2: Canas Vieiras.
0: Ah, saímos para almoçar. Demos uma passada na praia de Canas Vieiras e ainda estamos na escuta. Um abraço grande aí pro nosso amigo Darcy, 11:20. É, um abraço, bom domingo para ele. Tchê, agora já deve estar tá no lugar do almoço, né? Então, um abraço, bom domingo. Tá um calorão. E o calorão? Porca véia tá chegando! É o porca que canta! É o porca véia que tá chegando pra cantar pra nós. E vamos trazendo a música do porca véia. Quem foi que pediu, Pamela?
2: Foi o Zezé Venâncio, Luz do Meu Rancho.
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2: Dele Gaitache, bom domingo, 11 horas e 41 minutos, e a música do Rio Grande chegando e tocando bem alto. Mas que coisa boa! Tem mais música do Rio Grande. Quem que vai cantar pra nós agora? Agora vai ser
3: O Porca Véia.
2: Não é o Porca Véia. É a Mary Terezinha que canta no nosso nativismo.
3: Lembrança.
2: Lembrança. É a música do José Mendes, regravada pela Mary. Ficou bonita. Nosso amigo Fernando. Como é que tá nosso amigo Fernando?
3: Mandou
2: bom dia.
3: Uma foto do Denis.
2: Bom dia, Fernando.
3: Bom dia.
4: Ô, Everton. Você deu uma olhadinha aí, ó. Chega a tá reluzando a camisetinha branca naquele corpinho escuro, né?
2: Pois é.
4: Apareceu, ó.
2: É.
4: Tá bem.
2: Coisa boa.
4: Bem mandado.
2: Coisa boa.
4: Bem de saúde.
2: Sim.
4: Tá ali, ó, negrão.
2: Tá. Firme e forte. Um abraço, nosso amigo Daniel.
3: Gênios.
2: E o Fernando e todo esse povo, che. Nosso amigo Lissandro. Como é que tá, meu amigo Lissandro? Bom dia, bom domingo.
3: Bom dia.
5: Bom dia, meu amigo Everton, como é que você tá? Tudo tranquilo?
2: Bom dia.
5: Tudo bem?
2: Bem, de
5: tá
2: bem.
5: Pâmela, tudo certo?
3: Bom dia, tudo certo.
5: Tô sentindo falta do gaúcho, Everton.
2: Pois é.
5: Se o programa não terminar logo, dá tempo dele acordar
2: pois.
5: E mandar um alô pra nós aí. Rodrigo Flores.
2: É.
5: Abração e tudo de bom, Everton.
2: Valeu, um abraço. O que, que mais ele escreveu aí, Pâmela?
3: Ele falou assim, manda um abraço pros meus filhos, Lorenzo, Valentina, Liz e Eduardo, que estão comigo aqui na cidade, de gente feliz. Nossa querida e abençoada Palma Sola. Abraço a todos os ouvintes do melhor e maior programa nativista do sul do mundo.
2: casa, bicho velho. Um abraço, nosso amigo Lisandro Pinfiro. Um bom domingo, tchê.
3: Mandar um abraço pro Burato.
2: Também.
3: E pro...
2: Ah, pro Burato e pro Márcio, né?
3: O Márcio, ele ligou aqui na rádio pelo telefone do Márcio e daí eu atendi, era o Burato. E se emocionamos um pouco porque eu e o Burato fazia tempo que não se falava.
2: Olha só. Alô, tio Burato, um abraço, bom
3: beijo.
2: Domingo. Nosso amigo Márcio Pedraçani, bom domingo. Dona Cláudia, família reunida. Domingaço bueno demais. O Burato tá lá no Márcio.
3: Isso.
2: Tá lá na chácara, tá lá no Márcio. A chácara é bonita lá. É verdade. E de tarde o Burato diz que vai dar uma alinhada no açude lá pra na hora do Grenal comer um peixe frito. Mas que barbaridade. Um abraço, bom domingo, meu amigo Burato. Meu amigo Márcio, família toda aí, um abraço, um bom domingo pra vocês. Domingaço louco de especial, né, Xê? Louco de lindo. E a música do Rio Grande continua? Tá chegando então o pedido do nosso amigo Longo, né? Ele pediu e nós vamos rodar então o pedido dele. É a Mary Terezinha que canta no nosso nativismo.

0: Tá bueno demais, essa aqui, lembrança, essa música não, eu falei lembrança, cara, eu me lembrei do jeito do Zé Mendes cantando, né, não, essa música é sertaneja, essa música é linda, mas ela é sertaneja, né, e a Mary Terezinha gravou, inclusive, quando aparece aqui no aparece, né, Mary Terezinha cantando música sertaneja, depois que ela se separou do Teixeirinha ali, nos anos 80, aí ela pegou e ela foi fazer carreira solo, cantou música sertaneja e depois ela foi cantar música gospel, música evangélica, né? Tá bueno? Um abraço, nosso amigo longo, Delegado Itachê. E quem canta no nativismo tá chegando, é o Porca. É o Porca Véia, Homem do Campo. Quem pediu essa música, Pamela, se eu não me engano, foi o nosso amigo lá de Bandeirante. Vamos procurar aqui, né? Tá chegando.
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0: Quanto falta para daqui a pouco, minha guriazinha?
1: Falta 7 minutos. 7 não, já vai virar. Falta 6 minutos pro meio-dia.
0: 6 para as 12. E a música do Rio Grande, che. Delega e também o povo, um baita domingo. Só música gaúcha de fundamento aqui nesse entrever. Mas é, galo velho do Rio Grande.
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0: Delegaita, essa aqui vai pro nosso amigo Cuca, meu grande querido amigo Paulo Roberto Cucarolo, tá chegando. Qual é? O Burato pediu alguma música em especial?
1: Não pediu nada.
0: Então eu vou tocar aqui Meu Velho Pai, uma música que ele gosta bastante, e o Márcio também gosta bastante, e aí a gente lembra do nosso velho pai, né? Eu e o Márcio e o Burato, que já não temos mais nossos pais, né? E é bonita demais, é do Teixeirinha. Nós vamos tocar aqui então, tá bueno? Teixeirinha, Meu Velho Pai, daqui a pouquinho, tá chegando aqui no nosso nativismo. E depois, e daí tem a música do... Tem a música que o nosso amigo Henrique pediu, já tá programada aqui também. Um abraço grande do nosso amigo Henrique Roquembach. Que tal? Meu amigo Cuca, tá aí na barranca do Rio Uruguai. E o Rio Uruguai velho bufando. E o pessoal soltando a água, né, che? É verdade, não. Eles ficam segurando a água quando não chove muito. Aqui nem tá chovendo bastante, né? O Rio Uruguai saiu do seu leito lá em Itaqui, deixando 43 pessoas desabrigadas na sexta-feira, de quinta para sexta, né? E aqui para nós estava normal, quer dizer, normal, estava acima, bem acima do nível também, mas ainda não estava invadindo Itapiranga. Itapiranga é a cidade aqui de Santa Catarina que o Rio Uruguai entra com mais facilidade, né? Passou de 12 metros, 11 metros e meio, aí já chega na Avenida Beira Rio e depois disso já começa a invadir órgãos públicos que ficam ali na avenida, prefeitura, inclusive, Câmara de Vereadores e comércio.

muitos ali, né? Residências, aí tem o Clube Imigrantes também, que esse foi construído na barranca do rio, né? Esse foi construído ao lado esquerdo da avenida, quando a gente vai até a barca, e mais lá em Itaqui também. Só que 8 metros lá em Itaqui, 8 metros lá na fronteira uruguaiana também, com gente desabrigada, poucas pessoas. Ele aqui em cima, ele está mais, porque lá vai pegando água de mais rios, então, como o rio Uruguai é mais largo lá, 8 metros lá é alto. E outra coisa, as pessoas que foram atingidas lá na região são pessoas que elas moram lá porque elas não têm outro lugar para morar. São barracos, são casebres, são um local assim de difícil acesso, não é deles, é área pública, é área da Marinha. Então eles moram lá porque é o lugar onde as pessoas têm para morar, né? E mesmo assim, os órgãos vão lá, a prefeitura vai lá e dá assistência, né? Mas aí, uma mulher lá dizendo, né, ouvi uma entrevista do pessoal da RBS lá de Uruguaiana, e aí dizendo, né, não, aqui é quase todo ano acontece isso, né, e o pessoal fica porque vão morar onde? Teria um outro lugar para eles morar? Claro que sim, usando a criatividade às vezes, né, mas a pessoa também vai se acomodando. Enfim, o Rio Uruguai tá bufando, meu amigo Cuca. 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
1: É, do velho milongueiro. Tchê, bom domingo. Meio dia e seis, delegaita. Agora eu vi que o meu amigo Carlinho Burato me ligou aqui no meu celular, né? Ô Carlinhos, eu não vi. E aí eu peguei e liguei do celular da rádio pro meu aqui. Não, eu não sei porquê. Ele não... Não tava o vibra calça tá acionado, mas ele não treme, só aparece a luzinha ali, né? Como tava no bolso, não via a chamada aí, né? Vamos dar um jeito de arrumar. Meio dia e seis, e a música do Rio Grande nesse entreveiro de gaita, dele gaita, tchê, povo querido que nos acompanha.
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1: Quem está nos acompanhando é o nosso amigo Pio. Ah, o Pio chegou bem faceiro, né? Mas também, né? O Pio chegou, o Kiki estava esperando ele, né? Com aquela carne de fundamento. E já mandaram as fotos aí para nós, né, Xê? É verdade. É. Ah, não, o Burato já está pescando lá, Xê. Mas que barbaridade, eu sabia. É, ele gosta de pescar, é o Burato que está pescando lá, quem que é? Não é o Burato. Não, é a dona Cláudia que está pescando, dona Cláudia. Burato gosta de pescar, mas ele gosta mais de ficar tocando violão, né? A dona Cláudia que está pescando. Agora que eu abri a foto aqui, dona Cláudia pescando umas tilápia bem no capricho. Um abraço pro povo. Deixa eu ver se eu enxergo aqui também, quem mais está lá? É.
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1: Tá dando uns jundiá bonito, né? Visita da filha e do genro pescando. Deixa eu aproximar a foto. É a Júlia aqui então? É a Júlia. Ah, agora sim. É que a foto no computador aqui, mas aqui eu consigo aproximar, né? Um abraço grande aí, né? É a filha e o genro. Tá bueno demais, claro. Tem que passear mais na casa do pai e da mãe, né, Júlia? Tava lá nos Estados Unidos, onde é mais longe um pouco. Nosso amigo Gediel Cassola, um abraço bem grande. Bom dia, Everton, Pamela. Ótimo domingo a vocês. Valeu, doutor Gediel Cassola. Um bom domingo, tchê. Mas, galo velho.
0: É mentira.
1: Tomando uma bem geladinha. Que tal, galo velho? Um abraço pro seu Alceu Cassola também. É, seu Alceu Cassola. É, o Gediel perguntou pro seu Alceu: pai, vamos tomar uma miudinha, só um copinho? Ó, só por causa pra manter a imunidade alta do corpinho, né, Tchê? Um abraço pra família Cassol. Bom domingo, Tchê. Bom dia, o Sidney Machado. Estamos na escuta aqui no Barro Preto. Valeu, um abraço pro Sidney Machado. No galpão, né? Fazendo uma carne, tomando uma gelada. Oh, coisa bem boa. Um abraço aí pro Sidney, então. Se possível, toca a música Velho Casarão. É toda a família reunida aqui, né? Um abraço e bom domingo pro Sidney. Nosso amigo Odinei La Riqueza. Um abraço, bom domingo. Bom dia. Será que presta? É, o que tu achou, né? O Fernando fazendo aquele churrasco de fundamento. Um abraço bem grande. Tem gente de aniversário lá, né? Hoje quem tá de aniversário lá é a Raquel. O Juliano, um abraço pro Juliano também. Bom dia, Everton, aqui é o Juliano, sempre na escuta do programa. Parabenizar meu filho Gabriel, que ontem ficou em terceiro lugar no Famusmo, aqui em São Miguel, na categoria municipal, interpretando a música Guri, do César Passarinho. Se possível, manda essa música para nós, valeu, um abraço. O pessoal me pediu Desassossegos, essa música já rodou. O pessoal pediu Guri, essa música já tocou também, tá bueno? A dona Elmira Tereza Macedo, senhora minha mãe, mandou mensagem, disse: bom dia, filho. Pamela, manda um abraço para nós aqui em Floripa. As Dinda da Pamela, o Pedro e a Rafa, se possível, manda a música Paulista, tá bueno, entendi que música que é. Tá bueno demais. Quem vai cantar no nativismo é o gaúcho da fronteira, sesteando nos pelegos. Essa música quem pediu foi nosso amigo Arlindo, que é natural lá de 3 de maio, mas que já faz uns 50 anos que mora em Dionísio. Dele gaita, tchê.
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1: Ele tá mandando pro meu grande amigo, meu amigo dele também, o Fel Macholo.

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2: Bom domingo, meio-dia, 13 minutos, meio-dia 14, temperatura 21 graus e meio, tempo nublado no extremo oeste de Santa Catarina, com chuva em várias cidades, lugares, povos e regiões e localidades. 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É o nosso nativismo, meio-dia e 15 agora. A música do Rio Grande, Delegaita Tchê.

0: Tá chegando o Volmir Coelho lá pro quinto distrito. É um pedido do nosso amigo Henrique Rockenbach.
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3: Meio-dia e 23 minutos, 12h23. Alô, meu amigo! Lisandro Piffer, bom dia, bom domingo, tchê!
4: Bom dia, meu amigo Everton, como é que você tá? Tudo tranquilo?
3: Bom demais! Bem.
4: Pâmela, tudo certo, um abração pra vocês.
3: Tudo legal.
4: Tô sentindo falta do gaúcho, Everton.
3: É?
4: Se o programa não terminar logo, dá tempo dele acordar.
3: Pois
4: mandar
3: é.
4: Um alô pra nós aí.
3: Verdade.
4: Rodrigo Flores
3: Kupski.
4: Abração e tudo de bom, Everton.
3: Valeu, um abraço pra ti também, meu amigo Lisandro. Pra família toda, né? Pros filhos aí, né? Pro Lorenzo, pra Valentina, pro Liz Eduardo, pra todo esse povo querido aí, os filhos do nosso amigo Piffer, um abraço. Bom domingo. Ô, Piffer, mas olha só que o nosso amigo Rodrigo Flores mandou pra nós aqui a mensagem. Ah, só que eu não consigo ler, né? Na verdade, deu problema no visor aqui do celular. Pudesse mandar um áudio pra nós, Gaúcho? Manda um áudio. Ah, ele já tá mandando um áudio pra nós aí, né? Agora sim, né? Aí fica melhorzinho, né? Obrigado, Gaúcho. Manda um áudio aí que deu problema aqui no visor do celular, Chips. Que barbaridade! Tá chegando! Olha, agora eu vou tocar duas músicas. Uma vai pro nosso amigo Arruda e a outra também. Eu vou mandar também, quem gosta demais das músicas do Sidney Lima, é o nosso amigo Gilberto Fernandes. Gilberto, Criolo dos Pampas e Sidney Lima. Dois negrão que cantavam lindo pra nós, o Sidney morreu muito cedo. pechou a Kombi dele, pechou a Kombi numa sinaleira lá em Porto Alegre, bateu a Kombi contra um caminhão e acabou morrendo. E o crioulo dos Pampas depois, mais velho, né? Já mais velho, mas também morreu cedo, antes do tempo. Fala, meu amigo Rodrigo Flores Kupski, bom dia!
5: Antes de eu acordar, ele estava dormindo ainda.
3: É?
5: Pura remela nos olhos.
3: Uhum.
5: Pura remela nos olhos.
3: Mas não sei que hora que
5: diga
3: te acordou.
5: Ele que...
3: Hã?
5: Diga não, eu digo pra ele.
3: Tu diz.
5: Um abraço,
3: diz.
5: Satisfação aí.
3: Aham.
5: O pessoal de Palmaçol lembra de mim aí. Mas ele não é muito pra frente, não.
3: O não?
5: Gosta de dormir, é. Uma telinha e coisa lá.
3: É? Eu achei que ele era dele pular cedo, ô Gaúcho.
2: Passando.
3: É o Gaúcho assim, não, antes... Eu levantei antes e tu tá dormindo, mas não sei que hora que o Gaúcho levantou, né, Che? Eu acho que é esse é o detalhe aí, né, Che? Bom, chegou a música e depois vocês se acertam o horário de levantar, tá bueno? Porque tá chegando o Crioulo dos Pampas e depois o Sidney Lima.
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3: Eu descobri o que tinha acontecido no meu celular aqui. Sem querer, eu apertei um botãozinho que tem uma lua. É uma lua, mas é uma lua minguante. E aquele é o botãozinho do não perturbe. Ele não toca, não faz, não toca nada. Eu não sei como é que ele despertou hoje de manhã. Porque pode ligar, mandar mensagem, ligação, ele não, o celular não se mexe, ele fica quieto ali e não te avisa que as pessoas estão te ligando, louco velho, vai atrás, e aí, mas foi só apertar o desligar, mas eu não tinha botado esse não perturbe, até porque senão vai que alguém liga na emergência pra gente, né? Então tá bueno, crioulo dos Pampas e os ditos populares. Tu já ouviu uns quantos desses aqui, viu?

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Isso é marca de raiz, lindaça demais, os garotos de ouro de Cruz Alta, che. É esse conjunto que não tem mais, né? Esse conjunto que não existe mais, infelizmente, nem o conjunto e nem os seus proprietários, idealizadores, fundadores, né? Que foi o grande Ayrton Machado e o irmão dele, o Ivonir também, né? Mais uma gurizada que fazia parte. Os garotos de ouro que começaram tocando em Cruz Alta e conquistaram o Rio Grande todo, o sul do Brasil todo, né? Com a voz marcante do Ivonir e o Ayrton, gaiteiro de fundamento, e todo o grupo, todo o conjunto, né? Foi um grande conjunto da música gauchesca. Ontem eu e o Thiago nós estávamos assistindo o melhor DVD. Cada um tem o seu gosto, mas se não for o melhor, eu também digo que de repente eu conheço outros bons. Primeiro DVD que os Monarcas lançaram, mas o DVD que o Chiquito e Bordoneio lançaram, quando o Paulo Fogaça ainda cantava no Chiquito e Bordoneio, e muito lindo, é. E o porquê do DVD do Chiquito e Bordoneio? Porque eles levam os cantores do Rio Grande, leva o Gaúcho da Fronteira, o doutor Edson Dutra dos Serranos, que é um... Edson Dutra é um cara sensacional. Eu admiro ele demais como cantor, como líder do conjunto e revelador de talentos, né? Quantos cantores e músicos o Edson Dutra revelou nos Serranos. Porque chega um momento, e ele sabe disso, chega um momento, o Iti, o Kiko, que foram... Iti, Kiko e Amaro Pérez, que foram os primeiros integrantes do Serranos lá, que fizeram muito sucesso, eles querem voar também, é normal isso, né? E aí ele vai lá e traz a gurizada nova, o Walter Moraes, o Everson Maré.

0: tantos outros cantores, né? O próprio Daniel, que daí ele parou de tocar um pouco. O Toco já tinha vontade de parar de participar também, ficando só, mas enfim. É muito bonito, quem não assistiu, assista. Tchê, agora são 12:56, mas eu vou trazer uma música agora que eu quero mandar pro genro do Márcio Pedrassani. O genro do Márcio e da Dona Cláudia. Ele é lá de Pelotas, lá do sul do Rio Grande do Sul. E eu vou trazer uma música cantada pelo Joca Martins, que é cria de Pelotas e sempre fala com muito orgulho, do Joca Martins e do Fabiano Bacchieri, No Coração das Esporas. Essa música é lindaça, uma barbaridade. Nós vamos trazer essa música. Vou mandar para ele. E vou aproveitar a carona para mandar para o meu querido amigo Niri. Meu querido amigo Niri, que mora lá nos Inglês, lá em Florianópolis, teve de aniversário quarta-feira. Um abraço para ti, meu amigo Niri. Que essa data tenha sido de muita alegria na tua família, com muita saúde. E isso eu sei que tu tem de sobra. Até teve uns probleminhas de saúde uns tempos atrás, né, Niri? Mas já recuperou, já tá louco de bom de novo. Tá faceiro, uma barbaridade, recebendo o irmão dele lá, o Leco, né? Que é aqui da nossa região, ele também é aqui da nossa região, mas o Leco mora aqui ainda. E toda a família, um abraço, bom domingo aí, meu amigo Niri, feliz aniversário. Tá lá o Leco e tá o tio Pedro também, estão reunidos lá. O Leco hoje até se preparou, arrumou também o calçãozinho de banho dele, aquele que a dona Alessandra não faz muito questão que ele use, mas ele disse, mas amor, o Niri vai, o meu irmão vai e o tio Pedro vão caminhar na praia, diz que vão de calçãozinho de crochê também, não posso ficar muito diferente deles. Mas daí a sorte do Leco é que estava meio nuviado o tempo. É, o tempo meio nuviado, o tempo meio... É, não estava bom de caminhar na praia hoje. Um abraço, meus queridos. Aí vocês sabem que são pessoas que eu quero bem demais. Um bom domingo. É, com certeza aí o Ademar mandando um abraço para vocês também. Nosso amigo Henrique Rockenbach e todos os amigos, né, que conhecem vocês. Vocês são uns guri bem de bem, como diz nosso amigo gaúcho também, que está ouvindo e mora no meu coração, Rodrigo Flores Kupski. Tá bueno? Tem mais pedido aqui. Eu recebi uns pedidos agora. Finalzinho do programa já. A senhora, minha mãe, a dona Elmira Tereza Macedo Pereira, mandou recado aqui. Bom dia, minha querida mãe.
1: Obrigado, filho. Adoramos. Ah, beijão grande pra
0: tá
1: você.
0: Tá bueno. Minha mãe tá lá em Florianópolis também, a minha mãe, né, Xê? Eu vou te falar uma coisa. O Leco tá lá, minha mãe tá por lá, viu? É impressionante. Pessoal do dinheiro, quando dá um feriadão assim, eles se largam pras praias, pro litoral. É coisa linda, viu? Como é bonito a gente ser parente, ser amigo de pessoas bem de vida. Elas vão lá, tiram foto, mandam pra gente, a gente fica bem faceiro. É mais ou menos que nem antigamente, que levava as crianças pra ir olhar os outros tomar sorvete na praça, né, meu amigo Niri? E o Niri tava de aniversário, esse galo velho. Um abraço pra ti, pia velho. Bom dia, bom domingo. Alô, tio Pedro. A mulher do Niri, ele disse que ela confiscou o telefone dele. Eu acho que ele andou deixando cair o telefone ou perdeu em algum lugar, porque a mulher do Niri é muito querida, ela não faz isso. Mas ele manda mensagem do aparelho dos outros. E também não é pão duro, né? Se é uns pão duro aí, eu ia dizer, não, mas o cara tá mandando mensagem com o outro para não gastar a bateria do aparelho dele, né? Abraço aí pra você, Xê.
2: Bom dia, Macedão.
0: Bom tudo dia. Certo?
2: Manda um aí pra nós.
0: Na hora.
2: Ah, temos aqui o Alemão, o Leco... O tio Pedro.
0: Tio Pedro.
2: É. Hoje não deu pra ir caminhar na praia de... Uhum. Como é que é? De sunguinha, porque hoje tá muito gelado, né?
0: Garçãozinho.
2: Nós resolvemos dançar carne, né? Uhum. Beleza?
0: Tá
2: manda
0: bom.
2: A próxima aí pra nós, pro Ismael, uhum, pros guris do Grupo São Marcos. E eu vou me dar os parabéns, né? Porque quarta-feira eu fiz 33 anos de novo. Beleza? Um abraço aí.
0: É, quantos anos ele tá fazendo 33? Faz uns 10 anos mais ou menos que ele tá fazendo, 33, é, tá louco, de bueno, bom domingo. Nosso amigo Piffer, ô meu amigo Piffer.
3: Opa, Everton, tudo certo? Eu acho que você pede pro gaúcho escrever de novo, que vai ser mais fácil você entender o que ele escreveu do que o que ele falou no áudio.
0: Que barbaridade. Ó gaúcho, ó o Piffer aí, ó. Ó o Piffer dizendo que quando tu manda áudio por escrito, é melhor do que quando tu anda áudio sem. Tá bueno, um abraço aí pra Sendiada Buena demais, bom domingo, Che. Hein, gaúcho? Mas eu acho que o Piffer acordou lá pelas 9h30, 10 horas, 10h30 e fica tirando você que acordou mais cedo, né? Que tu é de acordar cedo, né, Gê?
4: Antes de eu acordar, ele tava dormindo ainda.
0: Imagino que sim, né? Antes de eu acordar, ele ainda tava dormindo. Então acordaram meio junto. Um abraço, bom domingo, Che! Pra cantar do nativismo, então, Joca Martins, com o coração nas esporas.
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2: Pessoal do Barro Preto que pediu o velho casarão do Teixeira, tá chegando. 1:05.

Eu sou letrado, né? O ignorante, quando não consegue ler e ainda é meio fraco da orelha, faz esses fiascos na rádio, hein? Não sei como é que tá lá nesse chefe de não sei o que aí, de Palma Sola.

0: 1:09. Che! Na Argentina, quem nos acompanha todos os domingos. A Indiada Buena, que está sempre acompanhando o Interverde Agar, nosso amigo El Pio, né? E ele, e hoje muito bem acompanhado, né, Che? E era o El Pio e o Kiki, né? Um abraço grande para os dois, né? Estão lá tomando uma brama bem gelada. Mas o piazada agora tá só no latão de brama, né? Não querem mais tomar as Quilmes. Bah, e é uma cerveja bem boa, né? Tal de Quilmes é uma cerveja de fundamento, che. Abraço grande para vocês aí, um baita domingo, che. 1:09, 13:09. Pois é, a Pâmela me pediu para mim rodar no finalzinho do programa. Nós vamos tocar agora já a Ave Maria. Amanhã é dia 12, dia de Nossa Senhora Aparecida. Amanhã, dia das crianças também. Que Nossa Senhora sempre abençoe as crianças do nosso Brasil e do mundo. Amanhã é dia das crianças, mas é o feriado em honra a Nossa Senhora Aparecida, a padroeira do Brasil. E tem umas poesias muito lindas, né? Umas declamações de Odilon Ramos, que falam de Nossa Senhora Aparecida, que falam, né, de Nossa Senhora. Muito lindas mesmo as poesias que nós vamos tocar aqui, vamos trazer agora já, né, Che? Tá bueno? 1:10.
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reponte do sol que descamba, o dia se aproxima pelo arremate. Pelos campos e nos matos da querência, o revoar da bicharada voltando aos ninhos. É hora de recolhimento. No rancho que há no interior de mim mesmo, eu, gaúcho de fé, me arrincono e medito. Despindo o poncho da vaidade do orgulho, tiro o chapéu, apago o pito e me achego para uma prosa com o patrão maior. Na sua presença, meu sangue quente de farrapo se faz manso caudal. Entrego-lhe minha alma, afoita de alcançar lonjuras e abrir cancha em busca do destino. Renuncio minha chucra rebeldia e me faço doce de boca e macio de tranco para dizer: graças, patrão, por tudo que me deste, por esta querência, senhor, que meus ancestrais regaram com seu sangue e que aprendi a amar desde piá. Pelos meus parceiros desta ronda da vida, sempre de prontidão para me amadrinharem na camperiada mais custosa ou para matearem comigo na hora do sossego. Reparte com eles, patrão, esta fé que me deste e este orgulho pela minha querência. Ajuda, patrão, a manter acesa esta chama. Concede sempre ao gaúcho a força no braço e o tino para saber o que é correto. Dá-nos consciência para preservar a nossa cultura livre da invasão dos modismos. Conserva a essência e a beleza da nossa tradição. E agora, com licença, patrão, que vou aproveitar a olada para um dedo de prosa com Nossa Senhora.

entrada do céu. Contigo está o Senhor da estância dela. Tu és bendita entre todas as prendas, e bendito é o piá que trouxeste ao mundo, Jesus. Maria, Mãe de Deus e Mãe de todos nós, roga pela querência e pelos gaudérios que aqui moram, nesta hora e no instante da última.

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0: 1h29.
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0: 1h49.
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0: 2:21.
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0: 2h50.
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0: 3:21.
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0: 3h59.
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0: 4:28.
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0: 4h57.
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2: Mas o Internacional, para ter uma possibilidade de reserva técnica, não pode perder esse jogo, porque aí teria que compensar ou com mais empates ou ganhando uma a mais no Beira-Rio, ou seja, ganhando praticamente as quatro em casa. O Internacional pode ganhar com a cadência do Alan Patrick, sempre foi um jogador grenal, não tem sido nos últimos. A saída em velocidade tem Bernabé, tem Vitinho, tem Brian Aguirre, tem jogadores que correm. E pode o Internacional também, na meia cancha, mais forte, mais fortalecida em relação ao Grêmio, ter alguma vantagem. Já o Grêmio terá que ter a consciência tática que sempre teve nos últimos tempos do Pavão, para não abrir nenhum buraco e permitir que o Inter se crie. Teremos um bom duelo, Israel Melo.
3: Muito boa tarde, PC Carvalho, Luiz Carlos Reck, Alê Dornelis, toda a nossa equipe de reportagem que está espalhada pela arena, nossa equipe técnica, nossa equipe lá no estúdio da Rede Pampa, na Avenida Ipiranga. Muito boa tarde para o nosso ouvinte, nosso telespectador que está ligadinho na live também, nos ouvindo no rádio, nos aplicativos, né, no FM 95.9. Boa tarde para todos, bom Grenal para todos, em especial, muito boa tarde para a torcida tricolor. É um Grenal diferente, porque pela primeira vez as duas equipes estão na zona de rebaixamento do Campeonato Brasileiro. É um Grenal que é tenso, porque a gente nunca esperava, talvez, que ambas as equipes estivessem numa situação tão ruim, faltando poucas rodadas para o final da competição. Mas eu quero levar também uma linha de raciocínio que nem o Alê comentou aqui. É um Grenal, é um jogo diferente, mas eu quero que o Grêmio pense nesse jogo apenas como mais um adversário aqui dentro da arena. O Grêmio tem 5 jogos dentro da arena e precisa vencer os 5, pelo menos 4, para conseguir se livrar da Série B. Hoje é o primeiro contra o maior rival. É um jogo onde o Grêmio, em 2 clássicos no ano, tem vantagem. É um jogo onde o Grêmio, em casa, tem uma porcentagem de aproveitamento muito boa. O Grêmio, os pontos que tem é porque conseguiu jogar bem e conquistou na arena, já que fora de casa ainda não venceu ninguém. Então eu espero que hoje o Grêmio seja um time que jogue com inteligência e saiba que tem 90 minutos para fazer um gol e vencer o Internacional.
4: Rec. Tá?
3: Sem desespero, Rec.
4: Está presente aqui na arena do Grêmio, no gramado, neste momento, o governador eleito do estado do Rio Grande do Sul, Luciano Zucco, ao lado de Celso Rigo. Informação do Guilherme Beras, nosso colega, trazendo aqui, que está de fato no gramado, está longe aqui de onde a gente está vendo, mas confio no Gui, ele disse que está ali pertinho e está trazendo. Então, o governador do estado eleito, Luciano Zucco, está no gramado da arena.
2: Alê Dornelis e o Inter, Alê.
5: Olha, Requito, primeiro, boa tarde para ti, para os colegas de jornada, coloradagem, né, que está sempre na audiência. Enfim, todo mundo que está aí acompanhando, apaixonada por futebol. Só complementar aí o Leonardo Berher, de fato, eles estão bem ali na casa-mata do Grêmio, né? Não só o governador eleito, como o Rigo e outras pessoas que eu não consegui identificar. Mas sobre o jogo de hoje, o Requito, como eu falei na abertura, né? No esquentando o jogo, acredito que, e também na jornada, acredito que o Inter, ele tenha que somar 13 pontos nessas últimas 9 rodadas para atingir um número mágico que eu estou trabalhando de 44 pontos. Isso significa 4 vitórias e um empate em 9 jogos. Como a gente ainda tem 4 jogos no Beira-Rio, pontuar hoje na Arena é importante, mas empatar também seria um resultado positivo para o Internacional. Porque com o jogo de hoje são 5 jogos fora de casa, e desses 5 jogos, se o Inter vencer todos em casa e empatar um fora, chega nos 44. Então, só que é o seguinte, Grenal, a gente não pode jogar esperando o relógio passar. Eu quero ver o Inter hoje, o Luiz Carlos Reck, treinado pelo Eduardo Batista, o segundo jogo dele no comando do Sport Clube Internacional, jogando da mesma maneira que se apresentou contra o Corinthians lá no Gigante da Beira Rio. Um time peleador, competitivo, organizado e pronto para atacar o espaço quando recuperar a posse de bola. A pressão maior está do lado do adversário, né? Porque o Grêmio ele está jogando em casa. E o Colorado, ele tem que usar isso com inteligência, sem soberba, ao mesmo tempo sem medo. Então, hoje não é sobre jogar mais bonito, Requito. Hoje é sobre jogar melhor essa partida. É disputar cada bola, é saber exatamente quando atacar. Eu acredito no Inter hoje, acredito no Inter inteligente, estrategista e que consiga machucar o adversário quando a oportunidade aparecer.
2: Renato, vamos lá.
6: É importante, os jogadores estão com bastante vontade de jogar. Mas a gente também tem que estar sempre preocupado, sempre com a saúde na frente de tudo, né? Mas eu tenho certeza que quem entrar vai fazer um bom jogo.
7: Renato falou para a detentora.
2: O Inter joga duas fora e o Grêmio joga duas em casa. Dá para dizer que é uma encruzilhada, PC.
8: Uma encruzilhada. E hoje, por isso que o Grêmio sabe a importância de ganhar esse clássico Grenal, Internacional também, que sai para jogar fora, já jogar primeiro agora, né? Depois é contra o Mirassol e aí acho que já volta a jogar no Beira-Rio. 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Vamos para os braços da galera. Não sei se ele está do lado vermelho da força ou do lado azul da força, mas ali está o Renan Ferreira, que hoje vai trabalhar bastante. Vai correr para lá e para cá. Alô, Renan, nos braços da galera. Fala, Renan.
9: PC Carvalho, já me desloquei na torcida visitante aqui para a torcida do Grêmio. Estou aqui com o Giovani Trovinovic, titular, depois de ficar 2 jogos sem sequer entrar na partida. O que você achou dessa novidade na escalação do Renato pro Grenal?
10: Eu acho que pode surpreender. O Trovinovic é um jogador com criatividade e a gente precisa de um jogador com essa característica, principalmente por estar jogando em casa. É importante a gente não deixar o Inter se sentir à vontade, partir para cima, e acho que hoje é um bom dia aí para ele marcar um golzinho aí para dar moral para ele.
9: Palpite pro jogo de hoje, quem vai marcar os gols?
10: Eu vou de 2-1, Krovinovic e Carlos Vinícius.
9: Show de bola, já vou aproveitar e pegar a carona aqui com o nosso amigo Márcio, que tá por aqui, tu é de Porto Alegre mesmo?
11: De Caxias,
9: veio de lá direto para ver o jogo. O que que tu tá achando dessa escalação do Renato com o Krovinovic no meio, uma novidade?
11: Não, com certeza tá muito bom, né? Eu acho que ele vai matar o jogo e vai armar pro time ganhar mesmo. Eu digo que vai dar 2-0, gol do Krovinovic e do Carlos Vinícius.
9: Show de bola, obrigado, abraço para vocês e bom jogo. A torcida do Grêmio confiante na vitória, PC Carvalho.
8: Confiante o torcedor do Grêmio, daqui a pouquinho vamos ver se o torcedor do Internacional chega. Está aqui na Arena do Grêmio com a mesma a mesma intenção, com a mesma confiança. 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Baixa aí o volume da TV, levanta o volume do rádio e vem com o PC e vem com toda a galera da Granal. E vem agora com Flávio Schiffer, Fiorin. Alô, alô, Fiorin, começando mais uma rodada do Campeonato Brasileiro, direto do Palácio das Comunicações, ali na esquina da Ipiranga.
12: Eduardo Batista.
8: Eduardo Batista falando.
13: E a gente vai buscar o que der, o que deu pra gente fazer, pra repetir, a gente vai fazer. O Internacional, ele sempre vem pra vitória. Se a vitória não acontecer, o empate é um bom resultado também.
12: Daí o Eduardo Batista, PC.
8: Legal, Fiorin, estamos chegando a mais uma rodada do Campeonato Brasileiro, que começou ontem, segue hoje, termina amanhã. É isso aí, Fiorin?
12: É isso aí, 30ª rodada do Campeonato Brasileiro. Ontem Vasco e Remo 0-0 e São Paulo 2, Vitória 1. Na Arena MRV, em Belo Horizonte, Atlético Mineiro e Santos jogam neste momento, 5 minutos do segundo tempo, 0-0. Mais dois clássicos também às 5h30, o Fla-Flu no Maracanã e o Derby lá no Nubank Park entre Palmeiras e Corinthians. E o Mirassol joga em Salvador a partir das 19h30 contra o Bahia. Amanhã, 3 jogos fechando a rodada. No Couto Pereira, Curitiba e Botafogo. Na Arena Condá, Chapecoense e Atlético Paranaense. E no Cícero de Souza Marques, Bragantino e Cruzeiro.
8: 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Nenhuma notícia, né, de dificuldades no ingresso do torcedor do Internacional, particularmente, aqui no Beira-Rio.
14: Arena.
8: Acho que todo mundo fez a biometria antes do tempo, pois não?
14: Teve mais dificuldade para entrar, tá? Porque o pessoal não havia feito a biometria facial, até foi comunicado. Foi avisado e tal, mas nem todos que compraram os ingressos estavam cadastrados, então teve um pequeno problema ali na hora da chegada.
8: E quem deixa para fazer na última hora pode se complicar, porque a internet fica difícil, né? À medida que o público aumenta, fica mais complicado. Então, teria que ter feito antes. Vários veículos de comunicação, inclusive a Granal, avisou e avisamos várias vezes para os torcedores. As bandeiras tremulando, como diz o Haroldo de Souza, lá por parte da geral do Grêmio. Torcida do Internacional estava fazendo isso antes, mas agora está um pouquinho mais calma. E o público fica aqui no aguardo. Quando temos 17 horas e 14 minutos, faltando 16 minutos para o início do clássico Granal. E você está chegando aqui na live da Granal. 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Vamos lá, escalação do Grêmio.
15: Escalação no telão da Arena Tricolor. Vamos ouvir a reação do torcedor para o Everton, número 1. O próximo a ser chamado é o lateral direito, número 27, Diego Caíto. Era dúvida para este clássico, o Grenal retorna de lesão muscular. 82, Wallace, com o nariz quebrado e tudo, tá usando uma máscara. Seu companheiro é o tricampeão da América, Walter Kahneman, o capitão, número 4. Até então, mais aplaudido, fechando a linha defensiva, o lateral esquerdo, que também era dúvida, retorna de lesão, número 23, Marlon. Abrindo o meio de campo, aquele que em 9 jogos tem 6 vitórias contra o Internacional, número 15, Danilo Barbosa. Continuando com a escalação no telão da Arena Tricolor, número 20 para Matias Vilaçante. e fechando a meiuca depois de dois jogos sem sequer entrar em campo, número 10, Filipe Krovinovic. Torcedor comemorou, vamos para o ataque. Número 7, eternizada agora por Christian Pavon. Seguindo com a escalação do telão da Arena Tricolor para o Grenal 455, número 9 para Abuso. E fechando o time, os 11 titulares, Carlos Vinícius, o centroavante, 95. E agora Deus Neto Portaluppi vai ser chamado, vamos ouvir a reação do torcedor.
16: Técnico.

0: jogos como treinador até então, dois empates nesta quinta passada, em Renato Portaluppi escalado, time do Grêmio escalado, obviamente, Kahneman e Renato os mais aplaudidos.
1: É o Kahneman, o Everton, depois de perto, Wallace, Marlon, Carlos Vinícius. E ainda numa quarta faixa, Diego Caíto, Vidjasanti, Krovinovic. E o Amuso e o Danilo Barbosa, o que menos entusiasmam a priori a torcida do Grêmio. 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
2: Mas trouxe uma informação importante ali, o Oberhard. Nas 6 partidas contra o Inter, ganhou 9, é isso?
1: Não, não pode.
0: Isso é meio impossível.
1: 6 ganhar 9.
0: 9 partidas, 6 vitórias e
2: Danilo,
0: um empate.
2: Danilo Barbosa jogou 6 partidas contra o Inter, ganhou 5 atuando por outras equipes, é isso?
0: Tá, vamos lá, entendi devagarinho. São 9 jogos do Danilo Barbosa contra o Internacional. Ah. Independente da equipe que Danilo tava, 9 jogos. 6 vitórias do Danilo Barbosa, um empate e 2 derrotas. Ah. 70% de aproveitamento Danilo Barbosa tem contra o Inter. E vai fazer o seu primeiro clássico Grenal.
2: Aí, tem um bom aproveitamento. Torcedor, talvez não conhecendo a história, não vacionou muito ele. Vamos lá.
3: E tem um ponto também sobre o Antony, goleiro titular do Internacional. Ele tem 5 grenais, 2 vitórias e 3 empates. 60% de aproveitamento. Ele nunca perdeu um clássico Grenal como titular.
2: Quem?
3: O Antony.
2: Ah, o goleiro Antony. Tá aí, o Antony, o goleiro do Internacional. Perguntei pro Rec antes, no Esquentando o Jogo, se o Antony fechar o gol aqui nesse Grenal, continuar jogando bem e o Rocher tiver condições, o Antony deve sair para que o Rocher entre? O Rec disse não.
4: Tem gol.
2: Deve continuar.
1: Se ele jogar mal, ele tem que continuar.
2: Mesmo jogando mal, é isso. Gol onde, Fiorin?
5: Na Série B, lá no Alfredo Jaconi, Caxias do Sul, vira o São Bernardo com Lucas Fernandes. Juventude 1 se complicando, São Bernardo 2.
2: Arena pulsa arena do Grêmio, o torcedor do Grêmio já começa a fazer a sua festa, tenta elevar cada vez mais o pensamento positivo. Eu vi o Israel aqui vibrando no momento em que foi citado o nome de Renato Portaluppi. 2 jogos, 2 empates, ainda não venceu, mas na lembrança, na retina do Israel estão as conquistas que Renato Portaluppi entregou para o Grêmio. Por isso você estava arrepiado, Israel.
6: Ah, eu fico sempre arrepiado, PC, com a torcida do Grêmio. A torcida do Grêmio, se tem uma coisa que a direção atual do Grêmio e as últimas direções também, nos últimos anos, não dá pra dizer um ai, é da torcida do Grêmio. Terceiro Grenal na Arena neste ano, terceira vez que vamos ter um recorde de público, né? São poucos espaços que sobram na Arena, caberia 60 mil torcedores
1: 45
6: aqui.
1: 45 já tem.
6: Tranquilinho caberia na Arena 60 mil torcedores. Então assim, ó, tem que ficar arrepiado,
4: Marlon,
6: com essa torcida que fez uma baita recepção.
2: Marlon falando.
7: Feito um trabalho aí individual e junto com o pessoal do Grêmio também muito bom. Então, a gente está preparado, a gente sabe da importância do jogo para os dois lados e espera ser vencedor.
2: Falou, Marlon.
8: Que é um dos líderes do elenco Grêmio.
2: Falou, Marlon, jogador do Grêmio. A novidade do Grêmio, Marlon. Não sei se vem com 100% de condições, mas vem para mais um clássico Grenal. Jogador importante. Tá bom, tá bonito o som da galera aí. Abre o microfone aí, Renan.
0: Xingando a torcida do Inter, né? Só deixar um parênteses aqui.
2: A torcida do Inter. Galera do Internacional também devolve. A geral do Grêmio se manifesta. A torcida do Internacional, com a popular, com a Superfico, Hultz e tantas outras, camisa 12, também a Nação Colorada, estão ali no seu momento em que vão tentando empurrar antes da chegada do Internacional e também do Grêmio em gramado, no gramado, as equipes que daqui a pouquinho estarão em campo. O Renan já ouviu o torcedor do Grêmio, agora vamos ouvir com ele nos braços da galera colorada, o torcedor colorado. Fala, Renan. Daqui a pouquinho.
0: Pensei, um detalhe, tá? Muito timidamente apareceu alguns feixes de luz solar. E aqui, claro, vendo de baixo fica mais fácil, que a gente tem um acesso melhor à visão do céu. O céu tá se abrindo. Um pouquinho de forma tímida, mas mas se tudo der certo, não vai chover durante o Grenal.
2: E esses refletores energizados aí já estão na sua totalidade.
5: Falando do destaque do Inter ali.
4: Aí dessa situação. E o jogo de hoje, ele passa muito por isso, ele é fundamental. E a gente, de alguma maneira, acho que o tabu são feitos para ser quebrados. A cada tempo que passa, tu tá mais perto de que isso realmente aconteça. A gente trabalhou, tá, tem confiança no técnico, tem confiança no grupo, tem confiança em tudo que está sendo feito. O último jogo foi um passo importante para isso. E agora é cabeça no lugar, pé no chão e competir. Acho que Grenal, eu falei isso depois do último jogo, Grenal é um clássico que foge um pouco dos padrões. Então a gente veio aqui para buscar essa vitória e brigar por esses três pontos.
5: Falou o invicto Antony.
2: Abram alas! Entram em campo Colorado e o tricolor e o colorado mais queridos do planeta!

0: Antônio Gaúcho, orgulho brasileiro de Corpenteiro no gramado da Arena Tricolor para o Clássico Granal 455. As duas equipes já estão no gramado. Reportagem da Granal.
1: Grêmio em campo, vestindo seu tradicional primeiro uniforme, camiseta listrada em azul, preto e branco de forma vertical, camiseta, calções pretos, meiões brancos, e a fumaceira pegando aqui.
2: O Colorado, camiseta vermelha, calções brancos, meiões vermelhos, e o Antônio com o uniforme todo amarelo. Vamos ao hino nacional.
0: Hino nacional, o hino mais lindo do planeta.

0: nacional, o hino brasileiro, o hino mais lindo do planeta. Internacional e Grêmio neste momento, a patotada tricolor e a patotada vermelha colorada vão em direção à beira do campo, à beira do gramado. Eduquem as crianças hoje, não será necessário castigar o adulto amanhã. Neste momento, os jogadores do Grêmio, no atendimento protocolar, cumprimentam um quarteto de arbitragem, consequentemente os jogadores do Internacional. Vi ali agora o goleiro Everton cumprimentando o Anthony, novo titular da posição no Internacional. Diga.
1: Trazendo a equipe de arbitragem hoje, comandada pelo pernambucano Rodrigo José Pereira de Lima, auxiliado pelo paulista Danilo Ricardo Simão Maniz e pelo pernambucano Francisco Chaves Bezerra Júnior. O quarto árbitro é Maguielson Lima Barbosa, do Distrito Federal, e o VAR fica a cargo de Caio Max Augusto Vieira, de Goiás.
0: Muito bem, é a festa, o espetáculo neste momento, dentro do espetáculo proporcionado pelos torcedores de Grêmio Internacional. O Grêmio, é claro, evidentemente, por estar no seu estádio com o maior número de torcedores, mas a torcida do Internacional é muito animada também, pois não, Rec?
2: E há muito tempo, né, árbitro do Rio Grande do Sul não apita em Campeonato Brasileiro e Copa do Brasil, clássicos granais. No Rio de Janeiro eles apitam, os cariocas, em São Paulo os paulistas apitam, mas aqui é, a gente não tolera, não adianta. A aldeia aqui é fogo. Olha aqui, ó, um rastro de sol aparece, isso é alentador. Olha lá no alto, PC, entre a fumaça, um rastro de sol.
0: Lindo, lindo, é, lindo, lindo, lindo, né? Lindo.
2: Ficou. É, agora tomara que prevaleça o sol. Teve uma hora que escureceu tudo. Temos uma nuvem carregada à esquerda, olha, olha pro céu. E à direita tá claro. É, é impressionante. Verdade, é. Parece que vai chover num ponto da cidade e não no outro.
0: Eu tô com o copo menos cheio, né?
1: Eu tenho uma estatística
0: então,
1: muito
0: tá
1: boa.
0: Tá limpando então. Qual é a estatística?
1: A estatística é que toda vez que eu peguei a capa de chuva da Rádio Grenal nesse um ano e um mês na Grenal, não choveu. E eu estou com a minha capa aqui.
2: E quando você vem sem a capa, daí chove.
1: Pior que sim.
0: Ah, mas então tá explicado. Quem é que usa a capa? Super-herói. Quando você coloca a capa, né, a chuva vai embora, fica com medinho.
1: Que elogio, hein, PC? Vai, fiquei sem jeito agora.
0: Agora foi bem, né?
1: PC,
0: quem tá chamando, fala.
3: Aqui na torcida do Grêmio ainda, a última entrada antes de eu ir voltar lá pra torcida visitante, tô aqui com o Gullit pra falar um pouco dessa escalação do Renato, diferente com o Krovinovic no meio. Tu acha que isso pode ser um novo modo de jogar? Pode influenciar numa possível vitória do Grêmio hoje aqui na Arena?
4: Eu acredito muito no jogo do Renato e ele veio com tudo. É a proposta que hoje é tudo ou nada. Então é pra cima e vamos, Grêmio, 2-0.
3: Quem vai fazer o gol?
4: Hoje é Bright White.
3: Olha só, o torcedor do Grêmio confiando no Bright White. Esse sim é confiante, PC.
0: 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Sorteio.
1: Sorteio realizado. O Grêmio venceu o sorteio, que seja a primeira vitória do dia. E vai atacar neste primeiro tempo para o lado direito das cabines de transmissão, como tradicionalmente faz aqui na Arena.
2: Tem 50 mil, hein?
0: 50 mil, diz o hacker, repassa pra gente o tricolor mais querido do planeta, o Berrão.
1: Grêmio escalado com Everton, Diego Caio, Wallace, Kahneman, Marlon, Danilo Barbosa, Vila Sante, Krovinovic, Pavon, Amuso e Carlos Vinícius.
0: E agora o Internacional, o colorado mais querido do planeta, Gabi.
5: O Inter de Antony, Bruno Gomes, Mercado, Juninho, Aguirre, Vidiagra, Thiago Maia, Alan Patrick, Bernabé, Vitinho e Alejandro.
0: O histórico de Internacional e Grêmio, Fiorin.
6: 454 jogos, 166 vitórias do Inter, 144 vitórias do Grêmio, 144 empates, 42º Grenal de pontos corridos e também como mandante o clássico 2-3-6. Grêmio mandante leva vantagem de 4 clássicos a mais.
0: A expectativa, Luiz Carlos Rack.
2: De um grande Grenal, Grenal sem medo, né? Todos mais ou menos com a mesma intenção.
0: O coração tricolor, Israel.
7: Como sempre em clássico Grenal, tenso, nervoso, mas eu acredito que o tricolor hoje faz valer a sua força em casa e vence o Grenal, PC.
0: E o coração colorado, Ale.
8: Olha, PC, eu tô tranquilo, porque a pressão tá do outro lado.
0: Então vem comigo, torcedor ligado e conectado na apaixonada, prepara o teu coração para as coisas que eu vou contar. Apita o árbitro. Começa o jogo, começa mais um Grenal. Mais um Grenal entre nós para você ligado e conectado na Grenal. Sorte Grêmio, sorte Inter, sorte Tricolor, sorte Colorado que pensou melhor. Lá vem o Grêmio pela ponta direita, descarregando para o campo de ataque, chega bem colocado no atalho, não quer saber de brincadeira, de qualquer maneira, solta a bola para a linha, de lado Thiago Maia, 29 às costas. A bola vai embora, vai para fora, Emanuel, marca a arbitragem, favorável, time do Grêmio pelo setor direito, já desce para o campo de ataque com Diego Caio, tudo ali para o Wallace, retrocede na grama, baixa no terreno, entrega a bola para Kahneman, levantamento longa no tumulto da grande área, subiu o Bruno Gomes, escorou de cabeça, a sobra de bola é Tricolor, lá vem Grêmio de novo de corpo inteiro, partindo para o campo de ataque com Danilo Barbosa, estabelecendo o contato no lado esquerdo para Marlon, vai puxar o garro o time do Grêmio, Marlon faz a finta limpa, jogada se desprende da marcação, é falta, marca o árbitro do jogo, é favorável o time do Grêmio aqui na saída do campo de defesa, jogo bola parado, falta está marcada, bola rolando onde, Fiorinho?
6: O derby para Palmeiras e Corinthians, também para o Flavu.
0: 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Obrigado pelo carinho, obrigado pela companhia, eu quero você enchendo a nossa live, trazendo mais gente aqui pra nossa live, compartilha, vem pra lá e vê da Grenal. Juninho descarrega pelo setor esquerdo, entregando a bola onde estava colocado o Alejandro, dali pra Alan Patrick, volta pra Alejandro, partiu pra cima da marcação Matias, Vila Sante dá duro nele, cutuca o couro, meteu ali com o bico do sapato fino, tocando pra linha de lado, lateral, marcou a arbitragem, tentou partir para o campo de ataque o time do Grêmio, roubada de bola do Thiago Maia, porém com falta. Jogo tá parado, falta tá marcada, é falta. É falta para o time do Grêmio em cima do Cristiano Pavão aqui pelo setor direito na saída do campo de defesa. Acompanhando os avanços do Internacional está o Gabi. Conseguintemente, acompanhando os avanços do Grêmio está o Leonardo Berrera. Nos braços da galera está também o Renan Ferreira. Daqui a pouquinho vamos ouvir o torcedor. A bola rola, rola no setor de retaguarda com Walter Gannmann. Distribui o jogo na saída do campo defensivo pelo setor esquerdo, empurrando a bola onde está colocado o Marlon. Ele explode em cima da marcação, ela viaja, vai embora para fora, para a linha de lado. Manuel está marcando a arbitragem. É favorável o time do Grêmio aqui pelo setor esquerdo na saída do campo de defesa. 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Amuzinho faz o passe recuado, entrega a bola para Marlon. Sente o bafo na nuca. Vai para cima dele o Vitinho. Em curta distância, o jogador do Internacional prefere retrair a jogada. Passe recuado. Sai para o jogo com o goleiro Everton. Descola o passe curtinho na saída do campo de defesa, entregando a bola para o camisa número 82 da equipe do Grêmio, garoto Wallace. Veio lá do futebol do Nordeste, hoje é titularíssimo, no lado direito da zaga do Grêmio, atenção, levantamento longo em profundidade, para elevação na ponta direita, a bola foi quadrada, não deu para o Diego Caio, se perdeu para a linha de lado, Manuel, favorável Internacional pelo setor esquerdo, são os primeiros movimentos, caminhamos para 3 minutos de partida, primeiro tempo de jogo, 0 para lá, 0 para cá, no placar do futebol da Grenal, Internacional e Grêmio estão jogando mais um bendito Grenal entre nós, aqui no microfone, potência máxima da Grenal, lá vai para o campo de ataque o Colorado mais querido do planeta, intermediário adversário, Vitinho, foi pro solo, pediu a falta, protesto do Kahneman, jogo tá parado, falta tá marcada, é falta para o Internacional, Gabriel.
5: Falta para o Inter, na linha divisória do gramado, Kahneman acabou derrubando o atacante Vitinho, falta foi marcada, muita reclamação por parte do Grêmio, parcele suas compras em 3 vezes sem juros no cartão Assum, faz economia, faz Assum, tá 0-0.
0: Estamos chegando a 2.000 telas consecutivas, ligadas, conectadas conosco, obrigado pelo carinho, obrigado pela companhia, desce pro campo de ataque, o time do Internacional. A bola rola, rola no campo de frente. O Internacional tenta partir com o Patrick abrindo luta contra a marcação. Vitinho descarrega lá de trás, bem colocado no costado esquerdo na saída do campo de defesa. Danilo Barbosa, levantamento longo em profundidade para elevação na ponta direita para Cristiano Pavão. Boa bola é boa. Limpou Bernabé, saiu da marcação com elegância de calcanhar para Diego Caio. Chega auxiliando ali Thiago Maia, afasta, tira. Roubada de bola, recupera o Grêmio. Não vale mais nada. Arbitragem aponta irregularidade. Jogo parado, falta marcada. Lado direito, campo de ataque, é falta. É falta para o Grêmio, levanta-se o torcedor na arquibancada, o Berrera.
1: Ele começou com o lançamento do campo defensivo de Marlon para Cristiano Pavão, ele contemporiza, toca de calcanhar para Diego Caio, ele gira para cima do marcador, sofre a falta do Bernabé, falta do lado direito da grande área, Marlon e Pavão na bola, vai pintar chuveirinho para dentro da grande área, defendida pelo Anthony.
0: Arena pulsa, Arena Tricolor, enquadra o corpo, coloca o pé no esquadro, por ali o Marlon também, junto com ele, Cristiano Pavão, passou pela bola, o Marlon deixou para Pavão bateu na barreira, a bola bateu no capitão Alan Patrick, voltou para Pavão domina a bola, tenta a finta em cima da marcação do Alan Patrick no X1, um para lá, dois para cá, cercado, apertado, Alan Patrick roubou a bola do Pavão, meteu na frente, vem no carrinho, na recuperação, Cristiano Pavão toca para a linha de lado, lateral, está marcando a arbitragem, chegamos a 5 minutos de partida, são os primeiros movimentos no clássico Grenal 4-5-5, aqui na Arena do Grêmio no Parque Maietá. 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Internacional tem posse de bola pelo setor esquerdo, rende a linha marginal do campo, chega para o manuseio de bola, o Bernabéu vai tentar, quem sabe, no tumulto da grande área, o que ele faz? Meteu lá na frente buscando Alejandro, subiu a retaguarda do Grêmio, afastando lá de trás com o mascarado Wallace, toca a bola para a linha de lado, está usando uma máscara de proteção, rede balançando, plantão, Grenal informando.
6: Reforma Rádio Grenal, Raí Silva empata no Alfredo Jaconi, Juventude 2, São Bernardo 2 pela Série B, Dr. Clean, planos de saúde, perrengue não incluso, acesse o site e saiba mais.
0: Vitinho mete a bola no tumulto da grande área, tira a defensiva do Grêmio lá de trás, a bola sobe, desce e cai aqui pelo lado direito na saída do campo de defesa, partiu Juninho para cima da marcação do Vini, gol, jogador do Grêmio foi pro solo, vai brigar ali o Krovinovic, Krovinovic é o último a tocar na bola, ela se perde para a linha de lado, lateral, o Israel não gosta da marcação, Bernabéu repõe a bola em circulação lá pelo setor esquerdo no campo de ataque, já falam os comentaristas da Rádio Granal, atenção, lá vem Inter pro campo de ataque, tira lá de trás a defensiva do Grêmio, não quer saber de brincadeira, de qualquer maneira, mete o sapato no couro Danilo Barbosa, põe para a linha de lado, lateral, nós já estamos com 6 minutos. Luiz Carlos Rex, Israel Melo, Alê Dornelles e o jogo até aqui, falam os comentaristas da Grenal.
2: Jogo feio, pouca construção, muito desarme, nenhuma conclusão até aqui, PC.
7: É, os times, PC, eles estão pensando com calma quais jogadas que vão começar, que vão trabalhar. É um primeiro tempo, 6-7 minutos agora de muito estudo de ambas as partes.
8: Olha, PC, o Internacional que tem pouco mais do que 15 passes trocados até o momento, está se portando muito bem, entendendo o que está valendo o match de hoje, PC Carvalho.
0: Em La Paz, Telmo Pérez, é a audiência qualificada, está conosco, está ligado, prazer narrar pra você, venha pra live da Granal, vem pra live da Granal, vem nos 95.9, litoral 88.9, aplicativo da 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para elevação na entrada da grande área, afasta lá de trás, bem colocado Bruno Gomes, empurrou Marlon, tentou na bem esquerda, tira de lá de trás, bem colocado dali o Thiago Maia, sobra de bola do Grêmio, Cristiano Pavon está entregando a bola agora para o Walter Kahneman, que recua para o Wallace e para o goleiro Everton, abre o compasso aberto pelo setor esquerdo, estendeu a bola para o Marlon, cercada, apertada pela marcação do Vitinho, para lá, tocou o couro, rasga por baixo, chega ali o Walter Kahneman, explode a bola em cima do Alejandro, ela vai embora, vai para fora, vai para a linha de fundo, é só tiro de meta que já cobra o goleiro do Grêmio, sai para o jogo, são os movimentos iniciais, caminhamos para 8 minutos de partida, primeiro tempo, tempo primeiro de jogo, meu grito de gol tá guardado. Marcador tá fechado, é 0 pra todo lado, 0 Grêmio, 0 Internacional, Grenal 455, tem mais emoção no microfone, potência máxima da Grenal, diga lá.
1: Lembra de mais cedo, acabei comentando que no banco de reservas, na escalação tinham 13 jogadores disponibilizados pelo Grêmio, vai no lance, depois fala.
0: Segura, lá pelo lado direito no campo de ataque, tirou a retaguarda, apanhou a sobra, Diego Caetano ligou na ponta direita, boa bola, a bola é boa, fechou, recebeu, dominou, recolheu o Pavon, tocando, rolando, entregando na frente, buscando a aproximação do Caetano, um pouquinho mais atrás para o Wallace, domina, na intermédia na adversária, volta a trabalhar a bola na roda gigante do gramado, entrega para Walter Cannon, inverte o jogo, é pela ponta esquerda que chega o Bremer, gola agora com Musa, Musa para Marlon, Marlon recebeu, rente a marginal esquerda, vai tentar o levantamento tá feito no tumulto da grande área, subiu o mercado, tirou de cabeça, apanhou a sobra, Musinho ligou rápido, meteu na esquerda, boa bola, a bola é boa, Krovinovic, junta a marginal esquerda na linha de fundo, vai tentar o levantamento no interior da grande área, Musa rasga a defesa do Internacional, foi pro ataque, o Grêmio, escanteio marcado, passa limpo, vai pro campo de ataque o time do Grêmio, o primeiro escanteio para o Grêmio no jogo, junto lá ao quarto de círculo estão o Pavon e também o Marlon, deu um toquinho curto ali, um tapa na bola, Pavon rolou para Marlon, voltou para Pavon, na quina da grande área, endereçou no interior da grande área, Alejandro de cabeça, chega, afasta, tira, sobra de bola, fica para Vila Sante, sai pro jogo, mete a bola pelo setor esquerdo no campo de ataque, boa bola, bola é boa, fechou, recebeu, dominou Marlon, Marlon tocando, falando, buscando na frente, Cristiano Pavon, girou de um lado para o outro, escapuliu contra a marcação do Vidiagra, cão de caça, Colorado roubou, bateu a carreteira do Pavon, atenção, lá vem o Inter, Bernabéu, grande bola, meteu no campo de ataque, subiu o Kahneman, afastou, tirou, voltou para Bernabéu, Bernabéu tentou pelo comando para Alejandro, ela ajeitou atrás para Alan Patrick, abriu compasso, compasso aberto, tem liberdade, busca espaço para progressão, vai cutucar o couro, bateu o Vitinho, bate, pega mal na bola, canto direito, toma uma vaia sonora do torcedor do Grêmio, aplaudido pelo torcedor colorado pela tentativa, a bola vai embora para fora, para linha de fundo, passa limpo, Camargo.
5: Contra-ataque puxado por Alexandre Bernabéu, tabelou com o Alejandro que encontrou a Alan o Patrick e o Vitinho recebeu um passe e tentou uma finalização de fora da área de perna direita. Chute fraco ao lado do gol do Everton, tiro de meta já cobrado.
2: O Internacional joga no contra-ataque, não faz questão de ter a bola, joga se defendendo com 5, tem 4 na meia cancha e foi o primeiro a chutar em gol.
9: Com o Vitinho pelo setor esquerdo, desce para o campo de ataque, o Internacional, ele escapa, vai embora em alta velocidade, na velocidade máxima, além da permitida, clareou, vislumbrou, apertou, gatilho, bateu para o gol, pela linha de fundo, uma bola mortífera, recheada de veneno, Vitinho com efeito procurante, procurando o gol, ela subiu um pouquinho demais, foi embora para fora pela linha de fundo, Internacional quase, quase vai para a rede, Gabriel.
5: Mais uma vez Vitinho e próximo do gol adversário, como que era Eduardo Batista. Pelo lado esquerdo de ataque do Internacional, limpou para a perna direita, tentou a finalização buscando o ângulo do Everton. A bola subiu demais, apenas tiro de meta já cobrado, viu Inter?
9: Saída errada do Grêmio, Thiago Maia, metida de bola pelo setor esquerdo no campo de ataque, é para Vitinho, volta com Thiago Maia, devolução para Vitinho, tabelamento está formado, triângulo agora com Alan Patrick, pode se formar um quarteto, tem na frente o D'Alessan, o jogador... Bernabé entrega para Vidjaga, volta para Bernabé vai levantar no tumulto da grande área, pegou mal na bola e ela vai embora para fora, para a linha de fundo. É só tiro de meta que vai cobrar o tricolor. E atenção, torcedor ligado e conectado na Granal. Para tua informação, vem comigo e com o timaço da Granal. 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
9: Na arena tricolor. Decorridos pelo meu cronômetro, 12 minutos de partida, uma dúzia de minutos do primeiro tempo, tempo primeiro de jogo. Meu grito de gol guardado, marcador fechado, 0 para todo lado, 0 Grêmio, 0 Internacional.
6: Informa a Rádio Granal, 33 do segundo em Belo Horizonte, Atlético Mineiro e Santos, primeiro tempo, Fla-Flu, 12 minutos. Palmeiras e Corinthians, todos 0-0. Na Série B, Juventude e São Bernardo, 2-2. 31 do segundo tempo, Priori Grupo, outubro de oportunidades imperdíveis, esperando você, ligue 51-3061-2221.
9: 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Alê Dornelli, está gostando do Inter, Alê?
8: Olha, PC, o Inter, com o seu modelo de jogo, sua proposta de jogo reativa, está sendo bastante eficiente. Até agora, só o Colorado finalizou, PC Carvalho.
9: E aí, Israel?
7: As três finalizações do Internacional, um detalhe interessante. Nas três vezes o Grêmio tentou fazer ligação direta e perdeu a primeira e a segunda bola. O meio campo do Grêmio, os três jogadores do meio campo, Krovinovic, o Danilo Barbosa e o Vila Sante, estão meio perdidos. O Internacional está dominando o meio campo, isso é preocupante.
9: Atenção, lá vem o Internacional chegando, boa bola, bola é boa, fechou, recebeu o Alan Patrick no interior da grande área, cruzamento tá feito, fechou o Vitinho, afasta por baixo, chega o Wallace, toca a bola pela linha de fundo, o Internacional tem escanteio, é o primeiro escanteio do Colorado, 1-1 em escanteios, passa limpo, Gabriel.
5: Jogada individual de Alan Patrick, do lado esquerdo de ataque do Internacional, tentou o cruzamento rasteiro buscando o Vitinho, o Wallace bem colocado, fez o corte, tiro de canto, o capitão Colorado vai fazer a cobrança, 0-0.
9: É escanteio, atenção, vai contigo, né? Saiu o José Zucco, o Alan Patrick, levantamento tá feito no tumulto da grande área, tirou a retaguarda do Grêmio, completa lá de trás, tira a retaguarda com o Pavon, sobra de bola do Internacional, começa a mandar no jogo o time colorado, a bola com o Thiago Maia, recebeu, dominou, alavancou no interior da grande área, no vácuo, no vazio, não acha ninguém, e o comportamento das duas equipes até aqui, comentarista da Rádio Granal, fala Rec.
2: O Internacional tomou conta da situação mesmo não tendo a bola. O Grêmio tem mais a bola, mas o Grêmio não sabe o que fazer com ela. O Internacional começou a se acertar. Parece atrapalhado o Grêmio mesmo, hein?
9: Renan Ferreira nos braços da galera. Onde você está, Renan?
3: Tô aqui na torcida do Grêmio ainda, PC Carvalho. O que tá achando, meu amigo, desse início de jogo do Grêmio até então?
11: Tô achando muito erro de passe, principalmente na região do meio de campo.
3: O que tu acha que vai dar esse jogo aí, o resultado, o palpite e também o autor do gol se o Grêmio ganhar?
11: Carlos Vinícius, 1-0 pro Grêmio. Um abraço pro Haroldo de Souza, o melhor narrador esportivo do Brasil.
3: Aí, um grande abraço pro Haroldo, tá confiante ainda na vitória do Grêmio, mas preocupado com esse início do primeiro tempo. PC, eu tô indo lá pra torcida do Inter.
9: Aí tá bom. Merecido, nosso querido Haroldo, já voltando para a Capela de Santana, ligado, conectado na Granal, bom descanso e uma boa recuperação ao Magrão, diga.
8: Não, o Internacional, só uma questão tática diferente, dá pra gente ver o desenho direitinho, o Inter num 4-3-3, né? Ou seja, uma formação até ofensiva, eu diria, para quem tem um modelo de jogo reativo. Mas estou gostando do Internacional, ele só precisa ter um pouco de tranquilidade ali no terço final, em vez de querer se desfazer rápido da bola, ter um pouquinho mais de carinho com a redonda para conseguir fazer o seu tento e abrir o marcador, PC.
9: A bola rola aqui pelo setor esquerdo, direito, na saída do campo de defesa, tenta partir para o campo de ataque, o time do Grêmio, ouve a falta. O jogo está parado, falta em cima do Diego Caio, falta marcada para o time do Grêmio, Israel.
7: Tem uma questão ali que vai de encontro a uma das escolhas do Renato, né? Ele escalou Danilo Barbosa de primeiro volante, o Grêmio, assim como o Ale falou do desenho do Inter, o Grêmio na saída de bola é um 3-4-3, só que o Danilo Barbosa é o responsável por fazer essa saída, e ele, ao contrário do Noriega, não está tendo tanta felicidade na saída de bola, está errando demais.
9: Lá vem o Grêmio pela ponta esquerda com o Amuso bem colocado, tira lá de trás a retaguarda do Internacional, afastou o Vidiagra, a bola sobe, desce, aparece, volta no peitoral do Vidiagra, Vidiagra abre o compasso aberto na ponta direita, desce para o campo de ataque, o Internacional trabalha a bola para a Iaguirre, partiu para cima da marcação, estica a perna, fecha a porta, Marlon, fecha a porta, Marlon, toca a bola para a linha de lado, lateral, está marcando a arbitragem.
10: Tem gol.
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9: Que baita jogada, vai fazendo o Internacional no tumulto da grande área. Bateram a carteira do Alan Patrick. Ficaram pedindo falta ali em cima do Marlon. Jogo tá parado, falta tá marcada. Reclamação, protestos, passa limpo, Gabi.
5: Boa jogada do Internacional do lado direito de ataque. Brian Aguirre tabelou com o Alan Patrick. Até que o capitão colorado teve a sua carteira batida, como bem disse o PC Carvalho. Os jogadores do Grêmio ficaram pedindo cartão amarelo para o Brian Aguirre. Cometeu a falta na sequência. Cartão não aplicado, placar segue fechado, 0-0.
9: 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Lá vem pelo setor esquerdo no campo de ataque o time do Grêmio, partiu com Marlon, amplo espaço para a progressão, ele segue com bola dominada, tenta o cruzamento, buscava lá no interior da grande área o Cristian Pavão, fechava também o Vini Gol, por baixo alivia para o Internacional, desfaz o perigo inimigo Vidiagra, completa Thiago Maia, sai pro jogo com Alejandro, Alejandro recua, vai pro bote, contra ele ali o Diego Caio, a bola subiu, desceu, caiu, se ofereceu no lado direito no campo de ataque, tenta partir para o campo de frente, o time do Internacional, o tempo passa, Brian Aguirre partiu para cima da marcação, rolando curto para Vidiagra, passou pelo marcador, passou pelo segundo, disparou como uma flecha pela ponta direita, atenção de perna direita, levantamento tá feito no segundo pau, foi bem na base, foi bem no início, porém o acabamento pecou, perdeu a chance, passa limpo Gabriel Camargo.
5: Na hora de gabaritar a prova, o Vidiagra errou. Ele fez uma bela roubada de bola. Na hora de fazer o cruzamento, tinha Alejandro e Alan Patrick dentro da área para o cruzamento rasteiro. Dentro do cruzamento alto, direto pela linha de fundo, tiro de meta já cobrado.
9: 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Atenção, lá vem Grêmio. Boa bola para o Musa. É só fazer a Anthony. Fecha a porta, Anthony. Fecha a porta. Esconde a chave, Anthony. Que chance perde o Grêmio. Que defesa do goleiro do Internacional, Oberré.
1: Excelente troca de passes no corredor central. Toque de Cristian Pavon. A Musa veio de trás. Não tinha impedimento. Ficou cara a cara com o goleiro Anthony. De perna direita, ele finaliza no canto esquerdo. Baixo do goleiro colorado. Que caiu, fez boa defesa no rebote, não deu em nada. Segue o placar fechado na arena, 19. Vamos chegando da etapa inicial, 0-0.
9: Caminhamos para 19 minutos de partida. Lá vem o Grêmio. O Grêmio tenta crescer no jogo, desperdiçou talvez a melhor chance até aqui. A bola rola pelo setor direito para Diego Caio, tocando, rolando, entregando para Pavão. Voltou para Caio. No interior da grande área, partiu para ele contra Bernabé. Torcedor quer pênalti. Jogadores não protestam, torcedor fica no protesto contra golpe do Internacional em alta velocidade. Vitinho partiu para cima da marcação, brecou, tirou do adversário, vai tentar o cruzamento entre as pernas do jogador do Grêmio, Wallace, a bola parou. O Wallace vem para a recomposição defensiva do Grêmio.
2: Agora o lance anterior. Pênalti, né?
9: Pois não, Rec.
2: O Inter também pediu pênalti, é guerra de pênaltis.
9: É verdade, dos dois lados. Agora o Grêmio partia com o Vini Gol. Chegou Gabriel Mercado e tocou a bola para a linha de fundo.
0: Escanteio, marca a arbitragem. Escanteio que vai cobrar o time do Grêmio aqui pelo setor direito no campo de ataque. Passa limpo, Berrer.
1: Lançamento que veio do campo de defesa. Mercado ganhou na velocidade. Muita pressão agora por parte do Walter Kahneman. Krovinovic também conversando ali com o árbitro Rodrigo José Pereira de Lima, pedindo para que seja revisado o lance. Olha, foi na minha frente, tá? Sinceramente, não achei pênalti.
2: O juiz está mandando bater o escanteio.
1: O escanteio. O Cristiano Pavon está se negando. E a torcida está mandando o juiz para aquele lugar diferente.
2: Para mim foi pênalti.
0: O juiz quer a marcação do pênalti. O Rec acredita que foi pênalti. O Berrer, deixa eu ouvir de novo, o Berrer acredita que não.
1: Eu achei que não, porque mas, se isso aí for pênalti, vai ter 5 por partida.
2: É, mas ele dá a ideia do calço, né? Ele pega embaixo o jogador do Grêmio, o Bernabé, e não seria a primeira vez que ele cometeria esse tipo de infração. O juiz está mandando cobrar, até porque ele tem também a pressão dos jogadores colorados, porque reclamam um toque de mão no lance do Vitinho no contra-ataque do Grêmio.
8: Ô PC, o Bernabé defensivamente é um jogador muito burro, muito burro. Ficar dando mole pro azar não dá. Num Grenal desses decisivo, pelo amor de Deus, né, Bernabé?
7: E o PC, segundo o nosso Gisele Elias, ele colocou no nosso grupo aqui da Grenal das Jornadas, pênalti.
0: Prepara-se para a cobrança lá. Dá atenção o Marlon. Marlon ergueu no segundo pau. Subiu o Brian Aguirre. Subiu também o Vini Gol. O Vini Gol escorregou na casca da banana. A bola foi embora para fora, para a linha de fundo. Só tiro de meta.
2: Então o Rec Elias hoje foi bem, hein?
0: Foi bem. Segundo o Gesiel, seria pênalti não validado para o Grêmio, sonegado pelo árbitro pernambucano. O quê?
2: Não entendeu o trocadilho que eu fiz. O Rec Elias hoje
0: foi bem. O Rec Elias, não entendi. Rec Elias foi muito bem. 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Segura a informação, o Grêmio parte pela ponta direita no campo de ataque, bola longa espichada, apanhou a sobra, rente a linha marginal pelo setor direito no campo de ataque, Cristiano Pavon, um pra lá, dois pra cá, faz paparicu, a Chinoca na frente da marcação do Bernabé, costurou legal, levou a marcação, entregou para Matias Avilaçante, trabalhou na perna direita, voltou para o jogador Cristiano Pavon. Balançou o corpo, trocou para a perna esquerda, vai tentar o cruzamento, explode em cima do Bernabé, ela ganha a linha de fundo. Torcedor do Grêmio começa a ficar animado. O Grêmio começa a achar espaços no terreno de retaguarda do Internacional e parte para cima. 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Lá vem o Grêmio pela ponta direita no campo de ataque. Desce o tricolor mais querido do planeta. Bola rola, rola com Diego Caio dali para Matias. O Vila Sante retrai a jogada. Encostou para receber o Wallace. Escapa, vai embora para o campo de ataque. Balança na frente da marcação. Retrocede na grama, baixa no terreno. Com passo aberto pelo Franco Canhoto no campo de ataque. Lá vem o Grêmio. Partiu na jogada aguda agora com Amuzinho. Paparicou na frente da marcação. Tentou o passe na frente para o Krovinovic. Chegou atrasado. Perdeu o tempo da bola. 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
10: Gol do Santos.
0: 23 minutos de partida. Já passamos da metade do primeiro tempo. Placar tá fechado. Zero para todo lado. Informação. Fala Fiori.
10: É dele, Gabigol, lá na Arena MRV, aos 42, Atlético Mineiro 0, Santos 1. 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
0: Amuso pela ponta esquerda, partiu para o campo de ataque, ficou estatelado no terreno, roubada de bola do Bruno Gomes. Acho que esse aí, menos pênalti do que o outro,
2: né? Ah, não, esse não foi
0: de pênalti. Não, deu para ver aqui. Olha lá, bola no interior da grande área para o Alejandro. Chega bem colocado no atalho, o Kahneman afasta, alivia, entregando a bola para o goleiro da equipe tricolor, pois não, Rec.
2: Não, esse aí não houve nem o choque, né?
8: Ele chutou a bola, o Bruno Gomes inclusive pediu o cartão por simulação.
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0: bandagem na testa, aquela máscara na testa, bate no solo e agora o árbitro parte para cima, marca falta, e os jogadores do Grêmio também para cima da arbitragem. Agora ficam apenas os jogadores do Internacional. Passa limpo, Gabriel.
1: É, o Alan Patrick tentava progredir com a bola, mas disputa com o zagueiro Wallace do Grêmio. O zagueiro acabou levando a pior, ele sente muitas dores no gramado e tem cartão aplicado para o capitão do Internacional. 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Consulte o regulamento, está amarelado o Alan Patrick.
2: Tem gol.
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3: 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Vitor Hugo deixa tudo igual. Galo e Santos 1-1. 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
4: Audiência. Bom, PC, pois não. Quem tá pendurado do Internacional pro próximo match contra o Mirassol?
0: Quem? Gabi?
1: Paulinho, Ronaldo, Matheus Cunha, Vitinho e Maripan.
0: Paulinho, Ronaldo.
1: O Matheus Cunha tá no banco, o Maripan tá fora por lesão, o Vitinho só dos titulares.
0: Os titulares, apenas o Vitinho pendurado. Lá vem o Grêmio pro campo de ataque, roubada de bola do Gabriel Mercado, um monstro na defesa do Internacional. Porém, a arbitragem para e viu a falta, jogo tá parado, falta tá marcada, passa limpo o Berrer.
5: Troca de passes no corredor canhoto, a falta foi marcada em cima do Francis Amuso, que pintou cartão amarelo para o jogador da equipe do Internacional, camisa 5, porque ele foi reclamar com a arbitragem, e o árbitro disse, não, eu só falo com o capitão, que é o Alan Patrick, e o camisa 5, o Vijagra, não é o capitão. 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Falta para a equipe do Grêmio na intermediária de ataque.
6: Começa a se perder o árbitro, está dando muito cartão amarelo. Ele deu um para o Kahneman por reclamação, porque ele não, na hora ele sinalizou muito atrapalhado, parecia que tinha dado falta em favor do Inter. O Kahneman reclamou, ele deu falta para o Grêmio e deu um amarelo para o Alan Patrick. Na sequência, amarelo para o Vijagra. Em um minuto, ele deu 3 cartões amarelos. Aí rasgou os cadernos, né?
0: Vamos para 3 mil telas conectadas. Obrigado pelo carinho, obrigado pela audiência. Vai compartilhando. 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Atenção, é falta para o Grêmio. Levantamento tá feito. A cabeçada pro gol. Aparece Alejandro. Alejandro chega, afasta, tira, não valia mais nada, dedurava a bandeira, tinha gente na banheira, passa limpo, Ober.
5: E quem estava tomando banho era Danilo Barbosa, o cruzamento que veio frontal do Christian Pavon para o próprio Danilo Barbosa, ele cabeceia, mas estava à frente da última linha colorada, nada valeu, segue o placar fechado na Arena Tricolor, parcele suas compras em 3 vezes sem juros no cartão Assum, faz economia, faz Assum.
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0: Na Arena Tricolor. E decorridos 28 minutos de partida do primeiro tempo, tempo primeiro de jogo, meu grito de gol guardado, marcador fechado, 0 para todo lado, 0 Inter, 0 Grêmio. Tem falta, o Internacional na entrada da grande área.
6: Agora pedindo vermelho pro Kahneman, que tomou o amarelo besta.
4: E foi muito falta.
0: Falta perigosa, quase.
4: Mais um amarelo.
0: Quase na linha.
1: Vila Sante recebe cartão amarelo por reclamação ali da equipe do Grêmio. 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Vem chuveirinho na área do Everton e tem briga generalizada no meio da geral do Grêmio.
0: Nós vamos pro giro do tempo e placar depois deste lance, Fiorim.
2: Okay.
0: O Grêmio tem uma falta que leva muito perigo. O Inter tem uma falta que leva muito perigo ao gol tricolor. Diga.
4: O professor de amarelo limão, fosforescente, eu acho que ele quer um clássico Grenal com 10 de cada lado, no mínimo.
8: Segundo o nosso Rafa Brum, PC, o Kahneman não tomou cartão amarelo. Os meninos da reportagem têm que verificar isso.
0: Ouvi falar o Vila Sante, né?
6: Pois então eles pediram o cartão agora, então seria o amarelo e não o vermelho.
0: Bernabé e Alan Patrick, os dois jogadores se disponibilizam para a cobrança. O Alampa foi para a bola, levantou no tumulto da grande área. Carlos Vinícius de cabeça, afasta como se fora zagueiro. Sobra de bola, ficou para Thiago Maia. Meteu no interior da grande área. Afasta a retaguarda do Grêmio com o Wallace. Sobra de bola do Internacional, Alan Patrick. Ele escapa, vai embora. Boa bola, a bola é boa. Fechou, Bruno Gomes, tocou, rolou, buscou, Bernabé trabalhou na perna esquerda, meteu no interior da cabeçada, foi avançada pro gol, pela linha de fundo. Juninho apareceu, era o zagueiro do Internacional como elemento surpresa, a bola passou pertinho, muito perto do gol, Gabi.
1: Pois é, após um bate-rebate, depois de uma troca de passes do Bernabé,

0: defesa, mas foi de casquinha. Linha de fundo, tiro de meta já cobrado e agora tem falta em cima do jogador do Inter. Sente muitas dores o Bruno Gomes caído no gramado.
1: Bruno Gomes no lance com Cristiano Pavon. Alguns jogadores pedindo ali o cartão pro Pavon, mas o Pavon não sei se chegou a atingir o Bruno Gomes.
2: Ele deu falta do Bruno Gomes no Pavon.
1: Ah, é. Do Bruno Gomes no Pavon.
3: O replay é que o Pavon dá uma concha no ouvido direito do Bruno Gomes.
1: Ah, pois é, né?
4: E perdeu o gol Juninho, hein?
1: Perdeu.
4: Duas grandes chances, uma grande defesa do Antony aos 18 e aos 29. Juninho livre, leve e solto, perdeu para o Internacional. Equilibradíssimo o clássico Grenal e até aqui é justo 0-0, poucas chances de gol, mas duas importantes poderiam ter redundado no tento.
1: Vamos lá, vamos de novo então, Flávio Schäfer Fiorino, Palácio das Comunicações, para tua informação, torcedor. 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
1: Na Arena Tricolor, meia hora de espetáculo, primeiro tempo, tempo primeiro de jogo, grito de gol, guardado, marcador fechado, no placar da Grenal, 0 para todo lado, Grêmio e Colorado estão jogando.
6: Informa a Rádio Grenal, Thiago Borbas dos acréscimos, Atlético Mineiro 2, Santos 1, ainda 0-0, Flamengo e Fluminense, Palmeiras 1, Corinthians 0, na Série B. O Náutico vai perdendo para o Vila Nova, gol do Everton Galdino, Vila Nova vai assumindo a liderança, Juventude São Bernardo, finalzinho 2-2. 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
1: Viva Unilassalle, graduação 2027 com inscrições abertas, este é o futebol da Grenal, um Brasil de audiência com Jeb Work, móveis de escritório, acreditamos que ambientes inspiram pessoas. 31 minutos são decorridos no primeiro tempo, tempo primeiro de jogo em quadro, corpo coloca o pênis, quadro vai tentar meter fogo no barraco tricolor Bernabé, prepara-se Berna, e vem o Alão Maluco, vários jogadores no tumulto da grande área, vai partir pro campo de ataque, o time do Internacional autoriza o árbitro pernambucano, levantamento da feita no semicírculo da grande área, o chute pro gol, a bola vai perder. Fica fácil para o goleiro Everton sair do gol. Já tenta a resposta rápida. Liga para Cleo Cronovini, Krovinovic. Partiu para cima com o Vidagra. Melhor para o Vidagra. Roubada de bola do jogador do Internacional. Entregando bola para Thiago Maia. Combatido por dois jogadores do Grêmio. Último toque. Tricolor. Ela foi embora para fora, para a linha de lado. Lateral. Marca arbitragem favorável à equipe do Internacional. Pelo setor esquerdo. Campo de retaguarda. 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Chamando e informando.
2: Só trazendo a informação que havia mencionado mais cedo a respeito do banco de reservas do Grêmio.
1: Atenção Maduro. Pela ponta direita, boa bola para o Internacional. Chegou para Iaguinho, retirou da marcação, puxa para a perna esquerda, vai bater, salva Kahneman. Fecha a porta, Kahneman voltou para lá, Patrick vai meter, fecha para receber ali no interior da grande área. Vitinho abandona, meta o goleiro Everton, segura. Atenção, nova roubada do Inter, Vitinho cobriu o goleiro, vai fazer um golaço, é golaço! Golaço! Uma pintura de gol na falha defensiva tricolor. O oportunismo de Vitinho sentiu adiantado o melhor goleiro do futebol brasileiro, Everton. E aí ele não teve dó, não teve piedade. Com requintes de crueldade, inaugura o clássico Grenal na Arena do Grêmio. 32 minutos, Colorado está na frente, 1-0. Internacional está ganhando o jogo, Vitinho está marcando. Passa limpo, Gabriel Camargo.
0: Quintes de crueldade, Vitinho. Vitor Nau, meu operário favorito, marca o seu segundo gol em dois jogos. Na falha do sistema defensivo gremista, ele olhou para o Everton, percebeu o goleiro adiantado, um toque por cobertura, um golaço que silencia o bairro inteiro de Humaitá. O Inter vence o Grenal 4-5-5, 1-0, Ale!
7: Olha, é gol de Série A, com jeito de Série A, assinatura de Série A. É um gol que o Grêmio toma de Série B, golaço do Vitor Nau, nosso Vitinho, com 50% de autoridade, de Alejandro, que pressiona a saída de bola do Grêmio e oferece essa linda oportunidade para o nosso homem de frente, Luiz Carlos Reck.
4: Na sequência de fatos errados, quase Brian Aguirre fez. O goleiro defendeu, depois saiu jogando errado, muito curto o passe para o Vidasante do Everton. goleiro grande, o melhor do Brasil, também falha. Falha dupla. O Everton e Vidiasante. Gol do Inter. Golaço, aço, aço do Vitinho. 1-0, Fiorim.
6: Primeiro gol de Vitinho e 11 clássicos. O Inter está assumindo agora a 15ª colocação. Vai deixando o Z4 com 34 pontos. Empurra o Corinthians para a 17ª colocação. Grêmio, 18º, está sofrendo o 40º gol. Internacional vai conquistando a primeira vitória em jogos do Campeonato Brasileiro da Arena em 11 confrontos.
7: 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Desce o Inter pela ponta direita, mata a bola no peito, lá vai o autor do gol, Vitinho. Tentava agora um balãozinho em cima da marcação, tira a retaguarda do Grêmio com o Marlon. Entrega a bola pra Musa, Musa vai pro terreno, protesta a falta. A sobra de bola do Grêmio aqui na cena do campo de defesa com o Kahneman. Falta, tá marcada, o jogo tá parado. Passa limpo, Gabriel. Pois não, Rec.
4: Parece nervoso o Grêmio já há algum tempo, né? Entrega a bola muito de graça pro Internacional. O Inter não tem medo do feio, dá balão quando precisa dar balão e tem chegado com frequência à frente. O Grêmio tem mais posse de bola, mas o Inter conclui mais e merece 1-0.
1: Trabalha a bola no setor de retaguarda, o time do Grêmio. Obrigado pelo carinho, obrigado pela audiência. Alô, Sandro Rasbold, em
6: final.
1: Curitiba, no Paraná. Lá vem o Grêmio, bola no interior da grande área, passa por todo mundo, rasga de trás, afasta Bernabé e terminou onde?
6: Terminou pela Série B, em Caxias
1: segura,
6: do Sul,
1: lá vem Grêmio,
6: de
1: bola
6: dois,
1: no mundo,
6: São Bernardo
1: área, levanta,
6: também
1: segura,
6: dois.
1: Segura Fiorin, levantamento no interior da grande área, tirou a retaguarda, sobra de bola para Cristian Pavon, partiu para cima da marcação, brigou Diego Caetano, entregou para Matias Vilaçante, voltou para Diego Caetano, busca o interior da grande área, afasta o Internacional com Vidiar. Agora sim, segue Fiorim.
6: Terminou Juventude 2, São Bernardo 2. Juventude em segundo lugar com 60. Vila Nova está vencendo, reassume a ponta com 61. 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
1: A bola rola, rola, já está colocado o Bernabé. Bernabé faz o passe recuado, se apresenta Juninho. Juninho domina a bola, estabelece contato no passe recuado. A bola vai passando a linha, o semicírculo vem até o interior da grande área. Fica com o novo titular da posição do Internacional, goleiro Antony. De perna direita, descarrega para o campo de ataque. Chega Vitinho, impulsiona de cabeça, buscava a penetração do camisa número 9 do Internacional. Alejandro não entendeu a jogada. Sobra de bola do Grêmio no setor de retaguarda, onde está colocado o Marlon. A Marlon vai no progresso pelo setor esquerdo, metendo bola na frente para o Amuso. Amuso adianta demais, perdeu a parada. A sobra de bola do jogador do Internacional. Domina a bola, Bruno Gomes alavancou no overlap na ponta direita, no campo de frente, cobertura da defensiva do Grêmio com o Marlon. Limpa a jogada, sai do primeiro, escapa do segundo, entrega na saída do campo de defesa, lá vem o Grêmio para o campo de ataque com Danilo Barbosa. Danilão carrega a bola, orienta a colocação dos companheiros, estabelece contato pelo setor esquerdo, empurrando a bola para Musa. Musa retrocede na grama, baixa no terreno, passe recuado para Walter Kahneman, estabelece contato na linha de zaga para Matias Vilaçante, tenta sair da marcação do Alejandro, vai buscar o campo de ataque, o Internacional adianta suas linhas. O Grêmio agora sim ingressa em território inimigo, trabalhando a bola com Danilo Barbosa. Retrocede na grama, baixa no terreno, na cabeça da grande lua do campo, entrega a bola ao Wallace na ponta direita para Diego Caito, escapa, vai embora, brecou na frente da marcação, se apresentou Kronovic, recebeu a bola lá pelo comando, Vini Gol pede bola, trabalha Kronovic na ponta direita, tem colocado Diego Caito para ele, a bola recebeu, rende a marginal direita no campo de ataque, se apresenta, busca o jogo Pavon cercado, apertado pela marcação, dá o pote Alan Patrick, roubada de bola do Internacional, procura na ponta esquerda Vitinho, chega na antecipação, bem colocado o Wallace, toca para o
6: Ricardo, terminou,
1: está marcando a arbitragem, terminou. Onde?
6: Informa a Rádio Granal, jogo encerrado em Belo Horizonte, Atlético Mineiro 2, Santos 1, Dr. Klein, planos de saúde, perrengue não incluso, acesse o site e saiba mais.
1: PC, diga.
5: Não, eu que chamei, o Alan Patrick, em menos de 5 minutos, dá 2 botes e recupera a posse por Internacional. Nosso camisa 10 hoje, de novo, faz uma baita partida.
1: Tá mordendo mais o Internacional, Rec?
4: Não, o Internacional chega e conclui, o Grêmio não chega. Esse é o problema. O Internacional já concluiu 5 vezes e o Grêmio só fez aquela grande defesa do Antony. Qual foi a outra situação do Grêmio? Nada.
1: Lá vem o Grêmio pelo setor direito no campo de ataque, busca o jogo pela ponta direita, Pavon, faz a passagem na ponta direita, Diego Caetano para ele, a bola balança o corpo junto à linha de fundo, vai tentar o cruzamento, chega no carrinho Bernabé, a bola vai embora, vai para fora, o assistente marca o
2: canto,
1: o escanteio, confere o árbitro, confere o Berreira, o terceiro escanteio para o time do Grêmio.
2: Jogada em velocidade pelo lado direito, Cristiano Pavon conduziu, esperou outra passagem do Diego Caetano, o passe foi forte demais, Diego Caetano não teria potência para fazer o cruzamento, então ele dá um carrinho na bola, acerta ela no Bernabé. bem, a bola vai pela linha de fundo, escanteio que Pavon cobra.
1: 39 minutos de partida em quadro, o corpo coloca o pé em esquadro, busca fogo no barraco, agora o jogador da equipe do Grêmio, Cristiano Pavon, subiu a retaguarda do Internacional, Juninho, cabeçaço na bola, entregou pro Thiago Maia, partiu pra cima da marcação, sofre a falta do Amuso, jogo parado, falta marcada, é falta favorável Internacional na saída do campo de defesa da equipe colorada. 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
3: Não, sobre o gol, totalmente na conta do Vila Sante, mas ao mesmo tempo que é na conta do Vila Sante, é na conta de todo o sistema defensivo do Grêmio, que tá errando demais na saída de bola. Saída de bola na defesa, trocando passes, tu tem que ter muita certeza. É o segundo jogo consecutivo que o Internacional faz um gol roubando a bola, dando o bote. Então, não pode ficar tentando fazer uma jogada que tu não tem certeza que tu vai acertar, PC.
1: Sobra de bola para Alan Patrick, alavancou no tumulto da grande área. Vitinho tirou do marcador, vai bater, chega por baixo, foi desarmado. Sobrou uma bola, ainda brigando pela posse de bola. Brian Aguirre vai pro tapete, pede o pênalti. Pede o pênalti ao jogador do Internacional. Jogador do Grêmio agora complica lá no setor esquerdo. Sofre carga, jogo parado, falta marcada. Passa tudo a limpo aí. O que é isso? Passa limpo, Camargo.
0: Olha, o Internacional fez um tumulto na área gremista ali do lado direito. Depois do bate-rebate, o Alan Patrick foi derrubado. Claramente um pênalti não marcado pelo árbitro da partida. Na sequência, Aguirre fez a falta pro defensor gremista. Falta já cobrada. Muita reclamação por parte do Inter. 41 minutos, 1-0. O Colorado.
4: Não achei pênalti, achei que ele forçou a barra. De repente, se ele não fizesse tanto teatro, o juiz até desce. Mas eu não acho que foi pênalti.
1: 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Atenção, desce o Grêmio pela ponta direita, intercepta a jogada, beira da meia. Arremesso manual, cobra Cristiano Pavon, tem pressa, busca o jogo, entrega a bola para cá. Dominou Caíto, vai bater, explodiu na lata do jogador do Internacional, ficou desmaiado Thiago Maia e continua estatelado no terreno. O Grêmio vem pela ponta esquerda, trabalha a bola, Musa corta por dentro, buscou na perna direita, clareou, vislumbrou, apertou o gatilho, explode a bola no Vidagra, continua sentindo ainda, estatelado no terreno Thiago Maia. O árbitro vai parar a partida? Não, deu seguimento na jogada, agora sim, parou.
3: Ele desmaiou mesmo, pelo que eu li daqui.
2: Ele mexeu um pouco os braços, colocou a mão esquerda agora no rosto esquerdo, mas demorou a mexer os braços, tá? Coisa aí de pelo menos uns 10, 15
4: agora
2: segundos.
4: Agora tá tranquilo. Já botou as duas mãos no rosto.
1: Em princípio foi um desmaio, agora vai se recompondo. Como disse o Rec, colocou as mãos no rosto, mas continua ali, estatelado no terreno, jogador do Internacional, Thiago Maia, camisa número 29. 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Diga lá.
2: Eu acho que agora vai, hein? Sobre o banco de reservas do Grêmio. O Grêmio divulgou a escalação com 13 jogadores no banco. Não é permitido, somente 12 podem estar ali. E João Pedro foi o jogador cortado, então, na lateral direito. Tem apenas o Marcos Rocha no banco.
1: Eu sou PC Carvalho e narro para Carvalho, para Garcia, para Pereira, para Marques, e é um prazer narrar para você, Carlos Alberto da Confraria Amigos do Bem, em Canoas. Obrigado pelo carinho, obrigado pela companhia, prazer narrar para você. E atenção, torcedor ligado e conectado na Granal, para tua informação. 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
1: Na Arena Tricolor. Decorridos pelo meu cronômetro, 43 minutos de partida. No placar do futebol da Grenal. Internacional tá na frente. 1-0 em cima do Grêmio.
6: Fidão em Belo Horizonte. Atlético Mineiro 2, Santos 1. 44 no Maracanã. Flamengo e Fluminense 0-0. Ainda em andamento, finalzinho do primeiro tempo no derby, Palmeiras 1, Corinthians 0, na Série B Recife, Náutico 0, Vila Nova 1. 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
1: 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Atenção, Cristiano Pavão ligou rápido no interior da grande área, subiu o Grovinovic. Alguém viu o Carlos Vinícius no jogo, hein? pela ponta esquerda. Musso domina a bola, partiu pra cima da marcação de perna direita, levantamento tá feito no tumulto da grande área, Vila Sante pega mal na bola, lá de trás, Vitinho pra recompor o sistema defensivo, estica a bola longa em profundidade na roda gigante do gramado para o Alejandro, cobertura da zaga do Grêmio, chega bem colocado o Wallace, pegou o microfone aqui o Israel Melo.
9: É, o Renato vai ter que mudar alguma coisa pro segundo tempo, PC. Não pode continuar desse jeito, só nesse futebol burocrático de vir pela ponta e tentar fazer chuveirinho. Quando acerta, vai lá.
1: Cristiano Pavon, tá? Trouxe por dentro, vai bater.
9: Tem que fazer alguma coisa, porque eu tava olhando o banco, braço nem o João Borne tem, né? Nem o João Borne tem no banco.
1: Pois é.
2: Vai voltar.
1: Vai voltar.
2: Thiago Maia recuperado e em seguida vai retornar ao gramado.
1: Muito bem, depois desse ataque do Grêmio, vamos acompanhar o torcedor. Atenção, chega o Grêmio no interior da grande área. Krovinovic entrega a bola para Diego Caetano, fecha a porta, Juninho, escanteio. Mais um escanteio no jogo. Cobra o time do Grêmio, foi para cima, escanteio pro Grêmio. Atenção, Cristiano Pavon em quadro, o corpo coloca o Benes quadro, arena pulsa. Pulsa, pulsa, pulsa, pulsa, pulsa. Torcedor do Grêmio vai para cima. Torcedor do Grêmio empurra, é o quarto escanteio, 4 a 3 em escanteios para o Grêmio, 1 a 0 no placar para o Internacional. Cobra curto, Marlon dá um tapa na bola para Cristian Pavon, devolução para o Marlon, puxou para a perna esquerda, explode a bola em cima do Alan Patrick. E ela vai embora, vai para
4: tá
1: fora, vai
4: para a linha. Enlouquecido o Renato e com razão, o Grêmio não acerta nada. Nem jogadinha de escanteio os caras estão acertando.
9: Não, tu falou, Rec, tu pede, tu cava um escanteio, aí tu pede para os jogadores tudo irem para a área, os dois zagueiros sobem, e tu não levanta essa bola na área, o Renato tem que estar pé da vida mesmo.
2: Mais 6.
1: Mais 6 minutos serão acrescidos, vamos até 51 com Siga-me Líder, materiais elétricos e hidráulicos para obra, reforma e manutenção no Rio Grande do Sul e na Santa e Bela Catarina. Partia Cristian Pavon, roubada de bola do Bernabé. Bernabé entregando a bola para o jogador Alejandro, não conseguiu o domínio, ela transpôs a linha de lado, repõe a bola em circulação, o Vila Sante, o Grêmio tem pressa, o Vila Sante estava aqui curtindo uma de lateral, fazendo a cobrança do manual, entregando a bola para o Marlon, aprofundou na ponta esquerda para o Amuso, chega bem colocado no atalho para a Praia Aguirre, entrega a bola na saída do campo de defesa para Thiago Maia, volta para a Praia Aguirre pela ponta direita, coloca na frente, imprime velocidade, partiu com bola dominada, cobertura do Marlon, vai recuar, passe recuado até o goleiro Everton, sai para o jogo, entrega a bola onde está colocado para receber, volta de Câmara, abre o compasso no setor esquerdo, na saída do campo de defesa, vai pintar a casa, pintor 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Internacional tenta partir para o campo de ataque, cobertura da zaga tricolor, manual está marcando a arbitragem, dá com crédito no Banrisul, soluções com ótimas taxas para organizar a sua vida financeira ou dar fôlego ao seu negócio nos braços da galera. Renan.
10: Tem gol.
2: Oi, PC, aqui na torcida do Internacional.
10: Almeida.
2: Como é que é teu nome, meu amigo?
11: Igor Batista.
2: Inter vencendo, golaço do Vitinho, como é que tá, quem tá achando do jogo?
11: Não, o jogo tá bem, nós estamos mandando o jogo, nós vamos meter eles forte.
2: Vai sair mais algum gol?
11: Vai sair 2 a 0.
2: Quem vai ser o segundo gol?
11: Oi?
2: Quem vai ser o segundo gol?
11: Alan Patrick.
2: Tá aí o torcedor do Internacional confiante comemorando a vitória parcial na Arena, PC.
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6: E aí no Beck Park, Palmeiras 2, Corinthians 0, Dr. Clean há 30 anos simplificando o cuidado com a saúde.
1: 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Ao final do jogo, vamos eleger o craque raiz. 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Lá vem o Grêmio com a música. Foi puxado pelo Praia Aguirre na cabeça. O jogo está parado. Falta da marcada na intermediária adversária. Favorável ao time do Grêmio.
9: Fala, PC.
1: Opa.
9: Tu comentou agora há pouco. Cadê o Carlos Vinícius? Ele está trombando. Ele está trombando com os dois zagueiros. Os dois zagueiros do Inter estão fazendo quase que uma marcação dupla em cima dele. O problema é que o Amuso e o Pavon tem que ver ele. Chegar na linha de fundo, tem que tocar a bola para a área. Eles fazem tudo, menos cruzar para a área.
4: Mas deu uma melhoradinha o Grêmio, pelo menos nas conclusões, né?
1: Grêmio dá uma sensível melhora, apresenta uma sensível melhora, diz Luiz Carlos Reck. Agora a cobertura ali do Vitinho, acompanhando a bola para a linha de fundo, era o Thiago Maia, o homem das águas. Ela foi embora para fora, para a linha de fundo, tiro de meta, vem para repor a bola em circulação, o goleiro do Internacional, o Anthony. 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Mais uma emissora integrante da grande rede Grenal, obrigado pelo carinho, obrigado pela audiência. Atenção, lá vem Grêmio com Vini da Ponce na metade do campo, partiu para cima da marcação, deu uma encostada dele ali, o jogador da equipe do Internacional, Mercado ganhou. nenhum a bola. Enfiada de bola da ponta direita, fecha para receber agora o Bray Aguirre. Estabelece contato, empurra a bola para o Capita. Bola do Alan Patrick na roda gigante do gramado. Na cabeça da grande lua, entrega a bola para Thiago Maia. Abriu o compasso aberto na ponta esquerda. Se apresenta bem de trás, Vitinho. Parte com bola dominada, entrega para Thiago Maia. Retrocede na grama, faz o passe recuado na roda gigante do gramado para Mercado, que recua ainda de maior distância até o goleiro Antony. De perna direita, descarrega para metade do campo na intermediária ofensiva pelo setor esquerdo do campo de ataque do Internacional. Bola impulsionada de cabeça, procurava lá o jogador camisa número 9 do Internacional, Alejandro. Tirou a zaga do Grêmio, lá de trás faltou, afastou Walter Kahneman. A sobra de bola fica com Pavão pela ponta direita. Recebeu, dominou, recolheu, carregou, retraiu a jogada para Danilo Barbosa. Abre o compasso aberto na roda gigante do gramado, empurrando a bola para Vila Sante. Vila Sante entrega na ponta esquerda para Marlon. Marlon escapa, vai embora para o campo de ataque. A Musa faz a passagem na linha de fundo, pede a bola. Diga!
5: Não, eu tô vendo o Alan Patrick ali puxar a posterior esquerda. Ele foi dar ali o bote na marcação. E aí depois ele ficou com a mão na coxa esquerda e começou a mancar. Espero que não seja nada.
4: Ele até se poupou, não correu no último lance, parou pra justamente não sentir de novo.
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6: Informa a Rádio Granal na Série B, mais um gol de ex-Grêmio. Janderson, Náutico 0, Vila Nova, líder 2. 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
9: Eu pensei, o Renato, ele tem dois jogadores que ele pode escolher a hora que ele quiser para tirar, que é o Pavon e o Krovinovic. Não tem condições, não estão ajudando na marcação. O Vila Sante, que errou no gol, ok, tá certo, mas o Vila Sante tá correndo feito um louco, ele e o Danilo Barbosa no meio, porque o Pavon perde a bola e fica com a mãozinha na cintura. Tá complicado, cara.
4: Nardone e Bright White seriam as melhores opções, né?
1: Lá vem o Grêmio pro campo de ataque. Atenção, Marlon mete a bola no tumulto da grande área, não acha ninguém. Não acha ninguém, a bola vai embora para fora, para a linha de fundo. Não deu em nada, Alberrão.
2: Não deu em nada, PC. A cobrança de falta curtinha, Marlon tentou o lançamento. Nem o Gasparzinho estava ali onde a bola se perdeu pela linha de fundo. Tiro de meta já cobrada, o Colorado vai vencendo pelo placar de 1 a 0 aqui na Arena. 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
1: Intervalo. Vai terminar o primeiro tempo, terminar o primeiro tempo. Nós estamos agora com 50 minutos, 50 segundos, diga.
10: Balão Patrick mais uma vez com a mão na posterior da coxa esquerda, tá? E mandaram o Bruno Henrique acelerar o processo de aquecimento.
6: Intervalo do derby, Palmeiras 2, Corinthians 0.
1: Resultado bom para a dupla Granal. O Corinthians começa a descer mais em direção à zona do descenso. O Internacional tem Bray Aguirre aqui pela ponta direita.
6: Já está na
1: cima do Amuso, o jogo está parado. O árbitro vai terminar o primeiro tempo. Apontou para o centro do gramado e determina final do primeiro tempo. Nós vamos direto para o intervalo da Granal. Com

0: 6:21.
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4: Recentemente também teve lances aí que o Grêmio foi prejudicado, também foi beneficiado em clássico, então eu não vou levar para esse lado. Pensando no jogo, o Internacional tem o domínio da partida, entendeu? O Grêmio erra, o Grêmio não tem muita criatividade. E no melhor momento do Grêmio, no jogo, quando o Grêmio conseguiu equiparar as ações e conseguiu fazer o Antony fazer uma boa defesa no chute do Amuso, o Grêmio me faz que nem o Corinthians fez quarta-feira. Sabendo que o Internacional adianta suas linhas para atacar a saída de bola, quebra essa bola na frente. Não tenta sair jogando. O gol que o Grêmio tomou é um gol que muito bonito do Vitinho, com certeza, mas é um gol ridículo para um time do nível profissional do Grêmio tomar um gol desses. O Vila Sante, ele fica esperando a bola chegar nele. Quando a bola chega nele, ele cai esperando que a arbitragem marque falta, né? E não é uma coisa só do Vila Sante. Os jogadores do Grêmio geralmente fazem isso. Eles tomam a porrada, a arbitragem não marca falta, eles ficam parados reclamando para jogar a torcida contra a arbitragem e o jogo está continuando. Não pode ser feito isso, ainda mais em clássico Grenal. Eu espero que o Renato veja o que está errado no primeiro tempo, que deu errado, mude, já venha com alguma mudança para a segunda etapa, que o Grêmio precisa pelo menos empatar. Pelo menos empatar. Eu acho que o Grêmio, para mim, tem que vencer esse Grenal. Mas perdendo e jogando mal, o adversário jogando melhor na primeira etapa, para mim o empate já sai satisfeito.
5: É, porque depois fica na briga de ganhar do Cruzeiro e se sabe que o Cruzeiro é melhor que o Inter, inclusive. Alê Dornelis, diga aí, Alê.
6: Olha, Requito, é um jogo em que a estratégia vai determinar o resultado final desse jogo. Não é um clássico, eu diria, normal, é atípico, né? Pela primeira vez os dois na reta final do Campeonato Brasileiro e na parte de baixo da tabela de classificação. E acredito que até o presente momento, nos 45 minutos iniciais, a estratégia do Internacional foi mais eficiente. Não só pelo resultado, mas por aquilo que a gente está vendo dentro de campo. O Inter apostando de novo num time bem mais combativo e físico em relação ao que vinha apresentando ao longo da competição, apostando bastante no jogo de transição, que é recuperar após no erro do adversário e tentar fazer a transição rápida e vertical pro setor ofensivo, e pressionando muito a saída de bola do Grêmio, que tenta sair a partir do jogo mais sustentado, né, que é uma linha de quatro, aí os volantes baixam, tentam ficar trocando passes laterais. O objetivo é forçar o Internacional a saltar, tá bem claro que a estratégia do Renato era essa, porque no salto, teoricamente, o Internacional recuperaria, não conseguiria recuperar a posse, e o Grêmio no passe longo encaixaria algum contra-ataque pro gol. Só que o Grêmio tem falhado na saída de bola e o Inter tá mordendo muito, muito, conseguindo ter vantagem na maior parte das vezes. Não à toa, né, fui buscar aqui, ó, o Grêmio já tentou 33 bolas longas. Então, o que significa as bolas longas? É a partir da tentativa do Inter de recuperar a posse na saída de bola do Grêmio, eles apostam a jogada pelas beiradas nas duas extremidades, Pavon de um lado, Amuso do outro, para tentar de alguma maneira explorar o campo aberto do Internacional jogando no contra-ataque. Só que o Inter tem sido eficiente, como foi contra o Corinthians, nessa marcação, pressão na saída de bola do adversário. O Inter tem que seguir mordendo no segundo tempo, fazer alguns ajustes na parte defensiva, tanto do lado esquerdo quanto do direito, com o Bernabé e Aguirre, mas em especial o Bernabé, que costuma tomar decisões na parte defensiva do jogo equivocadas. Eu o único momento assim que eu acabo ficando bastante com medo de uma ofensiva do do Grêmio é quando eles atacam pelo lado direito ali com o Pavon, tentando explorar a jogada do um contra um em cima do Bernabéu. Agora, pro segundo tempo, eu imagino eu que a tendência é manter o mesmo time, embora contra o Corinthians ele tenha tirado o Aguirre, deslocado o Vitinho para a beirada direita e colocado o Paulinho Paula para reforçar ali o meio de campo. O Inter está muito bem encaixado. Eu não mudaria nada, ô Luiz Carlos Reck.
5: Gol de Vitinho, narração do Paulo César Carvalho.
1: Fecha a porta, a câmera voltou para lá, Patrick vai meter, fecha para receber ali no interior da grande área, Vitinho abandona, meta, o goleiro Everton segura. Atenção, nova roubada do Inter, Vitinho cobriu o goleiro, vai fazer um golaço, é golaço! Golaço! Sentiu adiantado o melhor goleiro do futebol brasileiro, Everton. E aí ele não teve dó, não teve piedade. Com requintes de crueldade, inaugura o clássico Granal na Arena do Grêmio. 32 minutos, Colorado está na frente, 1-0. Internacional está ganhando o jogo. Vitinho está marcando. Passa limpo, Gabriel Camargo.
5: É, o Internacional teve menos posse de bola, teve menos conclusões, fez muito mais faltas, fez 15 faltas contra 4, mas o Inter teve um futebol mais vistoso. A construção do Internacional teve lógica. O Internacional foi um time que se entregou. O Internacional foi um time que se distribuiu bem em campo, se via exatamente a função de cada um. O Bruno Gomes é o terceiro zagueiro, mas auxilia o lateral direito. O lateral direito é lateral direito, mas auxilia na meia cancha e às vezes aparece como ponteiro. O Vitinho é o parceiro do Alan Patrick, falam a mesma língua e o Vitinho recompõe. O Alan Patrick já por condições físicas não consegue ter a mesma atividade, mas no jogo contra o Corinthians roubou uma bola 40 do segundo tempo. Então o Internacional está crescendo no entrosamento e na distribuição das peças. Ainda tem todo um segundo tempo pela frente. O Inter foi melhor, o Inter mereceu ganhar e há muita discussão, muita reclamação para cima do árbitro. O Grêmio entrou antes, o árbitro também entrou junto com o Grêmio e obviamente que quando os jogadores do Inter entrarem, ele vai ter que ouvir toda essa cantilenária de novo. Estão reclamando muito do pênalti, certamente, não é, Israel? Já estão dando o recado pro
21: Grêmio dias. Igual.
5: Grêmio igual.
21: Positivo, sem trocas no intervalo, todo mundo conversando com a arbitragem. E um detalhe, tá show de luzes, tocando o hino pra entrada do Grêmio. Às vezes tem que ter um pouquinho de feeling também, né?
6: Ô, Requito, me chamou a atenção que o Grêmio voltou muito antes do Internacional.
5: É, e o Renato voltou junto, né? Voltou junto. Bloco monolítico, foram pra cima do juiz numa estratégia de tentar conseguir um pênalti que foi sonegado no primeiro tempo, no segundo tempo.
6: Eu acho que o Grêmio vai morder bastante, Rec.
5: Vai morder,
6: porque me parece que foi
5: jogo
6: aquela
5: da vida.
6: Foi aquela conversa mais enérgica, sabe? Me parece, por isso que não ficaram tanto tempo, porque não se discutiu tática, se discutiu postura.
5: É, e Grenal não se ganha na véspera, não se ganha no meio, se ganha só no final, jogar. Olha, eu acho que vai ter mudança, hein? Acho que vai sair o Alan Patrick, vai entrar o Bruno Henrique, né, Gabriel Camargo?
22: E olha só.
6: Sim, na placa já dá pra ver ali o número 10.
21: Sai 10, Alan Patrick, e entra o 8, Bruno Henrique.
5: Vai fazer falta o Alan Patrick, jogou muita bola.
22: Pro Grêmio isso é ótimo, porque o Alan Patrick, o próprio Camargo ainda falou no primeiro tempo que duas vezes ele deu carrinho e recuperou a bola. Tudo que o Krovinovic não faz no Grêmio. O Krovinovic tá passeando em campo. Ou tu marca, meu querido, ou tu arma o time. Tu não tá fazendo nenhuma das duas coisas. Ele e o Pavon são os primeiros que, se não começar a mudar alguma coisa, os primeiros 10 minutos de jogo, o Renato tem que tirar.
5: Tem um novo líder no Campeonato Brasileiro, Fiorin.
23: Tem o novo líder, Palmeiras, assumindo novamente a ponta, 63. Está marcando agora o terceiro gol na largada do segundo tempo. Gol contra do Matheus Bidu. Palmeiras 3, Corinthians 0.
5: Que vexame do Corinthians.
6: É que o Corinthians vai cair, eu te falei. Aqui.
5: Eu aposto todas as minhas fichas que não caem, mas daqui a pouco vou recolher algumas fichas, né?
21: É que
5: começou o segundo tempo, PC já te passa a bola aí.
2: com sua permissão, vamos pro segundo tempo de jogo. Apita o árbitro. Reiniciada a partida, clássico Granal 455. Sorte Grêmio, sorte Inter, sorte Grêmio. Vai pro campo de ataque agora o time colorado. A bola recuada, fica dominada pelo goleiro do Grêmio. Sai dali pro do gol, Everton pratica a defesa. Quem chamou, fala.
7: Não, só pra observação, tá? O capitão do Inter agora é o Gabriel Mercado e o Bruno Henrique mudou o penteado. Tá usando um gelzinho no cabelo.
2: Lá vem pela ponta direita, aparecendo pro campo de ataque o Grêmio. Investida pelo setor direito, chega Vidiagra, jogada errada. A bola rola, Ronald está colocado para receber na metade do campo. Vitinho, Vitinho faz a finta, limpa a jogada, tenta evoluir pro campo de ataque. Boa bola, a bola é boa. Na ponta direita pro Braia Aguirre, clareou, vislumbrou, apertou o gatilho, carimbou as costas do Marlon. Sobra de bola do time do Grêmio. A bola fica com Amuso. Amuso entregando a bola para Krovinovic. Limpa a jogada, tenta sair jogando pelo setor direito, joga errado. Esse aí tá mal, hein? Não tá jogando absolutamente nada o seu Krovinovic. Lá vem o Inter com o Juninho. Curtiu uma como se fora ponteiro. Fez a finta, limpou a jogada, partiu para cima do Krovinovic. Ganhou uma parada, preferiu retroceder. Sai entregando a bola pelo setor esquerdo para o Alejandro. Alejandro recua. Lá vem o Internacional. A bola viaja na metade do campo para Mercado. O Mercado distribui o jogo, boa bola, a bola é boa na ponta direita, fechou, recebeu, vai Braia Aguirre com bola dominada, para na frente da marcação do adversário, se aproxima, busca o jogo, trabalha a bola, Bruno Henrique, na frente da marcação, o adversário em curta distância ali, o Carlos Vinícius recua para o Mercado, Mercado entregando bola para Juninho, Juninho já está recompondo de novo a zaga do Internacional, com três zagueiros, lá vem o Internacional para o campo de ataque, sobra de bola pelo setor direito com Vidiagra, partiu com bola dominada, com passo aberto na ponta direita, pro Braia Aguirre, vai meter no segundo pau, não acha ninguém, sobra de bola, fica na ponta esquerda, dominada com Bernabé. Vai tentar o cruzamento, bate em cima da marcação, cabe escanteio. Escanteio que vai cobrar o Internacional, Gabriel.
7: Começou do lado direito, o cruzamento cruzou toda a área e dos pés de Bernabé. O Pavon fez o corte e arremesso lateral para o Internacional.
2: Apenas lateral, ele vem agora para o lateral, vai meter a bola no tumulto da grande área. Fecha para receber o Bruno Henrique, afasta ali, Walter Kahneman apanha, sobra Vidiagra. Vidiagra liga na esquerda, fechou para receber Thiago Maia. De larga distância, recua para o goleiro Anthony, que está ali na intermediária defensiva, abandonou a área. Internacional com as suas linhas avançadas, levantamento longo em profundidade por elevação na ponta esquerda, e vai brigar pela posse de bola, Bernabé chega antes dele, o Wallace dá uma puxeta na bola, ela sobe, desce, aparece, chega Krovinovic, domina duas vezes com a cabeça, entrega a bola na ponta esquerda para Muso, recolhe a Muso, tenta partir com a bola dominada para o campo de ataque, desce o time do Grêmio, transa a jogada pelo setor esquerdo, brecou na frente da marcação, segura a informação, meteu na ponta esquerda para Krovinovic, perdeu de novo para desespero do Israel e também de toda a nação tricolor.
8: A Grenal não se joga de pantufa. Ufa, o PC!
2: Tá jogando de pantufa, Krovinovic, disse Israel Melo. Fiorin trouxe informação, fala o plantão da Granal.
23: 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De novo, Giai, Palmeiras 4, Corinthians 0. 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
2: Ah, eu disse, se o Corinthians não tocar de treinador antes da data FIFA, vai pra vaca, vai pro Berro.
23: Hoje derby. É do Sub-20 que tá comandando.
2: Mas é, lá pela ponta, depois vem o Seedorf, né, que tem um baita de um currículo. Não,
23: é,
2: não
23: se
2: tem,
23: cair, não renova.
2: Vem pro campo de ataque pelo setor direito, parte o time do Grêmio, a bola trabalhada onde está colocada para receber na ponta direita, Diego Caito, levantamento no segundo pau, afasta lá de trás Braia Aguirre, completa Thiago Maia, dá um chutão e a bola sobe, desce, aparece, vem ali na faixa central do campo, onde está colocado para receber pelo setor direito no campo de ataque, Diego Caito faz a finta, limpa a jogada, entrega a bola para Matinhas e Vila Sante na roda gigante do gramado, trabalha a bola o time do Grêmio, aberto pela esquerda Marlon, ele pode preferir pelo outro lado ali, o Diego Caito é para ele a bola, Pavon tá pedindo bola, rede a linha marginal do campo é para ele a bola também, recebeu o dominão, recolheu. Carregou, parou na frente da marcação do adversário, trabalha na perna direita, apertado pela marcadora, recua, entrega a bola agora, está colocado Vila Sante na roda gigante do gramado, rolou curtinho, boa bola pro Danilo Barbosa, clareou, vislumbrou, apertou o gatilho, bateu nos peitos do Anthony, tira o goleiro do Internacional, completa de qualquer maneira dali, o Braia Aguirre afasta o perigo inimigo, apanha só pro time do Grêmio, e vem de novo pro campo de ataque, carrega a bola Marlon, tocando, rolando, entregando no campo de frente para Danilo Barbosa na roda gigante do gramado, o torcedor do Grêmio vai para cima, o torcedor do Grêmio canta, o torcedor do Grêmio empurra o time pra cima, parte o Grêmio pela ponta direita com Cristian Pavon, perdeu a bola, Bernabé, contra-golpe pro Internacional, boa bola na entrada da grande área, aparece no atalho bem colocado por ali, o Wallace afasta o perigo inimigo, Vitinho tentava dar o bote, se aproximava também o Alejandro, afastou a zaga do Grêmio com o Wallace, lá vem o Grêmio, uma resposta pro campo de ataque, a bola, onde está colocado o Cruz. Pirovic, Pirovic faz a finta limpa, jogada entregando para Matias pela Sante, abriu com passo pelo setor direito no campo de ataque desse time do Grêmio, boa bola, a bola é boa, fechou Pavão, partiu para cima da marcação, um para lá, dois para cá, mais um na roda, tentou ingresso no interior da grande área, abandona a meta, Juninho, pé canhoto na bola, bola pro mato que o jogo é de campeonato, tocou pra linha de lado, lateral marcada e cobrada, bola rola, rola, onde está colocado Matias Vila Sante, duas bolas em campo, agora o Gandula foi lá, trouxe para fora, trabalha a bola que está dentro do gramado com Vila Sante na ponta direita, boa bola, fechou para Diego Caíto, pé direito na bola no segundo pau, subiu a Muso, subiu com ele, Braia Aguirre completa lá de trás, bem colocado, dali tira Bruno Henrique, sobra de bola do time do Grêmio, vem pelo setor esquerdo no campo de ataque, vai tentar dar o bote na ponta direita, Alejandro contra o jogador Marlon, o melhor para o Marlon, ganha no primeiro momento, é puxado pela camisa, joga, árbitro da partida, para e marca, é falta favorável, time do Grêmio, falta marcada, falta cobrada, a bola está com Walter Kahneman, já desce o Grêmio para o campo de ataque, tocando, rodando, entregando na frente para Danilo Barbosa, buscando alguém melhor posicionado na roda gigante do gramado, distribui o jogo, vem o Grêmio para o campo de ataque, boa, bola, bola é boa, a bola do Wallace pelo setor direito no campo de ataque para Diego Caíto, dali para Pavão, devolução para o Caíto, chega por baixo, afasta o perigo, Thiago Maia completa, Bernabé, isola a bola para o campo de ataque, chega na cobertura, bem colocado, Wallace recua, são decorridos 5 minutos, 50 segundos de partida, você ligado, pós-graduação de La Salle, é 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
5: É, agora o Inter quer a bola, o Grêmio não deixa, melhorou o Krovinovic, está se esmerando um pouco mais, brigando, mas chama atenção também o aguerrimento de Alejandro, quem sabe esteja fazendo a melhor partida com a camisa do Internacional, não na conclusão, mas na entrega.
2: Lá vem o Grêmio pela ponta esquerda, bola longa, espichada para o Marlon, tirou a zaga do Internacional, boa roubada de bola do Braia Aguirre, meteu na frente para o Bruno Henrique, ele escapa, vai embora em alta velocidade, boa bola, a bola é boa, fechou Braia Aguirre, levantamento está feito no tumulto da grande área, vai Alejandro, vai para a dividida contra a marcação, a bola ganha a linha de fundo. Ganha a linha de fundo, está marcando escanteio ali, arbitragem, foi isso?
21: Isso mesmo.
2: Escanteio, cobra o Internacional pela ponta direita, quantos é? 6? 5? Quinto escanteio para o Internacional, vem tentar meter fogo no barraco tricolor. Siga-me, líder em materiais 7? 5-2, são 7 no total, 5-2 para o Internacional em escanteios e o Internacional...
5: 5-2 para o Grêmio.
2: Ah, para o Grêmio, é o segundo escanteio para o Internacional, troquei aqui, atenção, prepara-se para a cobrança, vai cobrar lá o Bruno Henrique, autoriza o árbitro, partiu para a bola, tomou posição, levantamento está feito, desvio, Mercado vai buscar na ponta esquerda, Berna bem, encosta com ele, é para ele a bola, recebeu na quina canhota da grande área, cortou, tirou da marcação, adversário vai bater, bateu para o gol, agarra, bem colocado o goleiro Everton para firme defesa, Gabriel.
21: Pois é, o cruzamento feito pelo Bruno Henrique dentro da área do adversário, o corte foi feito no rebote, o Bernabé fez uma jogada individual, limpou para a perna direita, todo mundo achou que ele fosse finalizar com a perna ruim, acabou sendo um chute de biquinho, boa defesa do Everton e no contra-ataque, Bruno Henrique cometeu uma falta e recebeu o cartão amarelo. 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
5: Agora com um traquezinho desse, o Bernabé não vai superar o Everton, né?
2: Vem pelo lado canhoto do campo de ataque, o time do Grêmio arquiteta a jogada, Muso recebeu, dominou, recolheu, carregou, fez o passe recuado, entregando a bola para Marlon, Marlon domina, puxa o carro, mete na frente para Krovinovic, das costas para a marcação, não tinha com quem jogar, setor congestionado, trânsito engarrafado, recua, entrega a bola para Walter Kahneman, ingressa em território inimigo, volta para o interior do seu campo de defesa, entregando a bola para Wallace, com passo aberto na ponta direita para Caetano, dali para Christian Pavon, joga na contramão, cercado, apertado pelo Bernabé, envolveu o Bernabé, tocou na frente para o Caetano, voltou no ponto futuro, na ponta direita, entregando a bola para Pavon, Bernabé toma ali a frente. Pavão vai lá, encosta a bola de bico de bota para a linha de fundo, é só tiro de meta, não deu em nada. 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Pegou o microfone, Israel, fala Israel.
22: Aquela hora tu pediu o nosso comentário, né, PC? Mas o jogo tá bem frenético nesse segundo tempo. Tá bem definido como é que vai ser essa segunda etapa. O Grêmio tomando um pouco da iniciativa, o Internacional jogando daquela maneira que gosta, né? Jogar no contra-ataque. O Grêmio tem apenas que ter criatividade. Não adianta ficar só trocando passes, invertendo bola de um lado para o outro. Tá muito pragmático ainda. Tá muito pragmático o Grêmio.
2: É por aí, Ale.
3: Olha, o Internacional evidentemente está jogando com o resultado embaixo do braço nesse momento, o que me deixa um pouco apreensivo, né?
6: e tá sentindo a falta do Alan Patrick. O Bruno Henrique tirou uma preocupação que o Grêmio tinha com o nosso principal jogador. E o Inter, ele tem que pensar já em algumas alternativas para, de alguma maneira, encaixar melhor a transição ofensiva, PC.
2: A bola na cancha de retaguarda do time do Grêmio, as bola tocada na metade do campo, onde está colocado Danilo Barbosa, abre o compasso aberto na meia esquerda no campo de ataque, rolando, tocando, buscando na frente, Krovinovic, vai na frente da marcação, encosta para receber Amuso faz o passe recuado, entrega a bola para Barbosa volta para Amuso abre o compasso na ponta direita, encosta para receber ali o Pavon recebeu no ponto futuro, perde a bola, faz a passagem, o jogador da equipe do Grêmio, Diego Caetano, ele preferiu no lance individual, perdeu a parada, chega ali o Alejandro, dá um chutão pro campo de ataque, o time do Internacional, bola longa espichada na frente pro Vitinho, partiu contra o Walter Kahneman, domina Vitinho, Kahneman chega por baixo, toca a bola pra linha de lado, último toque é com o Dourado, manual, marca arbitragem, vai pintar a casa, pintor recomenda, quem entende pinta com tintas Killing, futebol da Granal, oferecimento, Jeff Work móveis de 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Alô, Juro Ramos, no Morro Grande, obrigado pelo carinho, prazer narrar pra você. Atenção, lá vem Grêmio pro campo de ataque, bola no vácuo, no vazio, Marlon não acha ninguém, a bola vai embora, vai pra fora, linha de fundo, não deu em nada o Berré.
21: E nada, absolutamente nada, troca de passes infrutífera mais uma vez, Marlon fez o cruzamento de perna esquerda do bico da grande área, forte demais para absolutamente ninguém, tiro de meta que Anthony cobra, 11 minutos da etapa final, Inter 1, Grêmio 0, parcele suas compras em 3 vezes sem juros no cartão Azul, faz economia, faz Azul.
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2: na Arena Tricolor. 11 minutos 30 segundos são decorridos do segundo tempo, tempo segundo de jogo. No placar do futebol da Granal, Colorado na frente, 1-0 em cima do Grêmio.
23: Flamengo e Fluminense empatam 0-0, Palmeiras 4, Corinthians 0, 7-6 tem Bahia e Mirassol. União Frederiquense vai enfrentar o Brasil de Pelotas nas semifinais da Série A2 do Gauchão. Perdeu em Veranópolis por 2-1. 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
2: 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Alô, Brunão, já peguei o recado aqui, esperando o momento oportuno aqui, aquela brecha maior. Quem chamou, fala.
21: Só trazendo aqui, o Israel mais cedo falou da ausência do João Borne no banco de reservas. Vai no lance, depois eu falo.
2: Pela ponta esquerda, Muso recolhe a bola, balançou o corpo, partiu pra cima da marcação, fecha a porta, Braia Aguirre. Último toque, Tricolor, não marcava um impedimento de ataque ali do time do Grêmio.
21: Tiro de meta.
2: Tiro de meta, apenas cobra o goleiro Anthony para a equipe do Internacional. 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
5: Carboneiro.
2: Daqui a pouquinho no Internacional. O que pode ser bom para o Inter, a lei, o que pode preocupar o ingresso do Carboneiro Israel.
6: O Inter vai ganhar um contra um, né, PC? Só que o Carboneiro é aquela coisa, ele não ajuda defensivamente.
2: Já Israel...
22: É um jogador rápido, que vai jogar contra uma defesa já cansada. E como eu falei, o Grêmio tem a iniciativa no segundo tempo, mas está dando espaços, né? O treinador do Internacional está sendo inteligente. O Renato agora tem que colocar um antídoto da mesma forma.
2: O Internacional está ali, ó, comendo mingau pelas beiradas, de pé em pé.
21: Vai sair o Alejandro.
2: Alejandro, camisa número 9, sai. Carboneiro, daqui a pouquinho no Internacional. Informa, atenta a reportagem, atilada a reportagem da Granada. Vem Inter, com o Juninho domina a bola, escapa, vai embora para o campo de ataque, tocando, rolando no miolo de ataque. Boa bola, bola é boa, fechou para receber ali o Bruno Henrique. Bateu em cima da marcação.
21: Bright White é namorado.
2: Bright White é namorado. Daqui a pouquinho informando o Leonardo Berrer. E nos braços da galera está o Renan Ferreira e o torcedor Renan. Renan Ferreira.
10: Oi, PC, torcedor colorado, um faceiro da vida aqui. Como é que é teu nome?
11: Jean.
10: O que tu tá achando da postura do Inter no segundo tempo?
11: Não, o Inter tá bem. É só manter isso aí que chegar ao final é nóis, pai.
10: Vai terminar 1-0 ou o Inter vai fazer mais gols?
11: Não, 1-0.
10: Valeu. Aí a torcida do Internacional, faceira com resultado parcial aqui na arena, fazendo festa. Olha a torcida do Inter.
2: Som da massa colorada.
21: Confirmando a troca, viu?
2: Vamos lá.
21: Saiu troca. Aí o 9 Alejandro e entrou o 7 Johan Carboneiro no time do Inter.
5: É para repor a qualidade de detenção da bola, de posse de bola. de controle do jogo. O Carbonero, ele enreda, enreda, segura. É isso que quer o Eduardo Batista para fazer o tempo passar. Que ele perdeu o Alan Patrick, né?
2: O Bright White e o Enamorados, que foram chamados no Grêmio, né?
21: Exatamente, Bright White 22, Enamorado 99. Lembrando que do meio pra frente o Renato agora vai ter somente o TT. Mas tem três zagueiros no banco, né? Não precisava trazer o João Borne.
2: E aí, Israel? Ah, aqueles que perderam aqueles gols incríveis lá no...
21: Remo, em Belém do Pará.
22: É complicado.
2: Eu queria dizer,
22: é complicado.
2: No norte
22: espero que hoje eles estejam em uma... É que é uma jornada melhor. O Grêmio precisa fazer alguma coisa para furar esse bloqueio. O Internacional está bem fechado, né? Mas eu estou cansado de uma coisa, já pensei, com 15 minutos do segundo tempo, os jogadores do Grêmio errarem passes fáceis e levantarem a mão dizendo, pedindo desculpa para os companheiros. Pelo amor de Deus, gente, é Grenal, vamos para cima!
2: 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Levantamento está feito no segundo pau, abandona a meta, Anthony. Sai de baixo, vai lá em cima, é dele, só dele a bola, não dá troco para ninguém. O goleiro do Internacional já sai ligando, ligando rápido no campo de frente. Levantamento longo em profundidade para elevação. Buscava Vitinho, antecipação do Wallace. Dá um chutaço de perna esquerda, descarregando para metade do campo. A resposta do Internacional. Boa bola do Bernabé, dali para o Vidagra na ponta direita. Municiando para Aguirre. Recebeu, dominou, recolheu, carregou, se aproxima. Bruno Henrique preferiu entregar a bola para o Vidagra. Agora sim para o Brunão. Recuando, entregando a bola para o outro. Bruno Gomes. Bruno Gomes para na frente da marcação. Evita a marcação do Kronovich. Desenhou legal a jogada pela ponta direita. Partiu Vitinho contra a marcação. O adversário encosta. Ali o jogador Walter Kahneman, último toque é Colorado, ganha um arremesso lateral, o time do Grêmio pelo setor esquerdo, vai pintar a casa, Pintor recomenda, quem entende, pinta com tintas Killing, vem pra lá e vê da Granal, vem pra lá e vê da Granal, youtube.com/radiogranal, substituições processadas no time do Grêmio, Ober.
21: Exatamente, deixam o campo Diego Caito e Felipe Krovinovic para as entradas de Enamorado número 99 e também do camisa 22, Bright White. A tendência é que Pavon vá pra lateral direito, isso foi treinado durante as semanas.
2: Muito bem, saiu o Diego Caetano e quem foi o outro a sair?
21: Krovinovic,
2: e aí Israel?
22: É, o Grêmio ele vai pra cima agora, né? Vai com quatro atacantes, o Bright White vai fazer meio que um dublê ali de meia de atacante. Eu espero que ele some ali na frente, esses quatro jogadores de frente, quando tem a bola, criem as jogadas e quando estiver sem a bola, eles ajudem na marcação, porque a tendência é o Vila Sante e o Danilo Barbosa ficarem mais

0: Vidiagra retornando para Carboneiro. Carboneiro prende a bola na frente da marcação, dá o passe no campo de frente, desce o Internacional com Vitinho. Chega bem colocado ali no costado esquerdo, antecipa-se a marcação, o Wallace recua no campo de retaguarda. Diga!
1: Tem que alimentar o Carlos Vinícius. Ele não tocou mais do que 3 vezes na bola durante todo o jogo. Por isso, o Renato vai insistir com jogadas pelos flancos, com Pavão, com Amuso, com Enamorado. Quer dizer, não tem lateral direito, não tem problema nenhum, que agora já é a hora do desespero.
0: Atenção, é Enamorado de perna direita, suspendeu lá na marca Fatel, na marca penal, subiu Bruno Gomes, afastou, tirou, completou Vidiagra, sobra de bola, fica com o Thiago Maia, levantamento longo para o campo de ataque, puxado pelo Kahneman ali na roda gigante do gramado, Vitinho, o árbitro deu sequência na jogada, nada viu, vai para o campo de ataque o time do Grêmio, a bola recuada na metade do campo para o Wallace, puxa o carro o time do Grêmio, entrega a bola ainda na roda gigante do gramado com Danilo Barbosa, abriu o compasso aberto na ponta direita, desce o Grêmio, Pavão faz a finta, limpa a jogada, corta por dentro, abre por fora, entrega para Enamorado, recebeu, partiu agora no X1 contra o Bernabé, passou pelo Bernabé, de perna esquerda, no tumulto da grande área, afasta ali, liga para o Internacional, Thiago Maia, apanha, sobra o Grêmio, vem pela ponta esquerda com o Marlon, Marlon entrega a bola para a Kahneman, devolução para Marlon, cortou por dentro, saiu por fora, trabalhou na perna esquerda, alavancou, na quina direita da grande área, subiu a zaga do Internacional com Braia Guerra, afastando, tirando, desce o Internacional para o campo de ataque, puxando o carro pela ponta direita, boa bola, a bola é boa, para o Bruno Henrique, tenta o levantamento contra o Amuso, sentiu o jogador do Internacional, vai ter cartão para ele, Oberré.
2: Positivo, saída de bola da equipe colorada pelo lado direito, me pareceu o Bruno Henrique. Amuso chegou atrasado no carrinho, pegou o jogador colorado e toma o cartão amarelo para Óticas Diniz, seu primeiro óculos completo com 50% de desconto nas lentes. 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O Francis Amuso, que não estava pendurado.
0: 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A bola está dominada no interior da grande área com o goleiro do Grêmio, Everton. Você queria falar, por favor, Rec, antes do gol, fala Fiorim.
3: Informa Rádio Grenal, tem gol do Flamengo no clássico Fla-Flu. Carrascal, Flamengo 1, Fluminense 0. Flamengo volta à ponta. 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
0: Fala, Rec.
1: O Grêmio erra lances banais e continua com os mesmos problemas do primeiro tempo, mas tem que arriscar. Por isso, um monte de atacante.
0: Vitinho pra cima de Walter Kahneman, partiu pra cima do marcador, sofreu a falta. É falta para o Internacional pela ponta direita no campo de ataque. Gabriel.
4: Pois é, começou com o Vidiagra do lado direito, buscou o passe no Vitinho. Quando ele ia passando pelo marcador, foi derrubado. Falta marcada para o Internacional. Eduardo Batista, nesse momento, conversa com o Paulinho Paula. 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Tá 1-0 o Colorado.
0: Antes da cobrança, Lê Dornelis.
5: Não, é só o momento Maguila, mandar um abraço aí pro pai Eduardo de Exu Tiriri, que tá na audiência. Fez aí um movimento importante em prol do Esporte Clube Internacional essa semana, antes do jogo contra o Corinthians, e tá dando bom.
0: Bruno Henrique cobra a falta, a soltura tá feita, ela no barraco, o tricolor subiu a retaguarda com o ala, se afastou, tirou, sobra de bola do Grêmio, foi Enamorado, boa metida de bola para Braz White, balançou o corpo na frente do Bernabé, esticou ali, bateu agora com o bico do sapato, o Bernabé, sapato de bico fino, boa bola, a bola é boa na ponta esquerda, carrega a bola, Carboneiro apertado, cercado pelo marcador, recua, se apresenta, busca o jogo, Bruno Henrique, encosta para receber também o Thiago Maia, ele busca aproximar a movimentação pelo setor direito no campo de ataque, invertendo a jogada para Braia Aguirre. Braia Aguirre puxa o carro, desce para o campo de ataque, o Internacional balança o corpo na frente da marcação, impulsiona a bola junto à linha de fundo, acompanha ali o Marlon, fecha a porta para o número 8 do Internacional, Bruno Henrique, ela vai embora para fora, para a linha de fundo, em tiro de meta. E atenção, torcedor ligado e conectado na Grenal, para tua informação, vem comigo e com o timaço da Grenal. 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

0: decorridos 22 minutos e 30
1: 7
0: metade
1: horas.
0: Do segundo tempo.
2: Flávio Lourado
0: na frente, 1 a 0.
3: A gente não tá começando aqui uma nova campanha no segundo.
1: Comprou, ganhou.
4: Zero no Maracanã. O do Beck Park, Palmeiras 4, Corinthians 0. Na Série B permanece Náutico 0, Vila Nova 2. 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
1: Aqui em Granal, o tempo todo no seu tempo, conferindo o tempo e o placar do futebol. Caminhamos para 23 minutos de partida. Colorado na frente, 1-0. 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A bola rola, rola para Matias Vila Sante na roda gigante do gramado. Soltura da feita na ponta direita. Boa bola, lá vem o Grêmio para o campo de ataque. Namorado dali para o Almoço, recebeu, dominou, recolheu, carregou, tocou agora no corredor central. Boa abertura de bola do Marlon na ponta esquerda. Lá vem o Grêmio, Danilo Barbosa. Breca na frente da marcação do adversário. Busca aproximação com o Almoço. Não conseguiu dar o bote ao Vidagra. Sobrou com o Almoço. Vai bater e olha o chutinho dele. Olha o chutinho dele, Laradinho. Eu vou mandar esse vídeo pra você ver que você chuta mais forte do que o Amuzinho, tá bom? Não deu em nada, Berrão.
2: É, não deu em nada. Quase que eu fui defender essa bola aqui, o PC Carvalho. Ele recebeu na intermediária, próximo à meia-lua da grande área. Tinha todo o espaço do mundo pra finalizar, pegar bem, sabe? Assim, botar gosto na bola. Mas aí ele pegou mal. Essa que é a verdade. Fraco, ela foi longe pra caramba da goleira, depende do Antônio. É tiro de meta e o Grêmio vai perdendo 1-0.
3: Troca!
1: Troca!
3: Sai 29, Thiago Maia, e entra 27, Paulinho Paula. Sai 29, Thiago Maia, e entra 27, Paulinho Paula.
1: Paulinho Paula, exemplo do que aconteceu no jogo contra o Corinthians. Thiago Maia sai de campo, entra o 27, o Paulinho Paula. O que é que pode mudar com o ingresso do Paulinho Paula, Rec?
4: Movimentação, já estava se arrastando o Thiago Maia. O Internacional precisa ter contra-ataque, vai pegar um jogador com mais mobilidade, né?
1: Futebol da Granal, para você ligado, para você conectado conosco, pois não.
5: E o Bruno Henrique foi para a posição em que estava o Thiago Maia, e o Paulinho Paula ficou ali do lado direito.
1: A dar aquela assistência, muito bem. Lá vai pro campo de ataque o time do Grêmio. A bola rola, rola, rola para o Wallace domina a bola, puxa o carro, faz o passe recuado na faixa central do campo, encontra a Matias Vila Sante, estabelece contato pelo setor esquerdo, empurrando a bola para a volta de Canamana. Diga!
6: Não, e o pessoal tá agora aqui no nosso grupo da Grenal, trocando algumas informações. É incrível isso, cara. É o segundo jogo seguido que o Carlos Vinícius não consegue ter um arremate a gol. Eu não consigo entender. O Grêmio tem um artilheiro, um cara que fede a gol, e o Grêmio não trabalha o seu time para abastecer esse jogador. É algo que é inadmissível.
1: Mas tu viu que esse problema já estava acontecendo com outro treinador lá.
4: E esse Vidagra,
1: o treinador, ele continua assim.
4: Vidagra joga muita bola, muita bola, muita entrega, muita noção do que ele está fazendo em campo, da função que ele exerce em campo. É muito bom jogador. Aliás, elogiado há poucos dias na Rádio Grenal por Paulo Roberto Falcão. Só isso.
5: Pois é, pra tu ver, né? E aí esses dias eu tive que ouvir que não jogava nada. Não amarrava chuteira do Rodrigo Dourado, Vidagra. Tu vê só. É só o maior 5 da história do Internacional elogiando a atual camisa 5 do Inter. Só isso. Tá com... só o bola a bola.
1: 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A bola está ali na faixa central do campo, na roda gigante do gramado, com o Wallace. O Grêmio vai pra cima, vai pro sufoco, tenta o gol de empate. Esse resultado é péssimo para as pretensões tricolores no campeonato. O Grêmio segue na zona do rebaixamento. Este resultado está tirando o Internacional da zona do sepulcro. Lá pela ponta esquerda, boa jogada de Namorado, fintou o primeiro, passou pelo segundo, beleza de jogada, foi atropelado. É falta, é falta, é falta, é falta, é falta, é falta para o Grêmio na ponta direita. Passa limpo, Berré.
2: Troca de passes que culminou na chegada de Christian Pavon ao lado da grande área. Ele tentou o cruzamento, mas antes estava fintando o seu marcador. Falta para cima dele, do lado da grande área, vai pintar chuveirinho. Marlon e o próprio Christian Pavon na bola. Quem sabe na bola parada, um milagre pro Grêmio fazer um gol, porque chutando a bola tá difícil.
1: Arena pulsa, arena pulsa, pulsa, pulsa, vai para cima. O Grêmio quer fogo no barraco. Teremos substituição agora, antes da falta, é isso?
2: Não. Meu Deus, Caio Paulista vem aí. E o seu companheiro ali ao lado é o TT. Caio Paulista e TT vem aí, mas depois da cobrança da falta.
1: Olhem o Israel Melo, a decepção do Israel Melo aqui na live.
6: Não, não, não. Aí o Renato quer que eu tenha um infarto.
1: Quem tá ali, ó, Pavon? Atenção, levantamento tá feito, fechadinho. O goleiro soltou a sobra de bola pra Buzzi, meu Deus!
2: Wallace!
1: Wallace! Wallace! Gol!

0: pode ser no interior do Brasil, e hoje ele pode sim ser chamado de mascarado, com máscara e tudo, na falha do Anthony, que soltou a bola nos seus pés, aproveitou o Wallace e mandou pro fundo da rede. 27 minutos de partida, tá tudo igual no Grenal do Desespero. O Grêmio empata o jogo, um para o Grêmio, um para o Internacional. O Wallace é o nome do gol, passa limpo a barra.
1: Pode faltar qualidade, pode faltar um monte de coisa, mas pra vestir azul, preto e branco nesse estado, tem que ter muita raça. E um jogador com o nariz quebrado, que pediu pra jogar o clássico Grenal, resolve a parada numa jogada de bola parada. Christian Pavon cobra, e a bola vai pra dentro da grande área. Anthony não segura a peteca, e ela sobra nos pés de Wallace, que dentro da pequena área empata o Grenal 4-5-5. Merecido pra caramba, pra quem joga por um prato de comida, Israel.
0: Grenal, olha ali, atenção,
2: vem.
0: Torcedor do Grêmio, repita comigo assim, ó. Aqui com o Pessazinho. Não valeu. Não valeu. Eu ia gritar de novo, vi gol, mas não valeu. Condição ilegal.
3: Ia ser automático, então já foi marcado.
4: E tava mesmo. Olhando agora no semi-automático, tava. Mas complementando ali, o PC, no gol de empate. É isso aí, Ober. Grenal não se joga, Grenal se vence, né? Vai na, não dá na técnica, vai na garra, na bola parada. O momento agora é do Grêmio. Vamos pra cima e vamos virar esse jogo.
5: Israel, falávamos fora do ar, a chance do Carlos Vinícius. Que chance do Carlos Vinícius, que nada. É o Wallace, sempre presente, desde que chegou a grada. O Wallace custou meia dúzia de merréis. Está empatando o clássico Grenal. Anthony deu rebote. O Wallace, com o nariz quebrado e tudo. Confiança do Renato nele. Jogou lesionado. Está empatando o clássico. O Grêmio teve um gol anulado. Pegou fogo, Fiorin.
6: Wallace está marcando seu primeiro gol em três clássicos grenais. O seu segundo em 15 jogos pelo Grêmio. 32º do tricolor no campeonato, ocupando a 18ª colocação com 31. Internacional à frente ainda um ponto, 17º, está sofrendo o 38º.
0: E aí, Ale Dornelles.
3: Olha, PC, o Paulo entrou muito mal no jogo. Ele falhou também no lance do gol, porque ele deu o rebote. E quem estava na marcação era o Paulinho Paula, que deixou o Wallace se desgarrar, e ele aproveitou o zagueiro do Grêmio, né? E aí no gol anulado a mesma coisa. Quem perdeu a bola ali na intermediária do Internacional foi o Paulinho Paula. Então o Eduardo Batista precisa estar ligado no jogo e ver como ajustar isso, porque o jogador camisa 27 entrou muito mal em campo, PC Carvalho.
4: Viu, PC? E a prova, PC, de que o Carlos Vinícius precisa receber a bola. Mesmo impedido, ele botou na rede.
0: É um novo quadro que se apresenta aqui na Arena do Grêmio. É um novo quadro. Atenção, escanteio. Vem fogo no barraco. Cuidando para o Jacaré não abraçar o goleiro Anthony. A bola vai direto para a linha de fundo em tiro de meta. É um novo quadro que se apresenta aqui na Arena. O torcedor do Grêmio agora está indo à loucura. Impulsionando, empurrando o time para cima, tentando o segundo gol para cima do Internacional. Está empatado o clássico Grenal aqui na Arena do Grêmio. E o Renan Ferreira anda por onde essa hora? Fala, Renan!
7: Fala, PC Carvalho, eu tô aqui na torcida do Grêmio. Vem pelo meu amigo
8: Brian!
7: Acho que o Grêmio consegue virar o jogo ainda?
8: Consegue, consegue! 2-1!
7: Fala, meu amigo, como é que é teu nome?
9: Bruno!
7: Grêmio vira o jogo ainda?
9: Vira!
7: Teu nome?
9: Gabriel!
7: Grêmio vira o jogo
9: óbvio,
7: ainda?
9: Óbvio! Que Grêmio tem imortal, Grêmio é imortal, Grêmio não morre!
7: Tá aí a torcida do Grêmio, eufórica com o gol de Wallace, PC!
0: Grenal agora vai se tornando um Grenal para cardíaco, para tomar todos os cuidados, um Grenal para perder a voz, para ficar rouco. O Grêmio empata o jogo, por pouco não marcou o segundo, foi anulado o gol do Vinigol, que aconteceu exatamente o que o Israel tem mais pedindo, uma bola nele, e o Grêmio parte para o campo de ataque. É falta! Falta para o Grêmio. Nós tivemos mais alguma alteração que foi processada aí ou não? Não, né?
10: Não, não. As trocas do Grêmio aconteceram.
2: aconteceriam depois da falta que originou o gol, e o Renato preferiu dar uma segurada.
10: 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É falta para o time do Grêmio. Três jogadores em posição de cobrança. O Grêmio vai pra cima, 33, idade de Cristo, 33 minutos de partida. Está incendiado o torcedor do Grêmio. Arena pulsa, aqui no Parque Humaitá. Marlon e Pavão estão ali discutindo, os jogadores do Grêmio, vários jogadores embolados na grande área. Atenção, levantamento está feito, desvio do Berlamé, a bola vai embora para fora, para a linha de fundo. Último toque foi tricolor do Bright White, não deu em nada, linha de fundo, só tiro de meta. E atenção, torcedor ligado e conectado na Granal, para tua informação, vem com o PCzinho, o timaço da Granal. 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
10: Na arena do Grêmio, decorridos agora 34 minutos de partida, segundo tempo segundo de jogo, marcador está igualado, um para cada lado, um para o tricolor mais querido do planeta, um para o colorado mais querido do planeta, Fiorim.
6: Informa Rádio Grenal, 34 no Fla-Flu, Flamengo 1, Fluminense 0. Nubank Park, agora 36, Palmeiras 4, Corinthians 0, Palmeiras desperdiçou um pênalti com Paulinho. Na Série B permanece Náutico 0, Vila Nova 2. 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
10: Alô, tio Luiz do Pão das Cucas, prepara um bolo aí pro PC, porque amanhã eu vou levar pro nosso Dupla em Debate. 5 anos de casa, de Rádio Grenal. Vai preparando aí, tio Luiz, abraço. Atenção, desce pro campo de ataque, o time do Internacional, a bola rola com Carboneiro na ponta direita, boa abertura de bola, fechou para receber pela ponta direita. Agora o Bruno Gomes, metida de bola, onde estava colocado Carboneiro parte para cima da marcação, o tempo passa. Decorridos 34, restam 11 na contagem regressiva, ele rola, a bola rola, no passe, recuada, entregando bola pelo setor direito, para Braia Aguirre, desviou no jogador do Grêmio, completa mal lá de trás o Danilo Barbosa, a bola sobe, desce, aparece, sobrou para Vitinho, partiu agora Paulinho Paulo para cima da marcação, afasta a defesa do Grêmio lá de trás. 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Desce pro campo de ataque o colorado mais querido do planeta, a bola rolando na frente, boa bola, partiu para cima da marcação Bruno Gomes, soltura, tá feito um balaço no Vitinho, Everton, fecha a porta o goleiro do Grêmio, resposta rápida, fez a ligação lá no campo de frente, buscava a penetração agora do Vini Gol, abertura no setor direito do campo de ataque, é namorado, o Grenal está elétrico, os jogadores colocaram o dedo na tomada, parte pro campo de ataque o time do Grêmio, a bola com Marlon enveredando o jogo da esquerda pra direita, boa bola, a bola é boa, fechou pra bom, partiu no mano a mano, X1, cortou por dentro, chamou pra perna esquerda, bateu pro gol, afasta Juninho para o time do Internacional e toca a bola pra linha de lado, vai pra cima o Grêmio. Pelo setor direito no campo de ataque, desce o tricolor mais querido do planeta, trabalha a bola com Matias, Vila Sante, passa o pé, sobe a bola, recua, entrega para o Wallace, aí está o craque dos poucos milhões, entregando a bola até onde está colocada para receber o Marlon, puxa o carro na ponta esquerda, boa bola, é boa, fechou, recebeu, dominou, recolheu, partiu, Amuso para cima da marcação, evita o adversário, puxou para a perna esquerda, afasta Braia Aguirre para o Internacional, volta ao Grêmio pela ponta direita no campo de ataque, Matias, Vila Sante vai municiar o time tricolor para o campo de ataque, ele para na frente da marcação do adversário, estabeleceu o contato, boa bola, é boa, fechou, recebeu, Danilo Barbosa meteu no segundo pau, jogou o perigo, vai correr de cabeça pela linha de fundo, Bright White chegou o Grêmio, tentando levar perigo contra o gol, perigo de gol, quase o tricolor vai pra rede, o Berré
2: cruzamento que veio da intermediária lado direito do Danilo Barbosa, Bruno Gomes veio na marcação, acabou encostando um pouquinho na bola, mas Bright White, que também fechava, encostou por último, a bola se perdeu pela linha de fundo, tiro de meta já cobrado, parcele suas compras em 3 vezes sem juros no cartão Assum, faz economia, faz Assum.
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12: Caleb e Félix Torres vão entrar no Inter em seguida.
10: Caleb e Félix Torres.
13: Brincando com a sorte, o Eduardo Baptista.
10: Segundo a Leda Ornelis, não serão boas alterações processadas no Internacional.
14: Deve tirar o Bruno Gomes ou o Braia Aguirre, né?
10: Pois é.
14: Uma delas.
10: Torcedor do Grêmio canta. Esse é o Vitinho. Som que vem da galera. Pois não, Rec.
14: A outra deve ser o Vitinho.
10: Esse é o som da galera. Vamos ouvir o som da galera um pouquinho aí. 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Pulsa, pulsa, pulsa, pulsa. Desce pro campo de ataque o Grêmio. Resposta do Internacional. Paulinho Paula, que não entrou bem no jogo. Entregando a bola para Bruno Henrique. Levantamento longo em profundidade no campo de ataque para o Vitinho. Chega contra ele, bem colocado o Wallace. Um gigante na área tricolor. E ficou pedindo para que o Vitinho se levantasse. Para que o Vitinho se levantasse.
13: Nada, o Vitinho está morto.
10: É, o Vitinho não tá legal. Lá vem pro campo de ataque o time do Grêmio. A bola longa espichada na ponta direita. Fechou Pavão. Pavão girou de um lado para o outro. Carboneiro roubou a bola. Acordou o Carboneiro. Rompe a linha que delimita a metade do campo. Rompe a fronteira dessa ladeira. Saiu do primeiro, escapuliu do segundo. Tá aberto lá na entrada da grande área. Vitinho para ele a bola. Recolhe Vitinho. Recebeu, clareou, vislumbrou, apertou o gatilho, bateu pro gol. Explode no cano. Mas ela vai embora pela linha de fundo. É escanteio que vai cobrar o Internacional. Inter foi para cima, Gabi.
12: Primeira vez na vida que o Carboneiro desarmou alguém, contra-ataque em velocidade, depois ele encontrou o Vitinho dentro da área, a finalização foi bloqueada e tiro de canto para o Inter. 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
10: 5-3 em escanteios para o time do Grêmio, escanteio para o Internacional, entrando agora o Félix Torres, está saindo quem?
12: Entrou o Félix Torres, número 4, saiu 35, Brian Aguirre, e sai 26, Bernabé, e entra o 6, Matheus Bahia, eu confundi com o Caleb, é o Matheus Bahia, meia dúzia, sai Bernabé, 26.
13: Agora sim, agora eu acho que faz sentido a substituição, porque o Bernabé é o cara que deu a falta que originou o gol do Grêmio, e ele já não vinha bem na parte defensiva, eu falei isso no primeiro tempo. Agora o Félix Torres, a gente sabe, é sempre muito assustador quando ele está em campo.
10: Muito bem.
15: Gustavo Martins e TT chamados pelo Renato.
10: Brian Guerra é o outro que saiu, né? Pela ponta direita, lá vem Bruno Gomes, domina a bola, vai tentar o levantamento no tumulto da grande área. Carlos Vinícius afastou, voltou. Bruno Henrique meteu no tumulto da grande área, a bola subiu, desceu, caiu, sobe, desce, aparece, tira a retaguarda, voltou para Bruno Henrique, dominou a bola, ajeitou num passe curto, tapinha na bola, fecha para receber, domina a bola, o time do Internacional. No passe, recuada Bruno Henrique, descola Vitinho, recebe agora o jogador do Internacional, Matheus Bahia, pegou mal na bola, arquitetou o contra-golpe do Grêmio, ele mesmo lá de trás conserta, sai do primeiro, foge do segundo, tocando, rolando, buscando no campo de ataque o time do Internacional. Lá vem o Internacional com Paulinho Paula, boa bola, a bola é boa, fechou Carboneiro, recebeu, dominou, cortou por dentro, trabalhou na perna esquerda, junto à linha de fundo, boa bola no overlap, fechou pro Vitinho, não teve pernas para alcançar, a bola sobra pro Marlon, afasta o perigo inimigo do interior da grande área, antecipação do mercado, partiu para a dominada, meteu na ponta direita, boa bola, fechou, recebeu, dominou, recolheu, Bruno Gomes parou na frente da marcação, balançou o corpo, estabeleceu contato no interior da grande área, pro Bruno Henrique, vai fazer o cruzamento, abandona, meta o goleiro do Grêmio, vai lá em cima o Everton, pega o Everton, é dele, sobe dele, a bola não deu truco pra ninguém, vai pintar a casa, pintor recomenda, quem entende, pinta com tintas 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deu falta, lá na intermediária adversária, pelo setor direito, é falta, jogo tá parado, falta tá marcada, passa limpo, Ober.
15: Jogada pelo lado direito, lançamento pro Enamorado, ele acabou conseguindo ficar com a bola, sofreu a carga, falta para a equipe do Grêmio fazer a cobrança, vamos processando as trocas do tricolor, tranquilidade. Tomás, o TT vem aí com a 11, sai Francis Amuso com a 9, sai Marlon, 23 para a entrada do 38, Caio Paulista, e vem também Gustavo Martins, número 6, na vaga de Danilo Barbosa.
10: Saindo Danilo Barbosa, saindo Marlon, saindo quem mais?
15: Amuso, Amuso deixou o gramado também, entraram TT 11, Gustavo Martins 6, 38, Caio Paulista.
10: Muito bem, são as alterações processadas no time do Grêmio. Atenção, lá vem Grêmio, bola no tumulto da grande área, alivia a zaga do Internacional, sai pro jogo com Bruno Gomes, mete a Coelho, abre o compasso no lado direito para o Paulinho Paulo, antecipação do Walter Kahneman, entrega a bola pelo setor esquerdo no campo de ataque, tenta partir para o campo de frente o Grêmio. Com o Enamorado, chega por baixo, gira a retaguarda do Internacional, a bola vai embora para fora, para a linha de lado, está marcado o lateral apenas no jogo, pois não, Rec.
14: Grêmio ganhou uma ótima opção de bola na área, né? Final de jogo, Truvisca no fedor e tem o Gustavo Martins, que é excelente cabeceador.
10: Vamos lá, vamos lá, vamos para 4 mil telas conectadas, vai para o campo de ataque, o time do Internacional com Vitinho, escapa, vai embora para o campo de ataque, parou na frente da marcação, sofreu a carga, a arbitragem parou e marcou. Falta marcada, falta determinada. 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Cobra, falta Carboneiro, junto à linha de fundo, na ponta direita, no campo de ataque, para o Vitinho. Vitinho. Vitinho partiu pra cima da marcação, cobertura da zaga tricolor, cometeu a falta, Vitinho, jogo parado.
16: Tem gol.
10: Falta marcado, apenas tiro de gol, apenas tiro de gol, rede balançando o plantão, Granal informando.
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10: O jogo entre Bahia e Mirassol é daqui a 10 minutos, isso, Fiorinho?
6: Daqui a pouco, 7:30, a bola rola lá na Arena Fonte Nova.
10: Então é isso aí, são 19 horas, 20 minutos, hora oficial do Brasil, 43 minutos da etapa complementar, está igualado o Granal. Atenção pela ponta esquerda, a namorada vai fazendo boa jogada, chega Félix Torres, não quer saber de brincadeira, bola para o mato que o jogo é de campeonato. Sexto escanteio agora para o time do Grêmio, tem uma meia dúzia de escanteios, o Grêmio em escanteios, o tricolor está na frente, passa limpo, Ober.
15: Jogada pelo lado esquerdo, começou com o lançamento do Caio Paulista, a namorada encarou dois marcadores, conseguiu driblar o primeiro e no segundo Félix Torres botou a bola pela linha de fundo. Escanteio que
10: TT
15: cobra.
10: TT, ao som da massa tricolor, lá vai ele, enquadra o corpo, coloca o pé no esquadro, vários jogadores no tumulto da grande área, levantamento tá feito, subiu o Félix Torres, afastou, apanha só pro time do Grêmio, chega pro campo de ataque, a bola recuada, domina no campo de ataque, agora Matias e Vila Sante, aprofundou na ponta esquerda, não deu para o TT. Cabeçaço na bola, ela foi embora, direto pra linha de fundo, tá com crédito Banrisul, soluções com ótimas taxas, acesse o site e confira. 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
10: Na tricolor, 44 minutos de partida do segundo tempo, o marcador tá igualado, um para cada lado no placar do futebol da Granal. Cobra falta rápido, o time do Grêmio não valeu, Flávio Fiorin.
6: Informa a Rádio Granal, jogos encerrados: Atlético Mineiro 2, Santos 1, Palmeiras 4, Corinthians 1, 45 lá no Maracanã, permanece Flamengo 1, Fluminense 0. Daqui a pouco tem Bahia e Mirassol. 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
10: Se o Gesiel estivesse aqui, eu estaria perguntando quantos minutos deve acrescer o ar.
13: Vai dar 6, quer ver?
10: 6, tu acha, Lei? Você e tu, Israel?
17: De 5 a 6, é mais ou menos isso.
14: Eu acho
17: é
14: que
17: o padrão.
14: Eu acho que 5.
10: É, vamos lá então. 5, 6.
17: Eu pensei, saiu o público. Depois da jogada eu passo.
10: Muito bem. Levantamento no interior da grande área. Tirou a zaga do Internacional. Carboneiro botou na frente. Imprimiu velocidade em alta velocidade. Na velocidade máxima arranca. Carboneiro passou pelo marcador. Atenção, lá vem Carboneiro. Botou para derreter. Ingressou na grande área. Fritando o pistão. Salva por baixo Walter Kahneman. E ele indica para o árbitro que o último toque foi do jogador colorado. Um gigante Walter Kahneman. Mais cinco minutos, vamos até 50, 45 e 30, temos mais 4 minutos e 30. Quem quer falar, fala.
15: Oitavo maior público da história da Arena do Grêmio, público não pagante 394, para o público pagante 53.134, público total 53.528, para uma renda de R$4.106.188,74, valor médio do ingresso R$77,28. Um abraço, Gabriel Conte.
10: Muito bem, tá aí o maior público.
15: Oitavo maior público da história da Arena do Grêmio.
10: Oitavo maior público da Arena do Grêmio. 53.528 almas presentes aqui, pois não?
17: Segundo no ano.
10: Bota para o campo de ataque o time do Grêmio pela ponta direita. Bola rola, rola, fecha para receber. Mavão tocou na frente. Boa bola, abertura de bola. Chega para ali o TTT, retrocede na grama. É baixa no terreno. Tenta partir para o campo de ataque. A bola recuada até onde está colocada para receber ali o jogador Walter Kahneman. Você está ligado?
17: O Requita acertou, né?
10: Não, pois não.
17: O Requita acertou 5 minutos, né?
10: Como é que é?
17: O Requita acertou 5 minutos.
10: Acertou, encheu.
14: É, o juiz ele é meio borradinho. Ele não ia dar muito desconto, não.
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15: Gustavo Martins virou Maranhão. Centroavante.
10: O que houve?
15: Gustavo Martins virou centroavante, aqui na última linha com o Carlos Vinícius e o Bright White.
10: Gustavo Martins agora também a centroavante, vai para a área, o Grêmio quer o segundo gol. A bola rola aqui no setor esquerdo com Caio Paulista entregando para Walter Kahneman, dá um chutão, descarrega para o campo de ataque, devolução com Juninho, tira a zaga do Internacional, Matheus Bahia vai para frente, impulsiona lá no campo de ataque onde estava colocado para receber o Bruno Henrique, chega bem na proteção, a retaguarda do Grêmio com Wallace, autor do gol do Grêmio. Se alguém já quiser, já se sentir à vontade para escolher o craque, é Raiz, CMPC. O nosso futuro é aqui, pode começar a
13: sua. Não, eu vou esperar o jogo terminar.
10: Vai esperar também, Israel?
17: Eu também.
10: Também, Rec?
14: Sim.
10: Vamos aguardar. Bruno Gomes penetrou na grande área, partiu contra o Caio Paulista. Caio Paulista fecha a porta, toca para a linha de fundo, cedeu o escanteio. Escanteio que vai cobrar o Internacional. Passa ali pro Gabriel.
12: De Bruno Henrique para Bruno Gomes, hein? Conduziu a bola pelo lado direito de ataque do Internacional. Foi invadido a área, mas daí o jogador gremista, o Caio Paulista, fez a proteção, jogou a bola para escanteio. Tiro de canto para o Colorado. Bruno Henrique vai fazer a cobrança. 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
10: 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Daqui a pouco a
13: gente vai
10: entrar aqui. Raiz, CMPC, nosso futuro é aqui. Diga.
13: Não, eu vi o Renato aqui atirando o copo d'água no jogador lá de frente do Grêmio. Não sei quem
12: é. Namorado.
13: Mandando subir, brabo.
10: Atenção, Bruno Henrique, enquadra o corpo, coloca o pé nesse quadro, vários jogadores no tumulto da grande área, vem fogo no barraco tricolor, confusão estabelecida, Félix Torres bateu, afasta, Christian Pavão mete pela linha de fundo.
12: Jogadores pedindo pênalti.
13: Mercado pedindo pênalti.
12: Mercado pedindo pênalti, reclamando com o árbitro da partida, o Rodrigo José Pereira de Lima, pedindo toque de mão dentro da área gremista, e o árbitro marcou apenas escanteio por enquanto, PC, Bruno Henrique na bola.
13: É pra ganhar tempo.
10: Pode ser isso também,
13: com certeza.
10: 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Atenção, Bruno Henrique, junto ao pau da bandeira, tira esquinado para o Internacional. Vem tentar meter fogo no barraco tricolor. Atenção, Jacarezão quer abraçar o Everton, tira a retaguarda do Grêmio. Sobra de bola, fica dominada pelo Matheus Bahia. Vai voltar na ponta esquerda. Boa bola, a bola é boa. Recebeu o Bruno Henrique, partiu pra cima do Cristiano. Voltou com o Matheus Bahia. Matheus Bahia recebeu, encosta para receber ali o Carboneiro. Carboneiro recebeu, dominou, partiu com bola dominada para o campo de ataque, apertado pela marcação, joga com dificuldade, tenta se livrar da marcação na contramão, recua, entrega a bola para o Bruno Gomes. Bruno Gomes sente o bafo na nuca e recua na aproximação da namorada até o goleiro Antony, que sai para o jogo. Entrega a bola para Mercado. Mercado abre o compasso aberto na ponta direita. Boa bola, fecha para receber no campo de ataque o Internacional. Bruno Gomes, levantamento longo em profundidade, por elevação para o Vitinho na entrada da grande área, sofreu a carga, chega por baixo, tira a retaguarda do Grêmio. Com Caio Paulista, sai pro jogo, endereça no lado direito onde está colocada Pavão, em alta velocidade, enfrentando o pistão, botou para derreter, partiu pro campo de ataque, bate o time do Grêmio, mete a bola na roda gigante do gramado. Caio Paulista recebeu na cabeça da grande lua. Grande lua do
12: mais
10: campo.
12: Mais um,
10: vamos a 50, já íamos, eram 5, agora 6, 51, já estamos com 50, um minuto para terminar o clássico Granal. 1-1 aqui na arena do Grêmio, roubada de bola do time do Internacional, partiu pro campo de ataque com Bruno Gomes, pediu a falta, o árbitro deu seguimento na jogada, levantamento da feita, cabeçada pro gol, pra fora do gol, pra linha de fundo, tá pedindo escanteio, só tiro de meta, passa ali pro Obel.
15: Cruzamento que veio do lado esquerdo do Enamorado, de perna direita para Bright White, ele e o Gustavo Martins se atrapalharam, o último a tocar na bola foi o chefe de cozinha, a bola foi pela linha de fundo, é tiro de meta pra Antony fazer a cobrança.
10: 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Descarrega para o campo de ataque o goleiro do Internacional, o Antony. A bola sobra para o Juninho. Juninho, de qualquer maneira, de perna esquerda, dá um chutão, tira das proximidades do barraco. Colorado toca a bola para a linha de lado, não quis saber de brincadeira.
14: Vai
10: bola
14: terminar.
10: Que o jogo é de campeonato. Vai terminar o clássico Granal 1-1. O árbitro tira um apito.
12: Vai essa.
10: Termina o clássico Granal aqui na Arena do Grêmio. Reportagem da Granal.
15: Final do clássico Granal 455 com poucas vaias. É bem verdade, mas tivemos algumas vaias por parte da torcida tricolor. Alguns jogadores do Grêmio se jogam no gramado, exaustos. E, enfim, daqui a pouco eles vêm aqui cumprimentar a torcida presente.
12: A torcida do Inter canta muito. Inter querido, popular está contigo. O Colorado agora deixa o gramado lentamente. Os jogadores vão se reunindo, na verdade, vão cumprimentar a torcida primeiro. O Colorado volta a campo na sexta-feira, às 20h30 contra o Mirassol no Maião.
14: Olha aqui, ó, eu vou votar no craque Raiz, MPC. Vitinho e o Wallace, vou votar nos gols.
10: Vitinho por parte do Inter, o Wallace por parte do Grêmio, o craque Raiz MPC do Luiz Carlos Reck.
13: Eu vou votar no Vijagra do Internacional, PC.
10: Vijagra do Inter, votou o Alê Dornelis.
17: Meu voto independente.
14: E o do Grêmio, Alê?
13: Ah, o do. É complicado votar no jogador do Grêmio. Vai no autor do gol, né? Eu não sei. Grenal é difícil, cara.
16: É, o Wallace aí já tem dois votos, então, por parte do Grêmio.
17: É, mesmo que ele não tivesse feito o gol de empate, o PC, eu já ia votar no Wallace. Fez mais uma vez uma bela partida. Esse menino parece que é um veterano com a camisa do Grêmio. E no Internacional eu vou dar um voto pro Vidiagra, que é um belíssimo volante.
16: Dois votos para o Vidiagra, um voto para o Vitinho, três votos para o Wallace. Reportagem da Granal, Gabriel Camargo.
12: Vou votar no Vitinho e no Wallace.
16: Vitinho, dois votos, o Wallace já tem quatro votos. Muito bem. O Berrer.
15: Cinco votos para o Wallace, também voto nele. Pelo lado do Inter eu vou no Vidiagra.
16: Vidiagra tem três votos, Renan Ferreira.
14: Renan. Renan tá indo pra sala de
16: deslocamento. Acho que falta só eu, né?
14: Falta você.
17: O Renan essa hora deve estar na Unimed lá, porque esse guri ficou o jogo inteiro indo da torcida do Inter pro do Grêmio. Eu tô até preocupado, não, cadê tu, Renan?
16: Foi pra Dr. Clean.
17: Isso, desculpa, Dr. Clean.
16: Ele vai na melhor, né? 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
16: melhor.
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16: Eu vou votar também no Wallace do lado do Grêmio e nesse monstro da meia cancha Internacional, o Vidiagra. Renan Ferreira, teus craques. Nosso futuro é aqui.
18: Cheguei aqui na zona mista, só para antes de votar Abel Braga, Fabinho Soldado, toda a alta cúpula do Internacional aqui esperando os jogadores passarem na zona mista, no corredor que dá acesso. Hélio Carraveta chega agora também para participar aqui da recepção aos jogadores no túnel de acesso ao vestiário. Eu vou de Wallace e Vitinho.
17: Tu tá bem, Renan?
18: Tô bem.
17: Bem?
14: Vidiagra e Wallace, os melhores. O craque Raiz MPC. Nosso Vidiagra, lugar é aqui.
16: Quatro votos, o Wallace ao todo teve seis. Aí a nossa retaguarda, não sei se vai eleger apenas um ou um de cada. Mas o Vidiagra é o melhor do Inter. E o Wallace, com mais votos do que o Vidiagra, é o que mais recebe votos, é o que tem maior
14: para cada lado.
17: E o PC.
16: Pois não.
17: E o nosso querido produtor, o Rafa Brum, colocou aqui agora no grupo que o Wallace tomou cartão amarelo na saída do jogo ali.
15: Então tá fora do jogo,
16: fora do próximo jogo.
17: Tomou cartão amarelo no final ali do jogo, com a arbitragem, tá fora do jogo da semana.
16: Agora
17: que vem,
16: é uma baixa
17: Cruzeiro.
16: Muito a se lamentar, porque o Inter vai jogar fora de casa lá no Maião e contra uma equipe que pode chegar muito comprometida aqui.
17: O Wallace é do Grêmio, PC.
16: Ah, eu pensei que era o Vidiagra.
17: Não, o Wallace tomou cartão amarelo depois daquela função
16: mas
17: ali.
16: Tá fora do próximo, tá fora?
17: Tá fora contra o Cruzeiro.
16: O Vidiagra, mesma
17: vai
16: coisa.
17: Jogar o Gustavo Martins.
14: Tá bem, vai lá e mete um gol de cabeça no Cruzeiro, tá tudo pago.
16: E o Vidiagra
17: Deus
16: também tomou
17: cartão
16: amarelo. Hein, Ale, o Vidiagra.
13: Que tem, desculpa, eu tava olhando aqui a tabela.
16: O Vidiagra também tomou cartão. Ó.
14: Eu não achei falha do Antônio.
13: Tomou, mas não só.
14: Foi a queima-roupa, né?
13: Eu acho que o goleiro não pode, uma cobrança direta daquelas ali, oferecer um rebote, né? Mas de qualquer forma, eu vejo que quem falhou mais foi o Bernabé com uma falta ridícula, né?
14: Foi o namorado que cobrou, né?
13: Agora não
17: sei. A falta do Grêmio foi o Marlon. Foi o Marlon.
13: E quem tava ali o responsável pela marcação no Wallace era o Paulinho Paula. E entrou muito mal na partida.
16: Com os resultados até agora finalizados e parciais, como está a classificação do campeonato para a dupla Grenal? Fiorinho.
19: Terminou agora Flamengo 1, Fluminense 0. Começou Bahia e Mirassol. Já vai falar por aqui o Wallace. Classificação então do Campeonato Brasileiro. A dupla Grenal permanece no Z4. O Inter é 17º com 32. O Grêmio é 18º com 31. E toda a torcida para que o Bahia vença o Mirassol. O jogo começou há pouco lá em Salvador.
16: Tá, mas o Corinthians, mesmo tomando uma sarrafada, permaneceu com 32, está na frente ainda do Inter.
19: Está na frente do Internacional com uma vitória a mais.
16: Ah, tá bom. Pelos critérios, Corinthians ainda está na frente, mas agora o Internacional não está só com pontuação de quem está na zona do rebaixamento.
19: O Corinthians também tem aproveitamento de rebaixado agora.
16: É.
19: Mesmo então, aproveitamento do Internacional.
14: O Inter tem um pepino que chama-se Mirassol, tá? Lá em Mirassol, e o Grêmio tem a chance de ouro de passar do Inter e sair da zona que ganhando do Cruzeiro.
19: Vai falar por aqui Gabriel Mercado.
20: Vamos lá. De alguma forma, talvez seja um resultado muito importante, pensando que é fora de casa, essa sequência do campeonato.
21: Boa noite para todos. Agradecer o apoio de nosso torcedor. A gente fez. Tentou sumar de a tres porque sabíamos que era muy importante para nosotros poder salir de la zona como usted falou, mas no sabemos, Grenal siempre es así, Sabíamos que bola parada es una posibilidad grande para él, no conseguimos defender bien esa. Y bueno, es un punto, valorizar que sacamos 4 los últimos 6. Ahora prepararnos para Mirasol, que va a ser otra final. Y así hasta el final do Brasileirão.
19: Gabriel Mercado, daqui a pouco então Wallace, a gente informa quando estiver ok.
14: Pintou, agora, como fala bem o Mercado, né?
1: Fala,
14: um cara
1: fala.
14: Que
1: fala
14: que
1: bem, joga bem.
14: Líder dentro de campo.
1: Lidera bem.
14: É um
17: aliás,
14: cara
17: uma coisa interessante, né, o Rec PC? Os dois veteranos que tanto o pessoal fala, que estão velhos, que estão isso, Cano, jogaram muita bola no Grenal hoje.
14: O primeiro tempo do Kahneman não me agradou. Parecia nervoso, especialmente depois do gol do Internacional. Mas ele é o Kahneman, né?
1: Tá.
14: Ele impõe respeito, ele impõe respeito.
16: 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Na zona mista está o Renan Ferreira. Após graduação em La Salle, é hora de avançar na carreira e conquistar novos espaços. Vamos lá.
5: Boa noite. Eu quero honrar o senhor, cara. Ele tem depositado força aí, como você falou, o sacrifício foi entregue dentro de campo. Eu acredito muito na palavra que o senhor diz pra nós. As escrituras dizem que Josué é um 9, além de ser forte, muito corajoso. E hoje eu fui totalmente independente de Deus nessa partida, no sacrifício. Graças a Deus fui honrado com o gol, mas eu acredito que a gente não conquistou nossos objetivos. Fiz o gol de empate, mas agora é botar a cabeça no lugar, é se preparar mais, porque a gente sabe onde quer chegar, a gente sabe onde o Grêmio tem que estar. Então agora é cabeça no lugar e continuar focado, que a gente precisa buscar esses 3 pontos.
19: Falou o artilheiro do nariz quebrado.
17: Oh, sensacional, né, o Rec, PC e Alê. Cara, o Wallace merece tudo de bom, cara. É, claro. O guri que tava no CRB, veio pra jogar no Grêmio por um prato de comida. Cada jogo ele dá o máximo. Jogou com uma máscara, com o nariz quebrado.
14: Aí pede,
17: cara,
14: pra jogar, né?
17: Cara, que tu tenha muito sucesso aqui no Grêmio e se torne ídolo, assim como outros jogadores.
14: Com gosto amargo pro Internacional, mas no cômputo geral, não ficou mal o resultado, né? Inclusive, se pegar dados estatísticos e tudo mais, o Inter fez um bom primeiro tempo seguro. No segundo tempo, o Grêmio teve a bola parada, que é, como disse o Mercado, uma boa alternativa que o Grêmio sempre tem, e certamente isso eles comentaram no próprio vestiário. O Grêmio teve a bola quase que o tempo todo, mas o Inter teve sempre um contra-ataque rápido e tinha quem concatenasse o contra-ataque, que era Alan Patrick. O Internacional, sem o Alan Patrick, não tem o enlace necessário, o jogador que dá o time. Por isso que ele botou o Carboneiro, tentando recuperar isso. Só que o Carboneiro ficou muito, muito pelo lado esquerdo, meio escondidão, não foi um jogador articulador. Ele foi um corredor pelo lado esquerdo, tentando vencer o Caíto. No total ficou parelho também o número de conclusões. O Inter concluiu um pouquinho mais do que o Grêmio, 14-12. Os goleiros não foram muito assim sacrificados, bombardeados. Não houve uma sequência de chutes onde o goleiro tenha feito milagres, nenhum nem outro. Houve equilíbrio até no número de escanteios, 6-5. O Inter fez muito mais faltas que o Grêmio. O Internacional não queria perder o jogo, então jogou com esse objetivo. Sempre que pôde, trancou o jogo com falta. E por isso mesmo, o Internacional sai daqui com um resultado que lhe deixa um pouquinho à frente do Grêmio na tabela de classificação. Mas ambos ainda têm a corda no pescoço. O que nasceu desse empate, PC, foi a possibilidade dos dois se salvarem. Um golzinho do Bahia, um tropeço a mais do Botafogo, o Vitória vindo para baixo. Quem sabe, se Deus quiser, os dois ainda se salvando, porque olha, 53 mil pessoas, olha a pujança desse estádio, a pujança do Beira-Rio. Seria crime que eles caíssem, mas fizeram por onde, né? Podiam ter se livrado antes.
16: É, ainda há esperança. 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
14: O PC.
16: O próximo jogo do Inter, dia 16, e o próximo jogo do Grêmio, dia 18. Inter na sexta, Grêmio no domingo.
14: Olha aqui, o Grêmio joga em casa contra Cruzeiro, Atlético Paranaense, Bahia e Mirassol. Fora de casa contra Coritiba, Flamengo, Santos e Corinthians. O Inter em casa contra Botafogo, Coritiba, Vitória e Bragantino. e fora de casa contra Mirassol, Fluminense, Vasco e Cruzeiro. As duas tabelas são bem complicadas, mas dá para vencer.
16: Parece que a do Inter é um pouco, a do Grêmio é um
19: pouco
16: difícil, hein? Pois não.
1: Licença poética para bater.
16: Como é que é? Não ouvi.
14: Licença poética para bater, foi só o que aconteceu.
16: Ah, vamos lá.
14: É, vamos lá.
19: Flamengo líder 64 e segundo Palmeiras 63 e terminou na Série B. O Vila Nova tomou a liderança do Juventude, tropeçou em casa Juventude 2-2. Vila Nova do Guto Ferreira venceu lá em Recife o Náutico 2-0.
13: Eu vi o Pulgar, eu vi um lance, PC Carvalho, mostrei até para o Israel aqui. O Pulgar entrando de sola no joelho do jogador do Fluminense, que eu não confesso ali que eu não sei quem que era. Pra expulsão, né? O cara entra de sola no joelho.
16: Permanece em campo.
13: Ficou em campo o Pulgar.
16: Que coisa.
13: E aí não. É o sistema rubro-negro.
14: De repente foi isso.
19: Foi expulso,
14: licença
19: ou não?
14: Poética pra bater. Alguém vazou isso.
19: Ah, foi expulso, Alê?
13: Não, é sério. Depois vocês vão. Eu tenho certeza que vocês vão. Foi expulso?
19: Foi expulso ou não, Alê?
16: Ah, não, não foi.
19: Isso não foi expulso, não foi nada.
13: Hã?
19: Se não foi expulso, não foi nada.
16: Que coisa.
13: Mas que não, barbaridade. Eu tô olhando a ficha do jogo aqui, não. Não teve expulsão.
19: Não teve.
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19: Marcos Vitor aos 10, Bahia 1, Mirassol 0, lá em Salvador.
16: 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Os craques Wallace por parte do Grêmio e Vidiagra por parte do Internacional. O gol do Bahia foi anulado, é isso?
19: Durou pouco a alegria da dupla Grenal e do Bahia não, também. Era o Marcos Vitor que estava marcando, mas o zagueiro do Bahia foi pego em flagrante com impedimento.
16: O que é que precisa para a Grêmio Internacional sair da zona do desconforto, da degola na próxima semana, além de vencerem seus adversários? Fiorin, há esta possibilidade para que os dois saiam?
19: Na próxima rodada, o Inter vencendo vai a 35 e o Grêmio vencendo vai a 33. A missão do Inter, entre aspas, é um pouco mais fácil, porque chegando a 35 poderá ultrapassar o Mirassol, caso este não vença hoje em Salvador, e também o Corinthians não vença. Já o Grêmio para escapar... Como?
16: Acho que o Grêmio iria a 34.
19: Sim, o Grêmio vai a 34. Tá. O Grêmio com 34 escaparia se o Corinthians também perder na próxima rodada.
14: É, o Inter joga um confronto direto contra o Mirassol.
16: Quem é o adversário do Corinthians?
19: Na próxima rodada, o Corinthians será o Vitória em casa.
16: Ah, Vitória da Bahia. Pois é, pode vencer, mano. Pode vencer, já estará com seu novo treinador.
19: É o Seedorf.
16: É. Pode vencer, não deve, mas pode vencer, né? Alê Dornelles, o Inter te agradou, Alê?
13: Olha, PC Carvalho, o Inter do primeiro tempo com Alan Patrick em campo me agradou muito, com Alan Patrick e Thiago Maia, me agradou muito. Aí no segundo tempo, o Alan Patrick sentiu a posterior da coxa esquerda, ou a anterior, acho que foi a anterior, porque ele botou a mão atrás da coxa, né? E eu fico mais preocupado para saber a gravidade dessa lesão do Alan Patrick, espero que tenha sido um desconforto, ao invés de ter sido uma lesão mais grave, porque o Inter vai precisar muito do nosso camisa 10. Deu para ver hoje que ele e o Vijagra são titulares incontestáveis desse time do Internacional. Então o Mirassol, né, eu tenho certeza que vai querer buscar um resultado em cima do Internacional, jogando no Maião, mas se a gente repetir tanto a performance contra o Corinthians como hoje aqui no Grenal, eu tenho certeza que perder para o Mirassol, o Inter não vai. Eu acredito muito que essa postura que o Inter está tendo dentro de campo, essa entrega, essa vontade, vai ser determinante na reta final, né? O próprio Israel estava mostrando aqui que na avaliação dele, a dupla depende de si, só de si, não depende dos adversários, tem confrontos que são diretos. Eu quero aproveitar aqui, o PC, está na audiência, a nossa colega aí, a Isa Ribeiro, junto com o padrasto dela, acompanhando toda a jornada da Rádio Grenal, mandar um abração para toda a família que está prestigiando a gente, o nosso trabalho.
14: E aí, o Fiori? Eu sou curioso na matemática, né? 36% dá 41,04. Então 42 já é lucro. E vê que o Internacional hoje tem esse percentual. O Inter não tem a vitória. Que o Corinthians tem 8 e o Internacional tem 7.
1: É o percentual, do Corinthians é o mesmo, né?
14: É o mesmo. É. Então, quer dizer, o Internacional já estaria alcançando um percentual de salvação.
16: E o Corinthians já está 8 jogos sem vencer no campeonato.
1: Não, nem sem vencer, 8 derrotas.
14: Perdendo. Perdeu todas.
16: 8 jogos perdendo. Nossa.
14: Perdendo.
16: Não, mas daqui a pouco perde.
14: Tá,
16: aí
14: mas agora ganha do Vitória. Se ganhar do Vitória, ajuda a Grêmio Internacional. Porque aí ele vai a 35 e o Vitória fica com 36. Se o Corinthians está enredado, o Vitória pode se enredar ainda mais. Perdeu para o São Paulo e, de acordo com aquela projeção que nós fizemos lá no Futebol Alegria do Povo, ele perderia para o São Paulo e perderia para o Corinthians. E iria vir para a briga para não cair o Vitória da Bahia.
1: Se o Corinthians ganhar, o Inter não tem como sair da zona, mesmo ganhando do Mirassol, né?
14: Não, aí não. Aí não adianta o confronto direto.
16: É. Esse Grêmio do
14: Não, segundo... não, o Inter passa do Mirassol.
1: Sim, claro, passa do Mirassol. Caso este não ganhe hoje, né?
14: É, caso não ganhe hoje. Se ele empatar hoje, fica com 34.
1: 34, o Inter ganha, vai a 35 e.
14: É, mas o Inter tem que ganhar o jogo lá.
1: Mas depende muito lá de Salvador ainda, né?
13: Tem 15 minutos de jogo recém lá em Salvador.
16: Tem muita água pra passar por debaixo desse moinho aí. Ô Israel Melo, esse Grêmio.
1: Depois é outro jogo do Mirassol em casa contra o São Paulo, né?
16: Pra gente encerrar aqui.
14: E esse cálculo todo vale pro Grêmio também.
13: Aí, ó, PC, só antes.
16: Aqui daqui a pouquinho vem a coletiva.
13: Eles não vão dar tão rápido, é Grenal. O Chewbacca te mandou um abraço, PC.
16: Ah, grande Chewbacca, ainda não chegou a encomenda. Um abraço, Chewbacca, obrigado pelo carinho. Esse Grêmio do segundo tempo é o Grêmio que te agrada ou falta muito ainda, Israel?
3: É, o problema do Grêmio hoje, ô PC, é que o Grêmio foi mais na base da empolgação, na base da torcida empurrando. E é nisso que eu me apego, que o Grêmio vai se livrar do rebaixamento. A torcida empurrando, fazendo pressão, porque o Grêmio muito limitado no jogo inteiro, com uma única jogada, inversão de bola do lado esquerdo pro direito, do direito pro esquerdo, e levantamento, bola pra área. E o pior de tudo, além de ser burocrático o Grêmio o jogo todo, o Grêmio ainda não sabe utilizar o seu centroavante. A única bola que Carlos Vinícius chutou no gol, o Grenal inteiro, ele fez o gol. É uma pena que ele estava impedido, mas a única bola que ele teve durante o jogo inteiro, ele teve 100% de aproveitamento. O Grêmio, o Renato, acho que a principal coisa que o Renato vai ter que arrumar nesse time do Grêmio é criatividade. O Grêmio não tem um Alan Patrick, o Krovinovic é um dublê, mas não chega nem perto, com todo respeito, não chega nem perto.
14: Mas arrancou bem no segundo tempo.
3: Não vem, para. Não jogou. O Grêmio melhorou quando o Renato fez as duas substituições, de botar o Enamorado espetado na ponta, porque aí segurou o lado esquerdo do Inter, entendeu? E foi a mesma coisa. Bola invertida de um lado pro outro, bola na correria, cruzamento pra área, e aí que tá a questão. O Renato, quando chegou aqui no Grêmio, ele falou: vou fazer o Carlos Vinícius arrematar mais a gol, ter mais finalizações. Ele ainda não tá conseguindo isso, e a culpa não é dele, a culpa é dos jogadores que tentam tudo, chutar no gol, cruzar não sei do que, atrasar pra trás, mas nunca enxergar o Vini da Pose. Pelo segundo tempo, o resultado foi justo, e se jogar assim as partidas em casa, o Grêmio não cai.
14: E 8 a nota do árbitro, tá? Já vou furar o olho do Gesiel, que vai querer votar de casa.
16: Eu queria perguntar.
14: Oito a nota.
16: É meio evidente, né? Porque eu ia encerrar contigo perguntando sobre o árbitro e um destaque pro... Deixa eu mandar um abraço aqui pro Vavá, que é gremista, e o Alex Colorado, né? Que acompanharam aqui pela Rádio Grenal. Também, deixa eu ver quem mais aqui, o Sargento Risa já mandei, o Arlindo Schmidt também ligado em Águas Claras, o Batista disse que amanhã, hein? Tá chegando aí, A canha de Santo Antônio da Patrulha pra ti e pra aquele mala do Serginho Schiller.
14: Tá vindo de charrete. Né?
16: Tá. Não reclama que amanhã ele não manda. Edemar Pessato também está com a gente. Salatiel também ligado e conectado. E tinha mais um aqui pra encerrar aqui, pra eu não faltar com todo mundo que mandou alô, não é? Não, eu acho que... Ah, o professor Áureo, não é? Na parada 52 em Viamão, na Vila Querência, onde eu passei a minha infância e um pouco da minha mocidade. Lá eu não fui muito feliz, eu era mais feio do que agora e não conquistava ninguém, né?
1: Ô PC,
16: pois não.
1: Ainda uma informação do Corinthians, que joga com Vitória na próxima rodada. O Memphis Depay recebeu o terceiro amarelo e não enfrenta o Vitória.
16: Bom,
1: se é um acréscimo, né, ou não para o time do Corinthians, vamos aguardar.
16: É, ele não vai poder estar na estreia do amigo dele, né? Do Sidolf.
1: Do Bruxo.
16: É, aí o contrato da bruxaria. Olha, Luiz Carlos Reck, um destaque aí pra gente encerrar aqui a jornada esportiva.
14: É, eu acho que tem que sair um gol do Bahia para ajudar a Grêmio Internacional. Eles têm que continuar se esmerando, jogando a morrer, como o Grêmio jogou no segundo tempo, como o Inter jogou no primeiro tempo. Há que se continuar acreditando, e por isso eu fiz aquele comentário antes do jogo, ontem, anteontem. Ninguém morreria aqui com qualquer resultado, porque ainda tem 8 jogos, vai ser sangue, suor e lágrimas, mas ainda dá.
1: Diga, poderia Fiorinho ser um gol do Kiki Oliveira para ajudar os dois, de repente.
14: Ah, pois é.
16: Muito bem, muito obrigado pelo carinho, muito obrigado pela companhia. Obrigado, Luiz Carlos Reck, Israel Melo, Ale Dornelis, pela parceria aqui na cabine, na jornada. Também lá embaixo, Leonardo Berrer, Gabriel Camargo, nos braços da galera, o Renan Ferreira. Aí no Palácio das Comunicações, o Flávio Fiorin. A nossa competentíssima produção com Rafa Brum, Gustavo Mota, Gabriel Corte e a nossa equipe de live, que mais uma vez deu um espetáculo, mais um show. A direção de conteúdo da Marjana Vargas. Desface neste momento a grande Rede Granal. 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Tá chegando aí o Pedro Espinosa e ele vai comandar agora o debate bola no microfone potência máxima da paixão. Apaixonada por futebol, quebra tudo, Pedrão.
4: Para as 8 horas da noite, bem-vindos ao Debate Bola, depois do Grenal dos Desesperados, 17 graus a temperatura, Grêmio 1, Internacional 1, você acompanhou todas as emoções deste Grenal, que terminou faz muito pouco tempo, na narração de PC Carvalho, Luiz Carlos Reck, nos comentários junto do Israel Melo e Alê Dornelis, os identificados, Leonardo Berreri, Gabriel Camargo na reportagem, torcida de Renan Ferreira, plantão de Flávio Fiorin, produção de Rafa Brum e Gabriel Corte, direção geral de Marjana Vargas. Participe no 51999194808, WhatsApp da Grenal, na sequência, porque daqui a pouco tem as entrevistas coletivas de Renato Portaluppi e Eduardo Batista. De pronto, depois do 1-1, vamos para os números frios, a matemática que aterroriza colorados e gremistas, gremistas e colorados, com Flávio Fiorin. Flávio, qual a real situação e as reais possibilidades depois desse este empate em 1-1 na arena, Flávio? Muito boa noite.
1: Boa noite, Pedro. O Internacional se mantém em 17º com 32, o Grêmio em 18º com 31. A novidade ao final desta rodada foi o Corinthians, agora abrindo o Z4 também com 32, mesmo aproveitamento do Corinthians, do Internacional, 35,6%. O Internacional agora terá um confronto direto contra o Mirassol na próxima rodada. Vencendo, pode, enfim, deixar o Z4. E contando também com o tropeço do Corinthians diante do Vitória. O Grêmio, por sua vez, vencendo, o Cruzeiro vai a 34 pontos e torce hoje para o Mirassol ser derrotado em Salvador e para o Corinthians tropeçar diante do Vitória em casa na próxima rodada. O Corinthians, que tem 8 derrotas seguidas. No momento, os times estão por 4 vitórias nos últimos 8 jogos aí para escaparem da degola.
4: Agora, 6 minutos para as 8, 17 graus a temperatura. 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Luiz Carlos Reck na arena, na cabine da Grenal. Os primeiros comentários pós-jogo, antes das coletivas, antes de Renato, antes de Eduardo. Luiz Carlos Reck sobre o Grenal dos Desesperados. Flávio trouxe a matemática, tá feia a coisa, meu amigo. Boa noite.
14: Boa noite. O Internacional em 12 pontos, estava dizendo aqui na cabine, fez 7. O Grêmio em 12 fez 3. O Grêmio tem que terminar com a empatite. O Internacional ainda ganhou do Corinthians e da Chape. O Grêmio empatou com o Remo, empatou com o Palmeiras, empatou com o Internacional. Tem que virar essa chave e não tem como adiar. Tem que ser contra o Cruzeiro.
8: Boa noite, Eduardo Batista, Felipe Duarte da Rádio Gaúcha aqui.
14: Vai.
8: Antes do Grenal, depois da vitória sobre o Corinthians, você falou que o resultado, o empate não seria um mau resultado para o Inter, né?

0: né? O Grêmio pouco assustou o nosso gol no segundo tempo, né? Muito pela entrega, né? Pela entrega dos atletas, né? Nós combatemos, né? E o jogo pedia isso, né? Mas é uma sensação de dever cumprido, né? Nós viemos aqui, buscamos a vitória, não aconteceu o mérito do Grêmio. O Grêmio é muito forte na sua bola parada, né? E o ponto é importante. Acho que a gente tem que exaltar esse ponto fora de casa. São dois jogos sob o meu comando e seis pontos putados e quatro conquistados, né? A gente continuar a batalha, né? Pra gente ir somando o mais pontos possíveis. Quanto ao Alan, né? Ainda não fui atualizado de nada. A gente ia aguardar um pouquinho, né? No departamento médico, e durante a semana aí a gente pode ter uma afirmação mais correta, mais concreta.
1: Eduardo, Bruno Oliveira, Rádio Guaíba. Queria te ouvir em relação ao segundo tempo do jogo, né? Que foi justamente quando o Alan Patrick teve que sair. Depois tem mais algumas outras substituições, mas principalmente sobre essa questão do Alan, que eu imagino que pro torcedor preocupe mais, afinal de contas é a referência técnica. Sim. Do time hoje, né? Então a tua ideia numa sequência, caso ele não possa jogar, ou até mesmo no decorrer das partidas, porque eventualmente ele vai acabar saindo dos jogos, por favor.
0: A gente perde o articulador, a gente perde, assim, a gente tava marcando na hora de marcar num 5-2-3, né? E ele era um cara importante. Quando ele recuperasse essa bola, ele era o meia central, né? Então ele entendeu, fez bem esse papel. Nós começamos a rodar o jogo por ele, a bola começou a passar por ele e a gente começou a explorar os corredores do Grêmio no primeiro tempo. Com a saída dele...
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0: 8 horas.
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0: Boa noite pra todo mundo, tá começando agora mais uma Terça Nobre ao vivo aqui na 104, muito obrigado pela audiência de todos vocês, o programa reprisa todos os domingos depois das 19 e a hora que você bem entender pelas nossas redes sociais. Tô muito feliz de receber amigos queridos aqui hoje no estúdio da nossa Terça Nobre e mais contente ainda de saber que vocês estão aí do outro lado ouvindo a gente. Hoje, senhoras e senhores, recebo aqui pela primeira vez meu amigo Lisandro, palmas para o Lisandro. Que eu assisti uma apresentação do Lisandro esses dias no estabelecimento aqui de São Miguel. Fiquei impressionado porque a qualidade musical dele é incrível. Hoje, meu caro Bugio, nós vamos ouvir clássicos do Kiss, do Motorhead, do Iron Maiden. Não, eu tô mentindo, né? Não é tudo isso. Lisandro, obrigado por ter vindo. Lisandro é um músico extremamente competente, vocês podem acreditar no que eu tô dizendo. Ele também, ele é radialista, ele é empresário, ele vende consórcio, que mais tu é?
1: Uma faca aqui,
0: é, viu? Homem bombril.
2: Depois eu vou vender o meu curso aqui no final.
0: Cara, obrigado. Como é que tá a mão daí? Hoje tá, deve estar fervendo lá, né?
2: Tá bacana. Hoje não temos neblina. Hoje a neblina tá na parte alta, você viu?
0: Eu vi, cara. Que legal. Nos conte a tua história aí. Desde quando tu tá na música, Lisandro?
2: Cara, eu entrei na música bem velho, né? Com a partir dos 24 anos aí que eu comecei. Depois de grande, quando consegui a independência, tive o dinheiro para comprar um violão, as coisas, comprei e aprendi meio sozinho. Fiz um ano de Casa da Cultura lá na cidade e aí depois surgiu a internet, né? Uhum. Então, os vídeos, YouTube, enfim, fui atrás, correndo, fui aprendendo e as músicas que eu gostava. Aí é um processo natural, a gente vai ajudar a mãe na igreja, as amigas da mãe, né? E a igreja é uma escola, assim, né? Porque você tá num tom aqui, daqui a pouco alguém vai lá no outro, procura aqui, né? É, então você aprende CTG e aí começam a surgir os primeiros convites para eventos, para lá e para cá, né? Até que em 2011 eu fiz dupla com o Gabi, né? Com o Gabriel.
0: É mesmo?
2: A gente trabalhou 10 anos juntos, né? Até a pandemia. E aí depois da pandemia, cada um tá na sua aí, né? Ele com o projeto dele e eu com o meu.
0: Falou isso de desafinar, outro dia eu perguntei para um colega músico teu que estava aqui, qual que é o grande barato, eu imagino que seja tu tocar uma música e ouvir a plateia cantar junto, mas ao mesmo tempo com isso vem a turma que canta desafinado daquilo que tu tá tocando, como é que vocês administram isso aí, cara?
2: E fora do tempo, né?
0: É, também.
1: O grande problema é o
2: que bate palma fora do tempo. É. Ah, você tem que se firmar ali na tua, né, no teu ritmo ali e a galera com o tempo vai... Com o passar da música vai vindo na tua.
0: Vamos ouvir a primeira então, Lisandro, por favor.
2: Você falou que eu tava tocando nenhum aquele dia?
0: Quando eu cheguei.

0: sensacional, muito bom. Palmas para a Tainara Ibner, que está aqui. Obrigado por ter vindo, Tainara, a Ibner Alimentos, que é a nossa parceira. Hoje, você que está nos vendo na nossa live, veja que temos um pão de milho feito pela Tainara. E essas duas geleias que são... eu nem vou falar. Por favor, apresente as suas geleias. Muito obrigado por ter vindo, Tainara.
1: Obrigada, obrigada. E boa noite a todos os ouvintes.
0: Conhecia o Lisandro e o Bugil?
1: Não, conhecia de vista. O Lisandro eu não conhecia ainda. É um prazer conhecê-lo, né? E conhecer pessoalmente também, o Bugil também. E é um prazer estar aqui na Terça Nobre, esse programa que a gente tanto gosta, né? Então, e ouve toda vez.
0: Obrigado.
1: E trazer um pouquinho da Ibner Alimentos aqui. É um prazer, né? E agora trazer essas duas medalhistas, né? São geleias que receberam ouro num concurso estadual de geleias e doces artesanais. Então, para nós, é um motivo de muito orgulho e de muita felicidade trazer esses dois produtos para mostrar para vocês, né? A gente ganhou, então, ouro nessa chimia de figo, que todo mundo gosta da chimia de figo,
0: é, né? A gente está fazendo uma votação aqui antes do programa.
1: E a nossa geleia agridoce, que era lançamento esses dias, de frutas vermelhas com pimenta. Então, depois a gente já vai provar elas, para vocês terem a certeza que ela é medalhista, né?
0: Como é que se dá um concurso desses? Como que funciona a dinâmica?
1: Então, foram 40 empresas catarinenses que enviaram mais de 140 amostras. Então, foi para a regional de Florianópolis e é pontuado, então, né, textura, a qualidade, o Brix, então todas essas partes técnicas de todos os doces, né? E são pontuados esses, são dado notas, né? E no final, então, a gente foi a medalhista. A gente ficou imensamente feliz por isso, né? E é um reconhecimento muito legal, porque a gente faz esse produto, né? Então, com muita qualidade, desde né? Começa com as frutas, né? E ter esse reconhecimento pra gente saber mesmo que a gente tá no caminho certo, né?
0: Tu sabe
1: é qualidade mesmo. Né?
0: Tu sabe com quantos concorrentes tu participou?
1: Foram 40 empresas e 140 amostras. Então, estávamos dentro desse...
0: Isso impulsiona a empresa de que maneira?
1: Deve ser reconhecido, né? Então, a pessoa olhar realmente que isso traz um produto de qualidade para nós, isso é muito bom. E tanto para nossa equipe também, porque a gente fica muito feliz por isso.
0: Claro.
1: E a gente consegue ver que a gente está fazendo um produto de qualidade dentro do que a gente quer, que é o artesanal sempre, né? Então, seguindo a linha do que a gente está fazendo, então tá certo. Então, para nós, isso é muito bom.
0: Muito bom. Meu amigo Luciano, que tem... Na verdade, Luciano é o apelido e Bugil é o nome dele, né? Da Bugil Terraplanagens, que a partir de agora é nossa parceira definitiva aqui no programa. Estou muito feliz pela tua vinda, Bugil. Com a sua cuia hoje de madeira. Eu estou só olhando essa cuia de madeira ali, né?
2: Tem que ver que mate que
0: serve. Eu imagino. E queria muito te agradecer pela vinda. Eu queria começar o nosso papo, Bugil, te perguntando o seguinte. Muita gente pensa, né, que a terraplanagem é só nivelar o terreno. E, na verdade, é muito além disso, né? Eu queria que falasse um pouco.
2: Boa noite a todos, boa noite à mesa aqui, que já ganhei a Ibner, já também de vista já tinha conhecido, não conhecia o nosso nobre parceiro lá de Mondaí, mas que a gente conhece uma galera de Mondaí, então logo.
0: E
2: lá...
0: é amigo do Evandro Rosinho, então tá muito bem credenciado.
2: Logo a gente vai se cruzar aí, por aí. Então, eu agradeço de novo, mais uma vez, o espaço que você está cedendo pra gente, né? E claro, a gente vem aqui para mostrar um pouquinho, falar um pouquinho sobre a empresa e sobre o ramo que a gente trabalha, né? Como tem o pessoal que trabalha aí com terraplanagem, nós também estamos nesse ramo aí há mais de 14 anos já. Nós somos especializados no ramo de mini máquinas, né? Máquinas pequenas, então é onde que você vai em espaços mais confinados, né? Espaços pequenos, apertados, então é onde que a gente efetua o nosso trabalho. Mas o trabalho é geral, né? Trabalho de nivelamento de terreno, abertura de valas, drenagem, fazendo também aí as fossas, sumidouro, o que na verdade é serviços gerais que precisa, né? Porque onde que não entra uma máquina grande, a gente tem que fazer com a nossa que é pequena, né? Então, o serviço geralmente é executado por uma máquina pequena. nos serviços assim. E a máquina hoje, como as cidades, elas estão crescendo muito, e esse crescimento, ele está um crescimento, não digo desordenado, está ordenado porque é em lotes, né? Mas os lotes não são mais que nem antigamente, que era lote grande, né? Uhum. Lote de 1000 metros. Hoje não, hoje os lotes são de 300 metros, então são 12 de frente, geralmente você faz a casa com 12. Então não tem espaço para passagem, então você tem que passar por dentro de uma garagem, ou se você deixou um espacinho na lateral aí de 2 metros, a gente tem que ir nesse espaço, a gente passa e executa também com abertura dos buracos de piscina, jardinagem também, muita gente precisa para jardinagem, né? A remoção ou transporte de terra dentro dos terrenos, isso aí a gente tudo faz. Esse serviço, né?
0: Para quem vai construir, Bugio, qual é a importância de preparar o terreno?
2: Na verdade, quem vai construir hoje já parte desde o princípio da compra do terreno. Isso vai influenciar muito hoje, né? Uhum. O quanto você vai gastar em terraplanagem. Então, muitas vezes, talvez você vai comprar um terreno relativamente num lugar bom, mas ele está barato, mas porque ele tem alguma coisa, né? Tu vai gastar mais em... Talvez tu não fez uma sondagem de solo e pode ter rocha embaixo, então vai ficar ruim para escavação, de fazer que nem as fossas, a própria filtragem da água, né? Da chuva, tudo isso já é difícil. Ou você pega um terreno que é muito alto nível, você tem que baixar muito, vai ter que fazer muito muro de contenção, ou vice-versa, né? Ele é dentro do muito baixo e você vai ter que levantar ele muito, e isso vai te gerar um custo muito alto de terra, de mão de obra, né? Então, na hora da compra do terreno é muito importante isso, mas se você tem um terreno desse, né, for vantajoso comprar ele, nós estamos aí para fazer o serviço, né? Então, para nós seria bom, né? Mas a gente tenta sempre ajudar o cliente, né?
0: Porque... Com certeza. Ô, Lisandro, qual é que é a tua base musical, assim? Tu gosta de tocar o quê? Eu sei que tu é um músico eclético e vai se adaptando em todos os lugares, em todos os ambientes, né, que necessitam de um som. Mas da onde que tu vem, assim? Qual é a tua influência?
3: Quando eu era bem criança, assim, tipo, na época da rádio AM, só que se ouvia em casa, o pai e a mãe era modão de viola, né? Uhum. Tinoco, Léo, Zico Zeca, é o que... Quando eu era criancinha, cantava Cabocla Tereza, Chico Mineiro, essas coisas, né? Aí depois passou a ter alguns horários no rádio que tocava um pouco de internacional, assim. Naquela época tocava... A Shakira cantava em espanhol ainda, né? Aí tinha Elton John, U2, quando a gente descobriu o Guns, na época foi o auge, né? O Guns, depois surgiu o DVD lá de Tóquio, que foi muito famoso, né?
0: Isso no começo dos 90, né?
3: Isso, aí quando eu comecei a tocar, então eu tocava de tudo, tocava aquilo que eu gostava, tocava um pouco das modas mais antigas, né? Pra fazer o gosto também do pessoal que gostava, assim, da família, e tocava aquilo que eu gostava, que era essas músicas aí, Nenhum de Nós, Engenheiros, porque eu conseguia cantar por ser em português, né? Mas também gosto de música em inglês, algumas eu estrago elas também, tento, né? Do meu jeito. Eu até fiz 2 anos de curso de inglês para aprender a cantar inglês, só para música, mas o que acontece? A nossa região... Você senta num bar, né? Então no começo tocava de tudo, né? Tocava uma bandinha, tocava um modão, tocava os rocks, mas a nossa região ela acaba funilando mais pro sertanejo, né? De modo geral, assim, né? Então foi o que acabou que eu optei por trabalhar mais com o passar do tempo, né? Agora mais velho, trabalhando mais ao redor de casa, a gente ainda trabalha com sertanejo, mas por trabalhar com bastante evento corporativo, evento de família, acabei puxando de novo alguns rocks, assim, relembrando, uns flashbacks, né? Muito e bom. Até música de baile, música de CTG tem que fazer, né? Que sempre que tem aquele que quer curtir, né? Tomar uma cervejinha, e tem aquele que quer dançar um arrastapé também.
0: Isso aí.
3: Então faço de tudo.
0: A gente vai fazer um intervalo, mas precisamos ouvir mais uma, Lisandro, antes do intervalo comercial, por favor.
3: Bora lá.

0: Lisandro, que maravilha, a gente volta já depois do intervalo, não saia daí, essa é a Terça Nobre.
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0: Voltamos com a Terça ao vivo nessa terça-feira. O programa reprisa todos os domingos depois das 19. Muito obrigado quem ouve a reprise também. Muito bom saber que você está aí do outro lado ouvindo a gente. Hoje o Bugil está aqui, da Bugil Terraplanagens, a Tainara Ibner, da Ibneramentos, ali da nossa vizinha Guaraciaba, e da nossa vizinha Mondaí está aqui o Lisandro fazendo som com a gente hoje. Lisandro, vamos ouvir mais uma, por favor.
10: Vamos lá, então. Avisar o pessoal de casa para não se separar, tá? Levar só pro lado da arte aqui, ó.

0: As pessoas ainda pedem toca Raul?
1: Pedem, né?
2: Ele é um bordão.
1: O Raul você nunca pode tocar no começo do bar, porque sempre alguém vai pedir.
0: Ah, é tipo o João Kleber. É tipo o João Kleber, tem que segurar o jeito.
1: Tem que segurar o jeito.
0: Daqui a pouquinho. Daqui a pouco eu toco. Tainara, eu queria que falasse um pouco sobre os produtos, né? Conquistando esse reconhecimento. Vocês estão começando uma nova fase dentro da propriedade. Como é que isso repercute, né? Não só para a Ibner Alimentos, mas para a sociedade toda, né?
3: Sim, hoje, com esse reconhecimento, a gente vem querendo abrir mais as portas da nossa propriedade para que as pessoas conheçam um pouco mais também da nossa história. Então hoje a gente faz já os cafés coloniais, que a gente fez os
0: cafés. Tenho visto isso na internet.
3: Sim, os cafés coloniais da avó Lore, né? Então, da minha mãe, né? Então a gente colocou o nome, porque a gente quer mesmo essa ideia de que você vá lá e você sente a mesa como você estivesse na casa da sua avó, sabe? Provando comida de verdade, afetiva, né? Aquela cuca, aquele pão de milho que eu trouxe aqui pra vocês.
0: E nós já vamos provar.
3: Já vamos provar, né? Então, é um pouquinho dessa experiência que a gente quer passar. Então, abrir as portas para conhecer essa nossa história. Como a gente faz as geleias, o lugar onde a gente está, né? Porque a gente tem a nossa fábrica no interior. Então, a gente nasceu, morou lá, então é o nosso lugar que a gente tem tanto carinho, né? Então, cada vez abrir mais as portas para essas pessoas estarem conhecendo os nossos produtos e, né, o lugar e como a gente faz as frutas que estão na propriedade. Eu acho isso muito válido, porque as pessoas vêm e têm essa experiência. Não conhecem somente o produto, né? O produto Ibner, mas conhecem toda essa experiência que a gente pode oferecer.
2: Isso ia te pedir a matéria-prima toda na propriedade?
3: A matéria-prima, alguma coisa a gente consegue produzir. Por exemplo, aqui, o figo, a gente tem alguma coisa na propriedade. E a amora, a gente produz também. Mas pouca coisa. A gente gostaria de produzir mais, mas muitas coisas vêm de fora. E tendo a produção na propriedade é melhor, porque a gente tem aquele cuidado de que aquela fruta está sem agrotóxico, foi cuidada, né? Enfim, a gente vai colher no estado de maturação dela ideal, então tem todo esse cuidado. E, claro, comprado de fora também, a gente quer conhecer o produtor, a gente vai lá se necessário, né? Então é um cuidado que a gente tem e sempre vai ter, né?
0: Quem teve a ideia de fazer o café?
3: Então, o Café Colonial, ele vem de um case de sucesso. Dentro do nosso Instagram, a gente tem um quadro que é as receitas da vó Lore.
0: Que eu também acompanho.
3: Sim, então lá a gente faz essas receitas bem afetivas mesmo, né? Casa de vó tem que ter, né? Onde a gente apresenta diferentes formas de a gente estar utilizando as nossas geleias, né? Então, quando começou essas receitas aparecerem no Instagram, o pessoal começou, mas como assim, né? A gente tem que ir lá conhecer onde vocês estão fazendo isso, né? Então, a gente tem um quiosque lá na nossa propriedade, onde a gente recebe, então, né? Então, vamos fazer, né? Uhum. Então, foi uma experiência e a gente gostou muito. Foi muito válido, né? O primeiro café já a gente se surpreendeu, porque foram muitas pessoas que vieram até nós para estar, né? E as pessoas gostaram. A gente gostou muito de estar recebendo esse pessoal e as pessoas também de estarem ali e fazendo essa experiência, né?
0: Muito bom. Ô, Bugil, a gente vê, né? E é uma coisa que cada um sabe, como se diz lá em Cruz Alta, onde ele aperta a bota. Mas quando o cara vai construir, vai reformar, não sei o quê, ele muitas vezes dá uma segurada, né? Nisso, naquilo, naquele outro, vou gastar mais aqui, menos ali e tal. Mas quando ele começa a economizar muito na terraplanagem, tu já deve ter visto isso milhões de vezes. Que tipo de problema que o cara vai ter?
4: Isso aí é um dos pontos, assim, eu acho que é dos mais críticos que tem, né? Foi o que nós conversamos antes, desde a aquisição do terreno já, isso vem. Que muita gente, eles não, mas eu vou gastar X para fazer desse jeito. Ele acaba fazendo do outro, mas daí como você fez sua casa, seu prédio, seu local de trabalho, seu galpão, não tem mais volta. Depois, vamos supor, ficou abaixo do nível da rua, não tem mais como você erguer, porque ele ficou abaixo, então a água vai ter, tu não tem para onde drenar essa água. ah, mas eu vou, depois eu dou um jeito. Não, não existe dar jeito. Porque como nós conversamos antes, os terrenos hoje são tudo muro com muro e não tem para onde essa água ir. Você não pode largar essa água também no terreno do vizinho, né? Que não tenha, né? Construído ainda, você não pode largar essa água dentro do terreno do vizinho, né? Então, muitas vezes acontece isso. As pessoas pensam que vão economizar e você acaba condenando a sua obra para sempre, porque uma umidade você nunca mais vai tirar do seu terreno.
0: Tu não acha que às vezes o cara pensa assim, eu nada vai acontecer comigo, vai dar tudo certo, né? E o cara acha que é infalível, né?
4: Muitas vezes é um sonho, né? E o sonho...
0: Eu vou fazer, eu vou meter a cara, porque...
4: Pior que tem gente que acha que vai dar e no final daí se arrepende por essa vida, mas como eu disse, isso daí tudo vem, vai agregando depois, tirando o valor da obra, não consegue mais resolver os problemas que vão dando nela, né? Porque é muitos problemas que vão dar, porque nós estamos hoje, como a gente está vendo hoje, mais uma vez nós estamos enfrentando um clima muito severo, né? E isso está ficando cada vez mais constante, então. Muita água em curto espaço de tempo. Se você não tem...
0: Não dá tempo de drenar.
4: Não dá tempo de drenar. O teu terreno não suporta, ele satura e não consegue comportar, você tem que ter uma válvula de escape para isso. E se você não tem essa válvula de escape, você vai ficar no alagamento. Isso acontece nas grandes cidades. A gente vê até aqui em São Miguel também, não é grande, mas a gente vê aqui que tem vários locais aonde que tem esse acúmulo de água por falta da drenagem, porque é muito baixo. Então, o que acontece? A água vem de cima, a água é gravidade. Ela vai aonde que sempre é mais baixo, e aí se ela acumular na parte baixa, ela só tende a subir e dá enchente, daí alagamentos, entra pra dentro da casa, garagem, e o transtorno vai surgir com o tempo, isso pode ter certeza.
0: A tua empresa, Bugio, trabalha com abertura de valas, sapatas, baldrames e drenagem, né? Quais desses serviços que eu citei são os mais procurados, ou todos são?
4: Na verdade é todos, mas assim, tu pega épocas, né? Pega épocas que é começo de obra. Daí tu vai na parte de fundação, que é sapatas, as baldrames, aterro de baldrame, depois, né? Depois vem a sequência, né? A obra, na verdade, a gente caminha do começo ao fim da obra, né? Quando vai desde a limpeza do terreno até a chave na mão, mais ou menos. Que daí sempre tem coisinha que no final daí vai sobrar material para ser descartado. A gente vai lá, recolhe também esse material, dá o destino correto para ele, né? A gente faz o que é parte de reciclagem, vai para reciclagem, e a parte que pode ser colocada em aterros, a gente leva para aterros. Então, a gente, como eu digo, começa na limpeza do terreno lá, quando vai construir para tirar o nível, o gabarito, até na entrega da chave, mais ou menos.
0: Te conhecendo do jeito que eu te conheço, eu sei que tu sempre vai dar bons conselhos pro teu cliente, né? O caminho é esse. Mas quando o cara é cabeçudo ou que dá conflito com a esposa, olha, tem que fazer assim, não, tem que fazer desse jeito, não sei o quê, e o cara mete o pé pela mão, como é que tu resolve isso?
4: Na verdade, muitas vezes você tem que fazer a vontade do cliente, né? Então...
0: Mesmo sabendo que ele vai se lascar.
4: Mesmo sabendo que ele vai gastar o dobro ou não vai dar certo. Mas a gente tem que fazer porque, na verdade, ele tá pedindo para fazer. Mas se ele pedir uma opinião, claro, a gente vai dar opinião para ser o mais rápido, que seria mais econômico, e o mais certo, né? Não tem como tu começar uma casa pelo telhado, você tem que começar pela fundação. Então, sempre a gente vai pelo caminho mais fácil, né? Isso é a experiência, vai te dando isso ao longo do tempo, esses caminhos. Porque se tu chega lá no serviço, o cara fala, preciso fazer, quero fazer isso por telefone, te fala. Chega lá no terreno, muitas vezes não é aquilo que ele te falou, não dá pra fazer aquilo que ele te falou. E ele tá no trabalho dele, daí você também não vai ligar pra ele e falar, pá, cara, ó, assim. Daí você faz do teu jeito, depois explica pra ele, ó, tive que fazer assim porque não tinha como fazer daquele jeito, ia prejudicar talvez terceiros ou até então não daria pra fazer o serviço. Entendi. Aí a gente, muitas as pessoas entendem, né? Mas tem uns que, se eles já vêm com a ideia pronta, aí a gente vai até o fim, né? Vai fazer o quê? Lá no fim a gente vê o resultado. Mas é poucos, né? Não tem muita gente assim. A gente já também trabalha com parcerias também, com engenheiros, com arquitetos, o pessoal também,
0: vamos supor, e vai se conhecendo, né?
4: Isso, o pessoal vai, e também o pessoal aí dos outros equipamentos, né? Esses dias atrás até eu te fiz um serviço até para um grande amigo meu, o Sandro Maier, aqui da Vital. Daí resolveu colocar a piscina na casa dele, mas não tinha mais por onde chegar. Uhum. Aí eu tive que entrar em contato com o Maurício Ferraço, do Massimino. Daí a gente pegou o guindaste, pegou a máquina, colocou. Fomos pelo terreno do vizinho que estava construindo, ele cedeu o espaço pra gente.
0: Toda uma mão pra fazer.
4: Chegar lá, pegar o guindaste, colocar a máquina, depois toda vez tirar a terra, tirava o guindaste de dentro. Então foi uma logística bem detalhada.
5: É. Um serviço de confiança?
0: É. Com certeza.
5: Isso que é interessante também, né?
4: Sim, é por isso, né? Ele pediu, vamos supor, que nem o Sandro chegou e falou: ó, eu preciso fazer, como é que a gente podia fazer? Daí eu fui lá. Não, nós podemos fazer assim, eu vou falar com o pessoal do guindaste lá, porque o Maurício é o cara é muito competente, muito parceiro, assim. Ele vai me dizer se dá ou não dá, né? Aí eu fui lá, falei, daí falou: não, se nós colocar assim, assado, o caminhão vai dar certo, então vamos fazer. Aí deu, daí fizemos o serviço, num dia lá nós matamos a charada, né? Foi feito o serviço, tirado a terra, tudo ficou show. Muito já bom. Tá com a piscina no lugar.
0: Pronto pro verão.
4: Isso aí.
0: Tainara, onde é que os produtos Ibner Alimentos estão? Só no Extremo Oeste? Porque eu sei que volta e meia tu tá em Floripa. O que que tu tá aprontando? Já tá lá na praça também?
3: Então, nós estamos prospectando pra lá. Hoje a gente é... Estamos ultrapassando as barreiras aqui do Extremo Oeste, né? Então, tem alguma coisa lá em Florianópolis já, mas estamos prospectando, né? E em todo o Brasil nós temos uma plataforma na Amazon. Então, todo mundo do Brasil inteiro consegue comprar.
0: Que legal
3: comprar.
0: Isso.
2: E outra coisa, né? Eu tenho que pedir para Tainá, já que estamos lá.
4: Agora é um questions. Eu vou perguntar para Tainá. Isso é muito importante saber, né, Tainá? Assim,
0: Tainara.
4: Tainara, desculpa. Vocês têm o selo para vender em todo o território nacional, né? Não é só que nem fosse pegar uma carne que só o CIF daqui, né? Vocês têm pro Brasil inteiro.
3: Pro Brasil inteiro, sim. Hoje quem fiscaliza a gente é a Vigilância Sanitária, né? Uhum. Então é um produto vegetal que vai para o Brasil inteiro.
1: A produção, ela já é parte com máquina ou tudo ainda é no colherão de pau, na panela, no fogão a lenha? Como é que é o processo?
3: Como a gente tem alguns processos do artesanal que não tem como fugir, né?
1: Pode.
3: Então a gente tem algumas coisas que a gente tem que ainda fazer com as mãos, né? Mas muita coisa está sendo com máquina. Tecnologias mais avançadas hoje a gente tem, né? Que a gente consegue preservar a fruta, né? O pedaço da fruta, que é isso que a gente gosta do nosso produto. Então, tem algumas coisas que conseguem nos ajudar, mas a produção artesanal, ela tende a ser mexida no tacho, com fogo, né? Então, para ter aquele sabor de caseiro, como se fosse fazer lá na cozinha de casa, sabe?
0: Que é para não perder a característica.
3: É isso aí,
0: né?
3: Só que em escala, quando eu entro na fábrica, fico um apavorado. Nossa, mas é tudo isso, né? Nossa, que grande que é isso.
1: Sim.
3: Mas é isso daí, mas tendo ainda um pouco desse artesanal, né? Dessa
0: muito
3: coisa
0: bom.
3: Caseira.
0: Lisandro, mais uma antes da gente ir pro intervalo, por favor. E depois nós vamos se atracar nesse pão de milho da Tainara e nas geleias vencedoras.

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